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São 2 horas. 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

São 3 horas. 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

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São 4 horas. 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

São 5 horas. 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

São 6 horas. 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
1: Informação na Rádio Mal, edição de Sofia Almeida. Muito bom dia.
2: Bom dia. O Primeiro-Ministro assegurou que o Governo está a empenhar um esforço substancial para ultrapassar os constrangimentos registados no processo dos exames nacionais deste ano. Luís Montenegro diz estar ciente da preocupação dos alunos e dos professores e garantiu melhorias estruturais já no próximo ano letivo. Deixou ainda um apelo à tranquilidade. Em declarações à SIC, garantiu ainda que as dificuldades atuais fazem parte de uma transição tecnológica complexa, mas mostrou-se convicto de que o desfecho trará maior eficiência à comunidade escolar. Em Espanha, subiu para 12 o número de mortos no incêndio florestal que deflagrou na noite de ontem na província de Almeria, na comunidade autónoma da Andaluzia, no sul de Espanha. Algumas das vítimas foram encontradas carbonizadas dentro de viaturas. O perímetro do incêndio está a mais de 60% dominado e, segundo a Agência de Emergência da Andaluzia, pelas 4 da manhã havia ainda 150 bombeiros no terreno. O ministro da Presidência, Saúde e Emergências de Espanha classificou este incêndio como o mais devastador até à data na região e descreveu a situação como uma tragédia sem precedentes. A presidente interina da Venezuela, Delcy Rodríguez, recebeu o secretário de Estado das Comunidades Portuguesas, Emídio Sousa, a quem agradeceu a solidariedade de Portugal para com os afetados pelos recentes sismos. Segundo a televisão estatal venezuelana, durante o encontro de ontem, a presidente interina da Venezuela expressou o seu agradecimento pelo apoio e solidariedade ao governo de Portugal, do primeiro-ministro e do presidente, com os quais tem mantido comunicação permanente desde o dia 24 de junho, após os terremotos que assolaram o país. As duas partes acordaram continuar a trabalhar em conjunto nas tarefas de recuperação nas zonas afetadas, com especial atenção às comunidades luso-venezuelanas que foram afetadas. Jorge Jesus vai ser hoje apresentado como novo selecionador nacional. O treinador vai assinar um contrato até 2030 e a cerimónia de apresentação vai decorrer às 15h na Cidade do Futebol, em Oeiras. Jorge Jesus, de 71 anos, vai suceder ao espanhol Roberto Martínez, que deixou o cargo imediatamente após a derrota com Espanha, que ditou a eliminação da equipa das esquinas do Mundial nos oitavos de final da prova. E no Mundial, a França venceu ontem Marrocos por 2-0 e qualificou-se para as meias finais da competição. Para hoje está marcado outro encontro dos oitavos de final, que vai opor a Espanha à Bélgica a partir das 8 da noite, hora de Lisboa.
1: Obrigado, Sofia. Foram as notícias, 3 minutos depois das 7.
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1: Vamos a isso então, espreitar o trânsito pela primeira vez nesta manhã de sexta-feira. Paulo Monteiro, viva, bom dia.
3: Ora, muito bom dia, António Vieira. Tu disseste a palavra mágica, sexta-feira.
1: É sexta-feira? Pois é. Pois
3: a
1: é,
3: palavra
1: pois é.
3: Olha, que todos adoram.
1: Verdade, menos aqueles que trabalham ao fim de semana.
3: Claro, claro.
1: Olha, e diz-me uma coisa, e as coisas estão calminhas a esta hora também?
3: Olha, costumam estar a esta hora, mas hoje temos aqui uma exceção. Há um acidente, é um acidente no início do eixo norte-sul, em Campolide, e está a provocar fila para quem vem da margem sul. A fila já começa na A2, na primeira ponte do Feijó, e esta fila vai até Lisboa, até Campolide, por causa deste acidente. Depois temos no IC19, trânsito resistente entre Terceira e Queluz. No Porto, por enquanto, não há filas, trânsito a andar bem na VCI e mesmo na Avenida AEP. Até já.
1: Até já, Paulo, 4 minutos depois das 7. Daqui a pouco temos Amália com Maria Lisboa. Depois, o nosso bom dia, Amália. Até porque Catarina Pereira já está aqui ao meu lado. Para aqueles que já estavam super preocupados a perguntar: a tu e a Catarina? Hoje não temos a Catarina?
4: Tem uma preocupação.
1: Ela está cá, já se ouve ali ao fundo.
4: Ao fundo!
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0: Ora, e pois bem, Maria Lisboa, a voz de Amália, aqui mesmo.
1: Bom dia, Amália.
0: Bom dia.
1: Bom dia.
0: Bem-vindos.
1: Catarina. Bom dia.
0: António.
1: Olá.
0: Bom dia.
1: As pessoas que te ouviram. As pessoas costumam ouvir-te a ti primeiro. No lançamento das notícias e do trânsito às 7. E as pessoas tremeram.
0: Não,
1: será que ela não está?
0: Não, não.
1: E agora? O que é
0: não
1: que
0: confere. Não, não confere, não confere, porque estava muitíssimo bem entregue.
1: Confere
0: nas
1: com
0: mãos
1: outro detergente.
0: Muito capazes. Ui?
1: Confere ou com outro detergente? Para a louça.
0: Ai, o Fer. Peço desculpa. Repara como o neurónio, o próprio neurónio está mais
1: bem,
0: lento que o costume.
1: Bem.
0: Muito bem, o Fer, muito bem, sim senhor.
1: Então, o que temos de previsão do tempo para
0: olha,
1: hoje?
0: Olha, temos o quê? Temos algumas nuvens, temos o quê? Alguma chuva lá em cima, lá muito em cima, em Bragança.
1: Na Grunlândia.
0: Na Grunlândia, não. Esses estarão abraços com outro tipo de situação. Com vento fraco a moderado e máximas. E máximas. Máximas perguntas.
1: E máximas.
0: Muito bem. 22 graus para o Porto, 27 para Lisboa e Faro e 30 para Setúbal.
1: E máximo. Ah, não, era há bocadinho.
0: Máxima Valermice, sempre no limite.
1: Sempre, sempre. Isto não há melhoras nenhumas.
0: 7:10. Olha, o que nos vale é também a música.
1: Ah, pois.
0: É o que nos vale.
1: Ah, pois. Ah, pois.
0: Em muitíssimas situações.
1: Até há muitos anos que digo isso, sabes?
0: Assim que nasceste, a música foi logo. Bom, eu queria cantar-te um fado. Não o vou fazer, porque te prezo muito enquanto amiga, enquanto pessoa, enquanto ouvinte também.
1: Claro.
0: Portanto, não vou cantar. Quem o vai fazer é Alexandra. Escutemo-la então aqui nos próximos minutos. Boa sexta-feira.
1: Boa sexta-feira.

0: 7h13, manhã de sexta-feira. Ora, já se sabe que por aqui é sexta-feira, no programa da manhã, neste Bom Dia Amália, haverá momento salsifré.
1: Ah, pois é.
0: Rima e tudo.
1: Incrível.
0: Desculpa, é que se tivéssemos guião não tinha corrido
1: tão
0: bem.
1: Não tinha corrido tão bem. Não, não tinha mesmo. Não. Com o guião ficávamos ali e assim, espetacular.
0: O timing.
1: Rimou.
0: E depois fomos buscar a mesma expressão. Inacreditável.
1: No timing, exato.
0: Inacreditável.
1: Eu
0: acho que vamos embora já.
1: Quando alguém. Sim.
0: Obrigada, foi um gosto como sempre.
1: Foi um gosto, vamos ter.
0: Voltamos segunda.
1: Vamos ter agora até às 10. Maria da Fé, Ricardo Ribeiro, começávamos a dizer todas as vozes desde que ficava já despachado.
0: As melhores 60 propostas possíveis para escutar até às 10 da manhã.
1: Olha, como é que é? Há uma expressão as pessoas dizem a mesma coisa.
0: Já não casamos hoje nem morremos amanhã. Não é uma coisa assim?
1: Bem, acho que é essa. Não é mau.
0: Acho que é essa. Pronto.
1: Mas por casar hoje, pronto, também.
0: Deixa estar também, já não há. Não é? Não sei.
1: Já te fica assim.
0: Não há necessidade agora.
1: E morrer amanhã?
0: Também deixa estar.
1: Também, se calhar não é grande. Ainda por cima ao sábado.
0: Pronto, pois é, uma amassada. Prezamos muito ainda.
1: Pronto. Ok, está bem. Então, olha.
0: Acho que era isso.
1: Não, foram duas boas notícias. São duas boas notícias para nós.
0: Não tenho bem a certeza, mas.
1: Não tens bem a certeza. Eu por acaso não tenho bem a certeza. Mas acho que é.
0: Queridíssimo ouvinte, se nos está a escutar, e se. Por acaso consegue.
1: É, aposta não como?
0: É? Vou. Vou sim, vou já seguir. Mas se consegue esclarecer esta nossa dúvida, pronto, dúvidas quase existenciais, sobre a expressão a utilizar quando de facto. Olha, na pasta para mãos não está nada.
1: Ah, não está.
0: Para a expressão a utilizar quando alguém, sem contar, diz alguma coisa ao mesmo tempo, partilhe connosco, por favor, diga-nos, pode ligar-nos ou pode também entrar em contacto connosco via WhatsApp. Sim, a sua Rádio Amália tem um número de WhatsApp agora dedicado só mesmo a receber a sua mensagem, pode ser áudio, pode ser escrita, para partilhar connosco e com o mundo. E qual é que é o número, António?
1: O número é 965-688-360.
0: Repito.
1: 965-688-360.
0: É o outro número da sua Rádio Amália para entrar em contacto connosco quando quiser. 7h16, daqui a pouco temos Praça da Alegria. Antes disso, em escuta, lá vai Lisboa, Carminho, uma das vozes para escutar ao vivo na edição deste ano do Festival Caixa Alfama, que vai acontecer dias 11 e 12 de setembro.

0: E agora sim, temos uma pequena promo para ilustrar.
1: Temos sim.
0: O assunto de que falávamos há pouco.
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0: Ora, aí está.
1: Muito bom. Acho que o recado já está dado.
0: Está o convite feito.
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0: Ora bem, enquanto chega e não chega, vamos tentando dar o nosso melhor por aqui. António Vieira, que partilhar hoje?
1: Não sei se já contei esta, por acaso, mas olha, vai esta. O meu chefe perguntou-me quem é que era parvo, ele ou eu? Eu respondi: toda a gente sabe que o chefe não contrata gente parva.
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0: E que horas vem a ser isto, António Vieira? Se fazes favor.
1: 20 minutos depois.
0: Ai, pelo menos achei que não tinha aberto o teu microfone, desculpa.
1: Exato.
0: Desculpa, e entretanto interrompi-te. Dizias?
1: É uma aflição quando
0: é
1: tem o microfone fechado. É ou não é?
0: É ou então não é?
1: É ou não é?
0: É ou não é?
1: É ou não é? Eu vou achar.
0: Uma mãozinha marota! Ai, bom.
1: Por acaso, havia uma música, qualquer coisa marota.
0: Mãozinha marota?
1: Não sei se não seria mãozinha. Não, eu estava aqui a pensar para o Salsifré. Não, o de hoje. Bem, até poderia ser. Depende, mas teríamos de encontrar o que era isso também.
0: Já procuramos.
1: Já procuramos.
0: Bom,
1: bom dia.
0: Bom dia.
1: Boa sexta-feira, 22 minutos depois das 7. Temos o quê?
0: Fico por aí, vamos a contas. Vamos a contas. E daqui a pouco, memória para Olhos Castanhos, Francisco José.
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0: As mãos do meu carinho, uma das novas propostas de Sara Correia aqui em Escuta nos últimos
1: minutos. É que já não consigo.
0: António Vieira já está numa dinâmica que ninguém o apanha. Ninguém o apanha. Calma, não estejas a fazer spoiler.
1: Desculpa.
0: Assim toda a gente já sabe o que é que vai ser.
1: Não. Já não perceberam.
0: Sossega.
1: Eu não cantei.
0: Não, tu até cantaste. Troteaste muito bem. Troteaste muitíssimo bem.
1: Não, então vai lá.
0: Bem.
1: Desliga o meu microfone.
0: Vou desligar o teu microfone. Pronto, já foi. Isto porquê? São 7h31.
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0: E temos Rua da Imprensa para conferir com a edição de Sofia Almeida. Bom dia.
3: Bom dia. O Expresso avança que a reforma dos hospitais falhou. Todas as metas prometidas, unidades locais de saúde criadas pelo PS aumentaram gastos sem garantir mais acesso. O Diário de Notícias revela que projeto de vigilância de grávidas por enfermeiros nos centros de saúde, parado há um ano, é das medidas reformistas do SNS. O DN escreve ainda, com a água a faltar em Almada, Bruxelas critica a gestão dos municípios e avisa que há situações críticas em Portugal. O Correio da Manhã escreve em manchete: idosos protegidos do descongelamento das rendas, inquilinos com menos de 65 anos sofrem agravamento nos contratos antigos. O tema está também em destaque no Jornal de Negócios, com o título: 2 meses de atraso na renda permitem despejar inquilinos. Proposta de alteração prevê também que rendas antigas de moradores com menos de 65 anos possam perder proteção. O Jornal de Notícias revela que falha na justiça obriga vítima de violência doméstica a viver com o agressor. Tribunal nada fez depois de ter sido avisado que mulher estava em perigo. O Público refere que o Sistema Volta recolheu 55,5 milhões de embalagens nos primeiros 3 meses, troca por 10 cêntimos está a tornar-se um hábito. O Nascer do Sol avança que em empreiteiro da PJ faz obras na casa de amigo de ministro. O Semanário escreve ainda: incêndios mais meios de combate custam o dobro. O Jornal Económico avança que o êxodo dos oceanos é português e vai ajudar a apanhar petroleiros russos.
0: Obrigada, Sofia. E só uma pequena nota, quer dizer, vá, 10 cêntimos por troca, salvo seja, os 10 cêntimos já nós entregamos antes, não é? Portanto, trata-se só de devolver aquilo que já lá deixámos. Bom, 7h33.
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0: Se a pessoa gosta de ter tudo muito bem esclarecido. Ora, Paulo Monteiro, agora também, para outros esclarecimentos, neste caso em relação a que caminho seguir rumo ao ponto A ou ponto B. Paulo Monteiro, bom dia.
4: Muito bom dia, menina Catarina. À sexta-feira, normalmente, é um dia mais tranquilo no trânsito. E na maior parte das estradas, hoje, está assim mais tranquilo. Mas temos uma exceção. Há um acidente, é um acidente no início do eixo norte-sul, para quem vem da margem sul para Lisboa, é em Campo Lide, e está a afetar o trânsito que vem da margem sul. Portanto, a fila na A2 começa na segunda ponte do Feijó e vem até Lisboa, até à zona de Campo Lide, e também está preenchido o acesso do centro-sul para a ponte. Ora, o IC19 só tem abrandamento entre Terceira e a Amadora, a segunda circular só com abrandamento no Campo Grande em direção a Sacavém, e a A5 também só com abrandamento entre Queijas e Linda a Velha. O resto, por enquanto, sem filas. No Porto, temos já fila na A3, a partir de Águas Santas até à Circunvalação. A VCI tem lentidão das Antas até à A3 e, no sentido contrário, trânsito resistente da Boa Vista até Francos. Avenida AEP. Deixei para o final porquê. Sabes, Catarina? Está bem, eu respondo. Ora, deixei para o final porque não há filas. Normalmente há sempre fila na Avenida AEP, mas agora não, está tudo tranquilo.
0: Paulo, desculpa, o que dizias tu, Paulo? Estava aqui meia perdida.
4: Porque estavas distraída.
0: Muito distraída,
4: fiz a pergunta,
0: Paulo.
4: Dei a resposta e fiz a festa toda.
0: O que é que tu perguntaste?
4: Eu estava a perguntar se sabias porque é que a Avenida AEP hoje não tinha filas.
0: Ah, e tu sabias?
4: Estou a dizer que hoje não há, pronto. Hoje
0: ah,
4: é um
0: pronto!
4: Dia
0: ah, eu achei. Tu perguntavas-me a mim e eu não sabia. Normalmente, por regra, nunca sei nada, absolutamente nada. E pronto, contando que tu tivesse um esclarecimento a fazer nesse capítulo, afinal.
4: Olha,
0: também não.
4: Eu percebi a tua distração, portanto, eu pensei assim: pronto, vou fazer a festa sozinho.
0: Não, sabes o que é? Explica a Paulo Monteiro e a todos os queridos ouvintes que estão ligados nesta altura. Porque estava aqui entretida com António Vieira, deambulando por clássicos da música portuguesa. Para nosso momento salsifré, que vai acontecer mais à frente neste programa, e então estava perdida de facto por causa disso. Também, verdade seja dita, me perco com muita facilidade. Bom, Paulo Monteiro.
4: Eu sei que não vos quis incomodar.
0: Não, muito obrigada, mas volta sempre. Às 8 cá te esperamos. É até já.
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0: Devemos de ir a Viana, a voz de Amália, aqui em Escuta nos Últimos Minutos, nesta manhã de sexta-feira. Entretanto, houve outra voz que se juntou a nós também, via telefone, queridíssima Albertina, não foi?
1: Beijinho,
0: bom dia. Bom dia a todos.
1: Bom dia a todos. Bom dia a ti, Catarina.
0: Bom dia a ti também, António.
1: Bom dia. Bom dia, bom dia.
0: Ora, já dissemos as horas.
1: Qual era a pergunta
0: de
1: das
0: quem?
1: Máximas?
0: A pergunta das máximas?
1: No início começamos com qualquer coisa das máximas, né? Mas eu achei dramática e eu queria ter ficado com ela. Achei assim, encenada quase.
0: As máximas perguntas tu? Não.
1: As máximas?
0: Perguntas as máximas?
1: Não faz mal. Não estás a compreender.
0: Não estou a compreender.
1: Não queres compreender.
0: Pode ser a frase que me define também.
1: Não queres compreender.
0: Não queres compreender.
1: Estás de má vontade, tudo bem. Se é assim, olha, vamos já embora.
0: Desculpas que ele erra. Não vás, até porque temos um momento salsifré.
1: Temos sim.
0: Nesta manhã.
1: Isso é uma das boas notícias. Vamos salsifrar um pouco e depois de uma demorada deliberação.
0: O júri.
1: Acho que já temos um vencedor
0: já,
1: para a salsifré de hoje.
0: Desconfio que sim também. Não, calma contigo. Daqui a pouco temos grande estádio também para ficarmos a saber o que nos dizem as capas dos jornais desportivos desta manhã. Antes disso, o Real Combo Lisbonense vai por aqui passar com o Fado É Bom para Chuchu.
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0: O fado é bom
1: para chuchu.
0: Para chuchu. Chuchu, entretanto, foi erradicado do meu vocabulário.
1: Não sejas assim.
0: É assim. Sou ou tudo ou nada.
1: Não sou uma pessoa. Não pode ser assim.
0: De meias medidas.
1: Não pode
0: ou
1: ser
0: tudo
1: assim.
0: Ou nada. 7h47.
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0: Olha, faz-me lembrar uma piada que vi ontem partilhada, que se calhar vou partilhar aqui também, olha, que zane, que tem muito a ver com isso também, de questão de feitios e de maus feitios. A piada
1: Para
0: que
1: não guardas para a sala?
0: Para quê?
1: Estamos tão necessitados.
0: Não, deixa estar.
1: Mas deixa lá. Não, e o professor Silveira quer ouvir.
0: Não, se calhar.
1: Vá lá. Ó, Catarina, não te faças difícil.
0: Não, deixa estar.
1: Anda na praça. Conta lá. Às 9:15, conta lá, Catarina. Vais contar. Pronto. Já te convenci.
0: Pronto. Também o que vale é isto, nem um café primeiro, nem maçãs. Não, é logo. Também sou convencida desta forma. Não, que realmente.
1: Não, pelo contrário. Até estou a ver café. E outras coisas. Devo-te essencialmente toda a generosidade que sempre me tratar.
0: É uma carta de despedida.
1: Vamos lá às cartas.
0: Às cartas.
1: Podíamos ter aqui um espaço de cartas.
0: Pois podíamos. Olha, uma carta de amor. Uma carta de amor. Sim, porque não?
1: Eu comecei-me a rir porque o meu próprio riso teve aqui uma gradação interessante, não sei se é.
0: Sim.
1: Pois a meia começou de facto, comecei de facto com vontade de rir.
0: Chamemos-lhe gradação e não degradação.
1: É mais a segunda hipótese, de facto. Olha, vamos começar aqui pela capa do jornal da Bola. Já estamos no grande estádio, já entramos, não foi?
0: Estamos a que tempo já?
1: Marco quer um médio defensivo. O treinador do Benfica considera a posição muito importante e encarnados estão muito atentos à situação de Palhinha, mesmo cientes de que será um negócio complexo. No Sporting, estou muito feliz, palavras de Derry, extremo inglês cedido pelo Chelsea à equipa do Sporting. João Afonso deixa boas sensações. Guarda-redes ex-Santa Clara vai integrar o estágio do Futebol Clube Porto em Inglaterra. E claro, um dos assuntos do dia, Jorge Jesus apresentado no dia em que se assinalam 10 anos da conquista do Europeu de 2016. Passamos para a capa do jornal Record, a ferver. Águia tenta Palhinha, negócio pode atingir os 25 milhões de euros, médio satisfeito com a hipótese de voltar a Portugal. Europa ainda é hipótese para Francisco Trincão, isto no Sporting. City e Tottenham podem desviar avançado da Arábia. Jesus conta com Ronaldo, será o craque a definir o futuro. O novo selecionador é apresentado hoje e vai ganhar 4 milhões. Passamos para a capa do jornal.
0: Qual futuro?
1: O futuro na seleção.
0: Peço desculpa, isso é pertinente dado os acontecimentos recentes. Sim.
1: Jornal do Jogo. Sporting perde Ullmann.
0: Já ouvimos isso.
1: Novela. Sim. Total, esta do Ullmann também. E Benfica quer Palhinha. Nas mãos de Jesus.
0: Mas que, na seleção. Que tipo de palhinha? Estamos a falar daquelas palhinhas que dá para reutilizar, não é?
1: Sim, lá em casa são aquelas que se usam.
0: Só,
1: bem, enfim, o assunto das palhinhas também, digo-te já, conseguia agora ficar aqui a debitar coisas sobre o assunto.
0: São
1: de
0: palhinhas.
1: Porque já experimentei todo o tipo de palhinhas, inox, plástico, uma espécie de borracha, não é? Vidro, também já experimentei palhinhas.
0: Vidro, sim.
1: Já. E depois há a questão de terem mudado as palhinhas, terem deixado o plástico, há aquelas meio
0: de papel. Sim, não gosto nada.
1: Eu também não gosto nada, e portanto poderíamos até, de alguma maneira, desenvolver cada um destes temas, mas ficará.
0: Podíamos abrir um espaço de fórum dedicado às palhinhas, à utilização das palhinhas. Exatamente. E vários tipos de palhinha.
1: E eu acho que seria interessante.
0: Mas... comentadores aqui em estúdio.
1: A rádio para mim é isto, não é? A rádio é muito palhinha. É o que eu sinto. Olha, Jorge Jesus é então apresentado e assina até ao Mundial de 2030, salários e prémios iguais ao contrato de Roberto Martínez. André Silva aponta mira à supertaça, isto no Futebol Clube do Porto. Pronto, são estes os sacos dos jornais desportivos, depois de uma interrupção a meio para falar de palhinhas e demais para isso. Depois...
0: Mas porquê? Porque não veio assim do nada a palhinha, veio
1: a propósito do próprio João Palhinha.
0: Do próprio Palhinha, com certeza.
1: É isto, capas de jornais, tudo contado, já se sabe que fala-se muito de transferências por estes dias, mas nem todas ainda confirmadas, pelo contrário, há novelas que se... Há novelas que se prolongam ao longo de todo o verão. Estamos a falar, por exemplo, de Human ou Francisco Trincão, saídas possíveis do Sporting, mas na verdade até à data ainda nada de oficial.
0: Efetivadas.
1: Em relação ao Benfica, o Benfica tem praticamente o plantel fechado. Há a hipótese de um ou outro jogador sair, por exemplo, Prestiani e Oxalder. Eu acho que só um deles sairá, depende de quem... De propostas que cheguem, e claro que Sheldrup é o jogador com mais, enfim, mais valorizado depois deste Mundial. E há agora também este negócio de Palhinha. O Benfica tem muitos médios para aquela posição no terreno. Palhinha é de facto um jogador diferente, com características que mais nenhum tem no plantel do Benfica. Agora resta saber se o Benfica consegue fazer o negócio, e resta saber também depois se não terá de ajustar aqueles que já cá estão, porque parece muita gente ali para a mesma zona com características diferentes, mas ainda assim Barreiro, Orsnes, Enzo Barreina Cheia, como é que ele se chama? O Rios. Como é que ele se chama? Ou seja, Manu Silva também este ano já a contar. Pronto, imagina, se vier Palhinha, sair alguém.
0: Têm de alugar um autocarro só para levar
1: só jogadores para os médios, dessa mesma, só para os médios.
0: Só dessa mesma posição.
1: De qualquer das formas, a minha opinião é que João Palhinha seria uma excelente contratação da parte do Benfica.
0: Pronto, fica à nota.
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0: Tristão adoro da Silva.
1: Ai,
0: não, não podes não, dizer. Não,
1: adoro este tema. Incrível. Uma grande canção.
0: Está cujo título é?
1: Aquela janela virada para o mar. Ora, eu gostava de ter uma janela virada para o
0: não
1: mar.
0: Não gostava, também eu. Mas tenho
1: ou era para o mar
0: rio,
1: ou era
0: mal
1: para o estado da luz. Onde havia umas janelas belíssimas viradas para o estado da luz.
0: Belo alumínio, não é?
1: E pensei, sim, sim, sim.
0: Uns belos caixilhos.
1: Mas não
0: uma
1: sei.
0: Boa
1: mas,
0: obra.
1: Mas pensei, boa obra, ficava aqui. Olhar para esta.
0: E as dimensões da própria, das próprias janelas, não é?
1: São boas.
0: Boas áreas. É um discurso de vendedor de imobiliária.
1: Eu parece que já te vi num daqueles cartões.
0: Felizmente não. Felizmente para as pessoas não. Que horror.
1: Tinha
0: horror
1: jeito,
0: que era.
1: Tinha jeito.
0: Não, não. E o horror que era estar em fotografias agora.
1: Não era horror, não. Não era nada. Não era nada.
0: De todo.
1: Não era nada. Pelo contrário,
0: afastar...
1: tens uma imagem muito boa.
0: Principalmente com a luz apagada. Bom. Vamos a caminho das notícias à hora certa.
1: Sabes aquela coisa assim? Tens uma boa imagem. Não, ó filho, não é assim. É aquela coisa que diz. Porque tu percebes, há pessoas que são tratadas de bonitas, não é? São bonitas.
0: Sim.
1: E há os outros assim, tens uma boa imagem.
0: São vários degraus. Vê lá se tropeças, vai ser um problema. Bom, temos notícias para
1: tens
0: conferir.
1: Uma imagem marcante, já não se esquece. Não sei se é por hoje, motivos.
0: Bom, vamos
1: é que está para aqui a mandar mensagem.
0: Das notícias, temos notícias sim para conferir daqui a pouco com a sua alma. Fica à espera de saber quem é que tinha enviado mensagem.
1: É a nossa amiga Diolinda.
0: Ah, beijinho, Diolinda. Beijinho,
1: obrigado, beijinho. Obrigado por estar à escuta a esta hora e por nos aturar também.
0: Ora, e uma vez que António estava aqui deambulando, sempre sendo entre o ser bonito, não ser bonito, ter uma boa imagem. O nome que tu me davas, Joana Mendoeira, em escuta, boa sexta-feira.
1: Olha, mas há aqueles casos que nem bonito nem boa imagem, dá esse.
0: O conto é o interior.
1: Oh, bom dia, Paulo Monteiro.

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2: 8:02, as notícias com Sofia Almeida. Bom dia.
3: Bom dia. Em Espanha foi revisto para 11 o número de mortos num incêndio florestal que deflagrou na noite de ontem na província de Almeria, na comunidade autónoma da Andaluzia, no sul do país. O ministro da Presidência, Saúde e Emergências reduziu o número de mortos de 12 para 11 numa mensagem divulgada à imprensa. A atualização indica ainda que 8 pessoas ficaram feridas, 4 delas em estado grave. O ministro espanhol explicou que as vítimas foram surpreendidas por um incêndio de rápida propagação quando tentavam fugir por uma rota diferente da rota de evacuação. Todas as vítimas mortais serão turistas. O ministro da Presidência, Saúde e Emergências de Espanha classificou este incêndio como o mais devastador até à data na região e descreveu a situação como uma tragédia sem precedentes. Porque há cerca de 50 municípios do interior norte e centro e um concelho do distrito de Faro estão hoje em perigo máximo de incêndio rural, segundo dados do Instituto Português do Mar e da Atmosfera. O primeiro-ministro assegurou que o governo está a empenhar um esforço substancial para ultrapassar os constrangimentos registados no processo dos exames nacionais deste ano. Luís Montenegro diz estar ciente da preocupação de alunos e professores e garantiu melhorias estruturais já no próximo ano letivo, tendo deixado um apelo à tranquilidade. Em declarações à SIC, garantiu ainda que as dificuldades atuais fazem parte de uma transição tecnológica complexa, mas mostrou-se convicto de que o desfecho trará maior eficiência à comunidade escolar. Hoje há um novo protesto para contestar os problemas de falta de água em Almada. A manifestação está agendada para as 19 horas no Pragal. Este é o segundo protesto esta semana. Na passada quarta-feira, cerca de 1.500 pessoas juntaram-se na costa de Caparica para exigir soluções para o problema e pediram a admissão da presidente da Câmara de Almada, Inês de Medeiros. Jorge Jesus vai ser hoje apresentado como novo selecionador nacional. O treinador vai assinar um contrato até 2030 e a cerimónia de apresentação vai decorrer às 3 da tarde na Cidade do Futebol, em Oeiras. Jorge Jesus, de 71 anos, vai suceder ao espanhol Roberto Martínez, que deixou o cargo imediatamente após a derrota com Espanha, que ditou a eliminação da equipa das esquinas do Mundial nos oitavos de final da prova. E, entretanto, no Mundial, a França venceu ontem Marrocos por 2-0 e qualificou-se para as meias finais da competição. Para hoje está marcado o outro jogo dos quartos de final, que vai opor a Espanha à Bélgica a partir das 8 da noite, hora de Lisboa.
2: Sofia Almeida com as notícias. Vamos agora espreitar notícias do trânsito.
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2: Ora, e quem diz notícias do trânsito, quem sabe, poderemos também conferir um ou outro preço num qualquer folheto de supermercado, Paulo Monteiro. Depende do tipo de informação que tens à mão. Bom dia.
4: Olha, a melancia vai estar num dos supermercados nacionais a 79 cêntimos este fim de semana.
2: E isso é bom?
4: Estás contente pela notícia?
2: É bom, não é?
4: É bom. A melancia é muito boa agora para esta altura.
2: Refresca,
4: tempo
2: tem muita água. É uma fruta que tem muita água.
4: É verdade. Eu sou um consumidor ávido de melancia no verão. Se fica a informação que eu acho que é a frase da manhã de hoje vai ser esta.
2: Não sei, olha que tens isto. Aqui concorrência à altura, Paulo. Já foi dito muito disparate. Portanto, não
4: muito
2: sei. Nada. Nada. Portanto, ao nível, a esse nível, não sei se a frase conseguirá ombrear com outras que já.
4: Outra.
2: Exato. Pronto. Mas boa tentativa. Boa tentativa.
4: Ora, vamos lá até ao trânsito. Tenho uma boa notícia e uma má.
2: Pelo menos pensei que tinhas uma lágrima no canto do olho.
4: Não.
2: Pronto.
4: Ora, a boa notícia é que o acidente que ocorreu à entrada de Lisboa, para quem vem da Margem Sul, ali em Campolide, está praticamente resolvido. A má notícia é que a fila é enorme. A fila começa antes de Corroios, na A2, e esta fila vai até Lisboa, até Campolide. E temos também o acesso do Centro-Sul cheio. Ora, a Marginal não tem fila, o trânsito está a andar bem. Na A5, hoje também muito menos trânsito, só há fila na descida do Monsanto. O IC19 tem abrandamento entre Terceira e o Nó da Amadora e depois há paragens em Pinamanique. A Cril tem lentidão de Odivelas até à Venda Nova. A segunda circular só tem abrandamento nos dois sentidos no Campo Grande e na A1 não há filas. No Porto, temos aqui já fila na Avenida AEP, a partir da Ponte de Leça até à Rotunda AEP. Na A3, a fila começa um pouco antes da A4, vai até à Circunvalação. A1 tem fila de Canidelo até à Rábida e depois há abrandamento na VSAI entre a Rábida e Francos. Sentido contrário, lentidão entre as Antas e o nó da A3. Até já.
2: Até já.
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0: Era a voz de Amália nas boas-vindas a mais uma hora neste seu espaço.
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0: E é assim como se chama o próprio espaço. Entre as 7 e as 10 da manhã, de segunda a sexta, o seu Bom Dia Amália, aqui consigo nos 91.0 Porto, 92.0 Lisboa, 100.6 Setúbal. E para todo o mundo e mais além, em amália.fm. Entretanto, o nosso Carlos Lopes de serviço já voltou.
2: Foi mais óbvio que ele. Mais óbvio que ele. Foi uma prova de velocidade e não tanto resistência. Mas sim, cá cheguei.
0: Mas nem numa nem noutra te safaste.
2: Não,
3: nem na
2: velocidade.
0: Então não foi na velocidade.
2: Se disse como eu sei, aquele arranque. Eu até fui o contrário do Obiquel. Com o Obiquel, grande atleta, fantástico campeão. Mas as partidas eram sempre difíceis. Já começava sempre um bocadinho. Aquele.
0: Sim, o arranque.
2: O arranque.
0: O arranque.
2: E eu tive um grande arranque, mas depois cheguei aqui ao estúdio e já estava a ser ultrapassado por todos. Mas em minha defesa estava a tratar do salsifré. Já está ali no forno, o salsifré.
0: Muito bem.
2: Bem temperadinho. Como é aquela coisa que vai abaixo?
0: Aquela coisa que pode ir abaixo? Vai acima, vai abaixo? Vai acima, vai abaixo?
2: Como é que é aquela coisa que vai abaixo? Ah, o António. Mas temos ali uma caixinha muito interessante.
0: Faz-te muito abaixo. É uma caixa diferente.
2: Não, aquela coisa, o soufflé.
0: Ah, o soufflé.
2: Soufflé.
0: Soufflé.
2: Que é um soufflé?
0: Chamaste-lhe soufflé?
2: É para rimar com salsifré. Lembra-me de ter o salsifré no forno. O soufflé vai ao forno. Eu nem sei o que é.
0: Não, vai.
2: Mas o que é?
0: O soufflé. Pode ser um soufflé de qualquer coisa, não é?
2: Mas é uma espécie de.
0: Imagina, como se fosse quase um bolo que vai crescendo. Não é? Mas fica assim com aquela aquela consistência assim meio esponjosa e
2: nunca,
0: leve.
2: Acho que nunca provei.
0: Nunca se provaste um
2: soufflé
0: em princípio, também não sei o que será.
2: Será que temos ali?
0: O soufflé, sim.
2: Olha, o Joaquim Maralhas vai entrar.
0: Sabe o que é um soufflé? Joaquim Maralhas, não sabes o que é um soufflé?
2: E traz uma caixa de soufflé?
0: Não. Soufflé. Mas que soufflé.
2: Ah, não, isto hoje. O que é que trata-se?
0: O que é que sucedeu?
2: É a oferta de quem? A partir do princípio que é a oferta. Joaquim Maralhas.
0: Não, Joaquim Maralhas agora traz. Bom dia, Joaquim Maralhas.
4: Bom dia,
0: Joaquim Maralhas.
2: Fábio de Melo, incrível.
0: Soufflé.
2: Bolinhas de Berlim com um aspecto incrível.
0: Soufflé.
2: Exatamente. A oferta de Fábio de Melo. Fábio de Melo, muito obrigado.
0: Obrigada.
2: Tem um aspecto.
0: Daqui a nada já vamos.
2: Esquece lá o soufflé.
0: Esquece a dieta já.
2: Esquece. Hoje não vai dar.
0: Hoje
2: não vai. Não, mas posso começar com a bola de Berlim e depois fazer dieta.
0: Pois, exatamente. Pronto. Depois a partir daí, como só a bola de Berlim hoje, não comes mais nada.
2: É um jejum intermitente. Exato. À base de bolas de Berlim. Como já duas e depois faço o jejum.
0: Mas estás 3 horas sem comer, pronto.
2: Não, mas incrível. Pronto, incrível. Olha, eu já nem tenho
0: palavras.
2: Depois de ver aquelas bolas de Berlim, fiquei sem palavras.
0: Pronto, ficou desorientado. Enquanto tentamos trazer António no bom caminho, novamente.
2: Obrigado, Carlos.
0: Obrigada, Carlos e Clara. Um beijinho. Temos então, por exemplo, daqui a pouco, notícias de economia para conferir na Rua do Ouro com Sofia Almeida. Para já aproveitar ainda para lembrar as máximas para esta sexta-feira: 22 graus para o Porto, 27 para Lisboa e Faro e 30 para Setúbal, 8 e 16, Fadinho Serrano. Escutamos, Dulce Botes.
2: Bom dia.

0: 8 e 19.
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0: Conferimos então notícias de economia que marcam esta manhã de sexta-feira com Sofia Almeida. Bom dia.
2: Bom dia. Numa altura em que o mercado de crudo está novamente muito inconstante devido à escalada do conflito no Médio Oriente, a Agência Internacional de Energia divulga esta sexta-feira o seu relatório mensal. No mês passado, a agência reviu novamente em baixa a previsão para a procura mundial de petróleo em 2026 devido ao conflito no Médio Oriente. A última semana foi de subida no preço do crude e dados avançados ainda ontem pela SIC davam conta que o gasóleo deverá subir 7 cêntimos por litro e a gasolina 3 na próxima semana. Valores que, no entanto, podem ainda mudar até ao fecho dos mercados esta sexta-feira. O Instituto Nacional de Estatística publica hoje uma série de indicadores económicos, com destaque para o índice de preço no consumidor de junho, que irá permitir confirmar a evolução da inflação em Portugal. Serão ainda divulgadas as estatísticas de inovação referentes a 2024, os índices de volume de negócios, emprego, remunerações e horas trabalhadas nos serviços relativos a maio, bem como os dados do comércio internacional do mesmo mês. E os ministros das Finanças da União Europeia reúnem-se esta sexta-feira em Bruxelas para mais uma reunião do Ecofin. E neste encontro vai ser discutido o pacote relativo à integração e supervisão dos mercados, considerado um pilar da União da Poupança e do Investimento. Da agenda faz ainda parte a aprovação das recomendações específicas para cada Estado-membro no âmbito do semestre europeu e a apresentação das prioridades da presidência irlandesa do Conselho da União Europeia. Portugal estará representado pelo Ministro de Estado e das Finanças, Joaquim Miranda Sarmento. A Bolsa de Lisboa abriu a última sessão da semana em alta ligeira. A Altri, a Teixeira Duarte e Bersol são as cotadas que mais impulsionam. O IPSI 20 estava a subir uns ligeiros 0,04%.
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0: A Rua do Ouro aqui também para conferir de segunda a sexta pelo seu Bom Dia Amália. Muito bom dia. Que horas são isto, António, se faz favor?
3: 8h22, bom dia, boa sexta-feira, bom fim de semana.
0: Daqui a pouco, Maria da Fé em escuta com Senhora do Tejo.
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0: Maria da Fé aqui em escuta nos últimos minutos. E quantos minutos depois das 8 nesta altura, António?
1: 26 depois das 8. Muito bom dia, boa manhã de sexta-feira.
0: Mas daqui a pouco temos síntese informativa para conferir, edição de Sofia Almeida. Antes disso, sim, é certo, escutamos Maria da Fé aqui com a Senhora do Tejo. Não vai ser à Beira Tejo, vai ser à Beira Douro, o que vai acontecer já na próxima semana, de amanhã a 8 dias, sábado, dia 18, o regresso do Festival Caixa Ribeira.
1: Estão convidados.
0: Mais um fado no fado. Camané é com ele que seguimos. E claro, Camané é uma das vozes que vai estar em palco, precisamente no regresso do Festival Caixa Ribeira.

0: As palmas merecidíssimas, Camané, ele que vai estar ao vivo na próxima semana, sábado dia 18, no regresso do Festival Caixa Ribeira, que vai ter como estreia absoluta o palco da sua Rádio Amália.
1: Sim, na Igreja de Miragaia vai ser um lugar muito bonito que nos vai acolher. Portanto, é um daqueles casos em que a música vai se entrelaçar e muito bem com o cenário, um cenário incrível, uma igreja lindíssima que nos recebe então no Porto para este Festival Caixa Ribeira. Por lá vão passar pelo nosso palco a Patrícia Costa, o Pedro Martins e a Jéssica. Três vozes muito boas e também muito queridas, muito simpáticas, que aliás já tivemos a oportunidade com quem já tivemos a oportunidade de conversar quando da nossa ida ao Bolhão, e vamos voltar a estar juntos dia 18 de julho no grande festival Caixa Ribeira.
0: Portanto, razões fortíssimas para marcar presença, os bilhetes estão disponíveis nos locais habituais e arrisco dizer até a um preço bem simpático, tendo
1: sem
0: em
1: dúvida
0: conta o cartaz composto para este regresso 10 anos depois do Festival Caixa Ribeira. 8h31.
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0: Síntese informativa com Sofia Almeida. Bom dia.
3: Bom dia. Em Espanha foi revisto para 11 o número de mortos no incêndio florestal que deflagrou na noite de ontem na província de Almeria, na comunidade autónoma da Andaluzia. Segundo as autoridades, o número é ainda provisório. O primeiro-ministro assegurou ontem à noite que o governo está a empenhar um esforço substancial para ultrapassar os constrangimentos registados no processo dos exames nacionais deste ano. Hoje há um novo protesto para contestar os problemas de falta de água em Almada. A manifestação está agendada para as 19h no Pregal. Jorge Jesus vai ser apresentado hoje como novo selecionador nacional. A cerimónia de apresentação está marcada para as 15h na Cidade do Futebol, em Oeiras.
0: Sofia Almeida de regresso com as notícias às 9h. Agora voltamos a espreitar o trânsito.
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0: Ora, e aí vamos nós. Paulo Monteiro, bom dia.
4: Ora, bom dia novamente, Catarina. Vamos até à A2. Agora já está resolvido aquele acidente à entrada de Lisboa, em Campolide, e o trânsito está a melhorar. A fila na A2 começa entre as pontes do Feijó e vai até à ponte 25 de Abril. O acesso do Centro-Sul ainda está cheio. A5 tem fila na descida do Monsanto para as Amoreiras, sentido contrário, sem problemas. A Marginal também está sem filas. O IC19 agora piorou, agora há fila a partir de Terceira até Pinamanique. Segundo a circular, lentidão nos dois sentidos, entre o Eixo Norte-Sul e o Campo Grande. E na Cril, a Cril tem fila a partir de Odivelas até à Venda Nova. A1 está sem qualquer dificuldade. A Norte, no Porto, na A3, há fila a partir da entrada da A4 até à VCI. A Avenida AEP tem fila já da Ponta de Leça agora até à VCI. E na VCI, sentido Freixo a Rábida. Agora temos o trânsito resistente logo a partir de Oliveira do Douro, na A20. Esta lentidão vai até Francos. E no sentido contrário, a lentidão começa na A1, em Coimbrões, vai até à Rábida e depois continua na VCI até Francos. Até já.
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0: Confesso, a voz de Amália, quem escuta nos últimos minutos pelo seu Bom Dia Amália. Muito bom dia.
1: Muito bom dia.
0: E é isto. 8h38, daqui a pouco temos Viver a Saudade para conferir com Luís Montes. Antes das 9, vamos ter também Momento Salsifré.
1: Ah, era isso. Vamos ter Salsifré. Antes vivemos a saudade.
0: Sim.
1: Depois salsiframos.
0: Sim.
1: E depois vamos por aí fora. Temos muitas coisas ainda até às 10 neste Bom Dia Amália.
0: Muito mar para navegar. Ricardo Ribeiro.
1: Agora deixa-me ouvir o Fausto.
0: Calma. Ricardo Ribeiro. É quem agora
1: mas
0: é que
1: Ricardo
0: vamos
1: Ribeiro
0: escutar.
1: Também está muito bem. Ricardo Ribeiro também está muito bem.
0: Amanhã.
1: Olha, sabes uma coisa? O Ricardo Ribeiro vai fazer parte da homenagem ao Rodrigo na edição deste ano do Festival de Caixa Alfama. O Rodrigo é o grande homenageado em casa da Amália ao vivo com essa homenagem. E o Ricardo Ribeiro, uma das vozes, vai passar por lá para prestar homenagem ao grande Rodrigo.
0: Achaste que eu não tinha ainda.
1: Não, estou-te a dar esta informação.
0: Não sei obrigada.
1: Se queres guardar esta informação.
0: Vou guardar.
1: Se queres guardar para depois partilhar.
0: Sim.
1: Mas essencialmente o que importa é que as pessoas fiquem com esta informação.
0: Depois,
1: aceitem esse convite e possam estar nos dias 11 e 12 de setembro no Festival Caixa Alfama.
0: Depois de Guimaralhas, que importa?
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1: E agora outros números.
5: 8h45. Vamos conferir Viver a Saudade de hoje com Luís Montes.
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7: É um dos maiores compositores de fados que fazem história, Jorge Fernando. Ele também vai estar junto com a Fábia Rebordão no bonito festival Caixa Ribeira, no Porto, sábado 18 de julho. É um dos seus maiores sucessos que certamente iremos ouvir no Caixa Ribeira. A chuva que bate no vidro, trazendo a saudade, por Jorge Fernando. As coisas...

0: Além de brilhantes, são também carinhas larocas. Jorge Fernando, Fábio Rebordão vão estar presentes na edição deste ano, que marca o regresso 10 anos depois do Festival Caixa Ribeira. Acontece já na próxima semana, sábado, dia 18. A voz de Jorge Fernando também em escuta no Viver a Saudade, edição de sexta-feira. Lembrando também que passa em versão compacto o Viver a Saudade no domingo, depois das 7 da tarde. Entretanto, ainda a propósito de carinhas larocas, Luís Montes, precisamente na edição de Viver a Saudade. E o porquê desta insistência?
1: Na carinha laroca? Primeiro, devo confessar que só te fica bem dizer que Luís Montes é uma carinha laroca para, enfim, compensar, não é? Ontem assustaste-te com o homem e
0: eu... Não foi assim assustar, assustei porque estava distraída. Estava distraída.
1: Pronto,
0: efetuando
1: mas repões as
0: respostas do telemóvel.
1: Mas repara, repões agora a
0: com
1: justiça.
0: Certeza.
1: Portanto, carinha laroca Catarina Pereira. Uma pessoa olha para a Catarina e pensa só. Enfim, não, eu queria dizer outra coisa, mas
0: não
1: vou chegar.
0: Não, deixa estar. Espera.
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0: Calma contigo. Bom.
1: Não, assim, não, porque era uma piada. Sabes o que é que eu ia dizer? Era uma piada privada nossa e, portanto, a pessoa sente-se muito à vontade no ar e de repente começa aqui a dizer coisas que não pode dizer. De qualquer das formas, mas sim, és uma carinha laroca. Isso é de facto indiscutível. E, portanto. Hoje o momento Salsifré traz-nos precisamente esse tema do repertório de Tony Carreira.
0: Bem, cuidado, porque isto vai ser acelerar, mas acelerar não sei se dentro dos limites permitidos por lei.
1: Começa assim, não é?
0: Sim.

0: Não foi uma pândega dançante em condições. Obrigada, Tony Carreira. Carinha Laroca aqui nos últimos minutos, no momento Salsifré a acontecer.
1: Grande Tony.
0: Pelo seu Bom Dia Amália. Ora, ui, como ser Salsifré sem o sendo?
1: Outro.
0: Desta forma. De um António para outro.
1: Já viste os Antónios, de facto, são extraordinários.
0: Antónios Rules.
1: Epá, é incrível.
0: É para amanhã. Enormíssimo variações no final desta hora do seu Bom Dia Amália. Notícias para conferir daqui a pouco.

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0: 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São 9 horas. 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
1: Edição de Sofia Almeida, bom dia.
2: Bom dia. As autoridades espanholas voltaram a rever para 12 o número de vítimas mortais no incêndio florestal que deflagrou na noite de ontem na província de Almeria, na comunidade autónoma da Andaluzia, no sul de Espanha. As vítimas terão sido surpreendidas pelas chamas quando tentavam fugir por uma rota diferente da rota de evacuação, segundo as autoridades, que acreditam que todos sejam turistas estrangeiros. Há ainda a registar 8 feridos, 4 dos quais em estado.

0: estado grave. Segundo o El País, 19 pessoas continuam desaparecidas. A Unidade Militar de Emergência mobilizou 200 soldados e 70 veículos para a região. As primeiras investigações apontam que poderá ter sido a queda de um poste elétrico aliado às altas temperaturas a causar este incêndio. O presidente do Governo Regional da Andaluzia já exigiu, entretanto, responsabilização pela queda do poste elétrico que pode ter causado este incêndio. A grande e última reforma do Serviço Nacional de Saúde do Governo Socialista e do primeiro diretor executivo, Fernando Araújo, está a falhar. Segundo explica o Semanário Expresso, na edição de hoje, as 31 unidades locais de saúde criadas em janeiro de 2024, que se juntaram às 8 já existentes, não cumpriram qualquer um dos objetivos a que se propuseram. A conclusão consta de um trabalho académico do economista João Pedro Martins, orientado por Francisco da Silva, elemento da pioneira direção executiva do SNS para uma universidade de Glasgow. Em concreto, refere-se que as metas do plano de negócios não foram atingidas em grande parte e a análise casual revela um aumento nas despesas sem melhorias correspondentes no acesso, na capacidade ou na eficiência produtiva. Hoje há um novo protesto marcado para contestar os problemas de falta de água em Almada. A manifestação está agendada para as 19 horas no Pragal. Este é o segundo protesto esta semana. Na passada quarta-feira, cerca de 1.500 pessoas juntaram-se na costa de Caparica para exigir soluções para o problema e pediram a demissão da presidente da Câmara Municipal de Almada, Inês de Medeiros. Jorge Jesus vai ser apresentado esta sexta-feira como o novo selecionador nacional. O treinador vai assinar um contrato até 2030 e a cerimónia de apresentação está marcada para as 15h na Cidade do Futebol, em Oeiras. Jorge Jesus, de 71 anos, vai assim suceder ao espanhol Roberto Martínez, que deixou o cargo imediatamente após a derrota com Espanha, que ditou a eliminação da equipa das esquinas no Mundial 2026, nos oitavos de final da competição.
1: As notícias com Sofia Almeida, 9:04.
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1: E já se ouve apitar, precisamente porque vamos ao trânsito agora. Paulo Monteiro, bom dia.
3: Ora, muito bom dia, Catarina Pereira. Pi, pi, pi, pi, pi, pi. Ah, desculpa.
1: Ai, era Morse.
3: Era para apitar, mas era.
1: Ah, não consigo.
3: Era para apitar.
1: Não consigo.
3: Não, não conseguiste perceber o que eu disse em pi, pi, pi, pi, pi. Não.
1: Não. Tradução.
3: Pronto, eu vou então
1: necessita.
3: Vou fazer tradução.
1: Sim.
3: Ora, há dificuldades na A2, embora já menores. A fila continua a diminuir. Agora começa na descida da primeira ponte do Feijó. Esta fila vai até à entrada para o tabuleiro e o acesso do Centro-Sul ainda está cheio. A Marginal não tem filas e está aqui a fazer um bocadinho de confusão na minha cabeça, que é pequena. Faz-me confusão, como é que não há pessoas já a caminho da praia às 9 da manhã? Será que estão com medo que hoje a temperatura seja mesmo mais baixa?
1: É um bocadinho.
3: Para a praia.
1: Bem, quer dizer, é a mesma máxima que estava esperada ontem. Mas o vento está um bocadinho desagradável, não sei como estão as coisas pela praia, mas está um bocadinho. Há bocado estava um bocadinho de vento, não sei.
3: Tenho que ir à janela para perceber isso, pronto, tenho que ir ver. O que é certo é que há menos pessoas hoje a caminho das praias ali da linha. Ora, na A5, para Lisboa, há fila na descida do Monsanto, sentido contrário, abrandamento, só na zona de Oeiras. O IC19 tem o trânsito a abrandar de Terceira até à Amadora e depois há fila a partir de Alfragide até Pinamanique. O eixo norte-sul tem fila do Lumiar até às Laranjeiras, na Cril, fila de Odivelas até Alfornelos e a segunda circular só tem abrandamento nos dois sentidos, entre o Radar e o Campo Grande. Atenção que temos agora um acidente que ocorreu em Alverca, é no sentido Alverca-Lisboa, é na via paralela à A1 e o trânsito está ali condicionado, está a afetar os acessos para a A1 e afeta também a Nacional 116. Ora, passamos agora para a cidade invicta, vamos até ao Porto, há um acidente agora na VCI, sentido Freixo Arrábida, em Bonjoia. A fila começa em A20, na A20, e vai até Bonjoia. Mais à frente, abrandamento também entre as Antas e o nó da A3. Ora, temos no sentido contrário, fila que começa na A1, em Coimbrões. Esta fila vai até Francos. Avenida AEP, há fila a partir da Ponta de Lessa até à AVCI, e na A3, fila da A4, eu ia dizer de Águas Santas, mas já está à frente, começa na A4 e vai até à AVCI. Até já.
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0: Meu amor, meu
1: Obrigado.
0: Amor. A voz de Amália.
1: Obrigado, Catarina.
2: Carinha laroca.
3: Bom dia, Amália.
1: Isto é por ondas, de vez em quando vem, estás a ver?
2: Pois,
1: depois... a pessoa calma-se. Bom dia, boa manhã de sexta-feira, 10 minutos depois das 9 e depois vem a... Carinha laroca, carinha laroca.
0: É um ataque em força também nesta manhã de sexta-feira. Bom, sexta-feira que espera um dia com poucas nuvens, com algum vento, com máximas de 22 graus para o Porto, 27 para Lisboa e Faro e 30 para Setúbal. Já disseste que eram 9 e 10, não é?
1: 9 e 11 agora.
0: Pronto, lá está.
1: Mas
0: a verdade,
1: o tempo vai avançando.
0: A verdade dos factos.
1: Não, não. Porque depois eu não estou a contar que depois falso tanto a seguir. Oh.
0: Tratou-se apenas de previsão do estado do tempo,
1: e
0: não
1: bem,
0: foi?
1: Qual
0: e
1: a máxima?
0: Sem zooms, sem zoom in e zoom out na previsão do estado do tempo para norte, sul, centro, este, oeste
1: não
0: e por aí
1: essa
0: fora.
1: Tecnologia
0: não, portanto,
1: em alguns canais
0: calma,
1: de televisão.
0: Calma, calma, calma. Calma, coração. Até porque vem por aí, não partas hoje. Terezinha Landeiro.

0: queridíssima Teresinha Landeiro. E vamos estar com ela na próxima semana, não vamos?
1: Vamos sim. A Teresinha Landeiro também vai passar pelo Festival Caixa Ribeira. Vai estar no espetáculo Em Casa da Mália ao vivo. Acontece então no grande Festival de Fado, que está de regresso à Ribeira do Porto, no dia 18 de julho, de amanhã a 8 dias, sábado.
0: Ora bem, e uma vez que estamos a falar de emoções, há um outro tipo de emoção para conferir agora.
1: Já?
0: Já.
1: Tens aí alguma?
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0: Não me incumbiste?
1: Tens aí o teu caderno?
2: Praça da Alegria.
1: Não
2: tem
1: tens?
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0: Não, o mais assustador
1: tem
0: é que
1: Val do
0: tu...
1: Paiva, desculpa, eu quero reforçar isso porque eu estava aqui a falar em cima da informação.
0: Obrigada, mas, Val do Paiva.
1: Obrigado, Val do Paiva.
0: Entretanto, porque incumbiste-me esta tarefa.
1: Pois foi.
0: Temo o pior, uma vez que vai ser de memória e, como bem sabem, se costumam escutar este Bom Dia Amália, a minha memória, não sei se alguma vez foi boa, mas está cada vez pior. Portanto, partilhar então uma piada que passei por ela ontem. E era algo deste género. O marido chega à casa, encontra a mulher na cama com outro, agarra, dá dois tiros no homem. A mulher vira-se e diz: bem, tu tens cá um feitiozinho, qualquer dia não tens amigos.
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0: Tempo ao tempo, António Mourão aqui em escuta nos últimos minutos, 9 e 19. Daqui a pouco, António.
1: Daqui a pouco temos as nossas notas do Mundial com o professor Francisco Silveira Ramos.
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0: São 9h20, está na hora.
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0: E com mais um resultado para aqui conferirmos em relação ao Mundial de Futebol. Ora, bom dia, professor.
5: Bom dia, professor.
0: Bom dia, então preparado?
5: Dentro do possível.
0: Para o que der e vier, não é? É sempre preparado. Não sei porquê, mas o professor transmite essa imagem, não é? Sempre preparado, aqui estamos a postos. É assim mesmo.
1: Tem arte. De quem está sempre pronto, e neste caso para comentar o jogo de ontem, a França-Marrocos. Eu e a Catarina já estivemos aqui a conversar os dois sobre o jogo, estávamos a discutir o que é que terá sido mais o mérito da França ou mais alguma incapacidade da equipa de Marrocos para fazer frente a essa grande qualidade, que aí é indiscutível, não é? Que a França tem. O que é que lhe pareceu o jogo, professor?
5: Para já pareceu-me um jogo que foi de grande confronto estratégico, e a França ganhou porque lá está. Eu costumo dizer que a estratégia vem depois da tática. Primeiro vem a tática e depois eu seleciono em estratégia aquilo que é melhor para mim. E, de facto, a França tem mais argumentos. Portanto, a França manteve a sua equipa mais fechada, a jogar um 4-3-3 com dois médios muito resguardados, que dão muita segurança à equipa, três atacantes avançados muito móveis, mais um médio muito ofensivo. A equipa não precisa de se desequilibrar para chegar à frente e para chegar dentro da área. Já falámos aqui na questão dos 20 centímetros. No alto rendimento, 20 centímetros são uma grande vantagem. O Mbappé só precisou de 20 centímetros para meter o pé quase parado e fez um golo parado na entrada da área. E, portanto, é essa gama de argumentos muito fortes que a França tem. Defende muito bem, ataca de uma forma demolidora para os adversários, obrigou a Marrocos a sair daquilo que é o seu registro, que é jogar de uma forma alegre, de trás para a frente, com a equipa lançada no ataque. Não é possível jogar com aqueles argumentos contra a França dessa forma. Teve que se adaptar estrategicamente a um jogo, como nos lembramos, vários períodos de jogo em que Marrocos jogou muito encostado na sua área, e jogar com os avançados, como a França tem, com a equipa muito encostada à área, vai surgir uma situação de golo ou duas, e depois para concretizar são jogadores muito habituados a essa possibilidade.
0: Aliás, os números diziam, acho que na primeira parte Marrocos não conseguiu fazer um remate à baliza, não é? Pelo menos um remate enquadrado.
5: Nós vimos, por exemplo, contra o Brasil, Marrocos conseguiu sair airosamente várias vezes em ataque de trás para a frente, com a bola bem lançada e os jogadores a lançarem-se bem nas linhas mais adiantadas. Contra a França não conseguiram fazê-lo, em primeiro lugar, quando tentaram, procuraram circular a bola um pouco mais recuados para evitar perdê-la rapidamente, mas a penetração na zona defensiva francesa foi quase impossível para os marroquinos, por um lado por isso, porque a França defende muito bem, e por outro lado porque Marrocos teve muito receio de jogar mais adiantado, porque naturalmente os avançados da França são perigosos em jogar em espaço reduzido, com espaço amplo são ainda muito mais perigosos.
0: Pior ainda, não é?
5: Marrocos ficou um bocadinho sem alternativa, jogou aquele jogo resguardado, tentando não ser ultrapassado de forma, digamos, irrecuperável, mas acabou por sofrer dois golos, um, como eu digo, com o Mbappé quase sem espaço a atirar a baliza, e o outro golo em que o Dembélé vem com um pouquinho de espaço se lhe dão um pouquinho de espaço em bala, em drible, e é muito difícil travar estes jogadores.
0: Sendo que a páginas tantas cheguei a comentar em casa que se calhar a estratégia de Marrocos era mesmo defender ao máximo para tentar levar para prolongamento e para penaltis, uma vez que até vimos que o guarda-redes da seleção marroquina a defender penaltis, sim senhor.
5: Sim. Pois é, sim, António.
1: Não, diga, professor.
5: Não é tudo isso, é verdade. Portanto, Marrocos jogou na tentativa de não perder e ir retardando as decisões.
0: Prolongou isso ao máximo.
5: Poderia haver decisões de um lance que sai bem, poderia haver um contra-ataque que resulta, um canto que resulta numa situação. E teve uma ou duas situações de bola parada em que podia ter, que fez algum perigo à baliza da França. Agora, em jogo corrido, abrir as linhas para conseguir ser mais ofensivo, Marrocos tentou não fazer isso porque sabia que ao abrir as linhas defensivas ia ser muito mais penetrável e muito mais sujeito àquelas feras que a França tem na linha de ataque.
1: E essa é a grande questão, não é? É muito difícil jogar contra uma seleção como esta França, porque de facto fica-se sem grandes alternativas, é a ideia com que eu fico. Muitas vezes nos clubes, como os clubes têm, enfim, não estão limitados à questão da nacionalidade, e principalmente os clubes que têm dinheiro, conseguem ter na mesma equipa muitos jogadores interessantes, não é? E as seleções, por vezes, mesmo as melhores seleções, têm uma ou outra fraqueza. Do meio campo para a frente, esta equipa da França, eu não encontro
0: uma fraqueza.
1: Uma frente de ataque, mesmo em clubes,
5: sem dúvida.
1: Não encontro uma frente de ataque como esta, Dembélé, Olise,
5: de brilhantismo, Mbappé, de eficácia,
1: incrível.
5: De velocidade, de capacidade de responder a várias situações que o adversário coloca em termos defensivos. Aqueles avançados da França jogam bem espaço reduzido, como costumamos dizer, são capazes de driblar três jogadores dentro de uma cabine telefónica. Hoje em dia não há cabines telefónicas, não é? Mas era a expressão que se dizia, como são capazes de em 50 metros embalar, põe a moto a andar e depois é um problema travá-los. Portanto, são realmente, é uma seleção que tem argumentos ofensivos fortíssimos e dá-se a coincidência de ser uma seleção que defende muito bem também. Portanto, torna-se, como o António dizia, torna-se difícil estabelecer uma estratégia, ou nós temos argumentos muito semelhantes, ou então fica difícil jogar contra uma equipa com tantos argumentos se não tivermos jogadores com o mesmo nível de interpretação do jogo.
1: Eu, em mundiais, da minha memória, só me lembro de uma coisa assim em 2002, com o Brasil de Rivaldo, Ronaldinho, Ronaldo, e com os laterais a atacarem muito o Cafu e o Roberto Carlos. E lembro que essa seleção ganhou, aliás, o Mundial, era de facto muito complicada. E desde aí, claro que tem havido muitas boas seleções, o caso da Espanha, mas aí era mais ali aquelas estrelas no meio campo. Agora, assim, frente de ataque com esta qualidade, não me lembro de muitas. Esta França vai ser, não quero dizer com isto que ganhe, como
5: claro,
1: é lógico,
5: claro, mas
1: é uma equipa muito difícil de bater.
0: Mbappé, ou falhou o penal, pronto, é sempre aquela dúvida: foi ele que falhou ou foi o guarda-redes que defendeu, não é? Mas lá está, não concretizou.
5: Sim, não concretizou, mas ganhou, lá está, ganhou. O penalti, o árbitro tem que o marcar, mas é muito provocado por Mbappé, porque assim que sente as pernas do adversário, e imediatamente se embrulha nas pernas do defesa, não é? Do defensor. Mas é verdade isso, portanto, até conseguiu que um penalti fosse defendido. Portanto, a França manteve uma toada de ataque muito forte, porque tem aqueles jogadores que qualquer deles combina muito bem o jogo, fazem movimentos combinados muito fortes e movimentos de progressão individual em drible, finta, fortíssimos, são os melhores do mundo a fazer isso. Estão ali, se calhar dos 10 melhores do mundo, estão ali 4 jogadores.
1: Sim,
5: são dos 10 melhores
1: dúvida,
5: do mundo nesse registro de progressão individual. Portanto, é muito difícil jogar contra esta França.
1: Portanto, o favoritismo da França foi confirmado ontem, já lá está, nas meias finais. Hoje, um outro jogo, Bélgica-Espanha.
0: Posso dizer uma pequena nota off-topic, é
1: sim,
0: futebol,
1: claro.
0: Mas numa outra vertente de público. Não gosto daquele segundo equipamento da seleção francesa.
1: Okay.
0: Calção branco, camisola branca, não aprecio. Pronto,
1: por
0: era só isto, obrigada.
5: Não,
0: peço desculpa.
5: Vamos comunicar aos
0: à federação. Porquê calção branco e camisola branca? Pronto, era só isto.
5: Hoje vamos ver um jogo de Espanha-Bélgica, não é? Curiosamente, à entrada para o Mundial eram o terceiro e quarto do ranking.
1: Okay.
5: Portanto, estão ali muito encostadinhos. Se a Bélgica jogar muito bem, a Bélgica tem muitos argumentos, mas a Espanha, da forma como esconde a bola e como desestabiliza os adversários, tem algum favoritismo para este jogo. Vamos ver o que é que o jogo nos mostra, mas penso que há algum favoritismo da parte da Espanha, não porque eu seja um grande apologista daquele modelo de intervenção, daquele modelo de jogo, mas realmente tem uma eficácia grande e perturba muito os adversários. Portanto, o facto de andar, como nós dizemos na gira, a fazer meinhos durante o jogo todo, os jogadores gostam muito de fazer meinhos porque enganam o adversário, e a Espanha passa o tempo todo a fazer meinhos, a esconder a bola ao adversário, e assim que apanha uma oportunidade de progredir e finaliza. E, portanto, é uma mesmo do ponto de vista estatístico, é uma seleção que tem dados estatísticos muito interessantes nesta fase da competição. Portanto, acho que há algum favoritismo para a Espanha, mas será um jogo interessante de seguir.
0: E amanhã, esse jogo também é enormíssimo, não é?
1: Sim, hoje o jogo da Espanha, Espanha-Bélgica é às 20 horas. Amanhã,
0: às 22.
1: Grande jogo às 22, Noruega-Inglaterra. Muita expectativa para este jogo.
5: É um jogo muito interessante do ponto de vista espetacular. Talvez seja um pouquinho mais ativo do que este que vimos ontem e provavelmente do que vamos ver hoje, que serão equipas que se resguardam muito. Talvez com o Noruega-Inglaterra, do ponto de vista do espetáculo, seja um pouquinho mais, mas mesmo assim temos que nos preparar para que nesta fase as equipas não se deixam ir atrás de fantasias e jogam muito para o realismo do jogo. E a estratégia é isso mesmo, é selecionar os melhores recursos para ganhar, e é isso que estas duas seleções, e no dia seguinte Argentina-Suíça será a mesma questão, as equipas não se vão desequilibrar e não se vão deixar embalar em fantasias de jogar para o espetáculo, porque neste nível não se joga para o espetáculo, joga-se para ganhar, como é evidente.
1: Entretanto, professor, e para acabar, já temos selecionador nacional.
5: Já temos selecionador, nós aqui estamos em notas do Mundial.
1: É verdade,
5: e será uma nota
1: de rescaldo. É uma nota de rescaldo
5: Mundial.
1: Consequências do Mundial.
5: Exatamente.
1: Para nós.
5: Eu acho que era quase inevitável que o Jorge Jesus fosse selecionador, porque ele tinha manifestado esse gosto. É um treinador muito credenciado, com muita experiência, que tem naturalmente mostrado esse interesse de ser selecionador e, portanto, estando disponível, eu penso que seria quase inevitável que fosse o Jorge Jesus o selecionador nesta fase. Portanto, não vejo nada de especialmente relevante.

0: de anormal nesta situação. Acho que é uma situação que se aceita com toda a naturalidade. Havendo interesse da Federação e havendo interesse dele próprio, parece-me que é completamente aceitável. Já a definição do perfil é que me parece um bocadinho pouco pesada. Quando se fala num perfil, dizer que o perfil é porque conhece o futebol português e porque tem dinâmica de vitória, parece-me que isso é um pouquinho curto. Dinâmica de vitória tem qualquer treinador, não conheço nenhum treinador que tenha dinâmica de derrota. É derrotado quando não consegue ganhar. E conhecer o futebol português também parece que não é uma condição, não tem sido uma condição exigível para muitos treinadores a treinar em Portugal, mas o Jorge Jesus realmente conhece bem o futebol português
1: e tem essa vantagem.
0: E tem a vantagem realmente de ser alguém que se coloca sempre na tentativa da vitória, isso não há dúvida nenhuma.
1: Olha, quero apenas deixar aqui uma última nota a propósito do livro do professor Francisco Silveira Ramos. Chama-se Organização do Treino de Futebol. É assim um compêndio do estudo que o professor tem realizado, e corrija-me se estiver enganado, tem prefácio de José Mourinho, está disponível, pode-se encontrar por exemplo na FNAC, noutras livrarias também, e para os interessados, para os curiosos, para quem quiser saber mais sobre o treino, sobre esta vertente do treino propriamente dito, acho que esta é uma boa porta de entrada. Chama-se Organização do Treino de Futebol. O autor é o nosso professor Francisco Silveira Ramos.
2: Queridíssimo professor, muito obrigado.
0: Deixa-me só dar uma nota. Sim. Aproveitar que está com o microfone no rescaldo do Mundial, dar um grande abraço ao Cristiano Ronaldo, que ainda não o fiz publicamente. Eu fui o primeiro treinador de seleções do Cristiano Ronaldo. E, portanto, agora que ele anunciou que não fará mais mundiais, o resto da vida dele, se faz mais seleções ou não, será dele. Mas queria deixar aqui um grande abraço e um agradecimento pelos contributos que ele deu para o futebol nacional, particularmente nos mundiais, porque é disso que estamos a falar, é do rescaldo mundial. E eu queria deixar esta nota de grande reconhecimento por tudo que o Cristiano Ronaldo nos deu enquanto portugueses. Tem defeitos, tem situações que umas pessoas concordam mais que outras, mas acho que um grande reconhecimento ao Ronaldo é qualquer coisa que todos teremos que fazer.
2: Pronto, professor, bons jogos, bom fim de semana, um beijinho,
1: um abraço,
0: obrigado. Muito obrigado.
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2: 9:33. Síntese informativa com Sofia Almeida. Bom dia.
4: Bom dia. Em Espanha, pelo menos 12 pessoas morreram, 8 ficaram feridas, 4 com gravidade e 23 estão desaparecidas. Estes são os dados mais recentes avançados pelas autoridades espanholas em consequência do incêndio florestal que deflagrou na noite de ontem na província de Almeria. 12 dias depois, regressa esta sexta-feira a Portugal a missão portuguesa que participou nas operações de resgate depois dos sismos da Venezuela. Os preços dos combustíveis deverão registar um aumento no início da próxima semana. Os valores finais só ficarão fechados esta tarde, mas as últimas indicações apontam para uma subida de 7 cêntimos no gasóleo e 3 na gasolina. Esta sexta-feira cumprem-se 10 anos da inédita conquista de Portugal no Campeonato da Europa, numa final com a França, em que o herói foi Éder. Na altura, o treinador era Fernando Santos. Hoje, 10 anos depois, Jorge Jesus será apresentado como novo selecionador.
2: Sofia Almeida regressará com as notícias à hora certa. Para já, o relógio marca 9:35.
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2: Notícias de trânsito com o Paulo Monteiro. Bom dia.
5: Ora, muito bom dia novamente, Catarina. Vamos até ao trânsito na A5, à fila na descida do Monsanto para as Amoreiras. A marginal está sem problemas. IC19, trânsito resistente na descida de Terceira para Queluz e fila de Alfragide até Pinamanique. A segunda circular só tem abrandamento sentido Benfica a Aeroporto no Campo Grande. No Porto, ainda há fila na Avenida AEP, da Ponte de Lessa até à VCI. A Via Norte tem fila também da A4 até ao Porto. E na A3 já melhorou, agora há só abrandamento entre a A4 e a VCI. A VCI tem o acidente de Bonjoia praticamente resolvido, só há abrandamento agora do Freixo até Bonjoia. E sentido contrário, lentidão de Canidelo até Francos. Até já.
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0: faz o chuchu, olha.
1: Aqui está.
0: Dizia eu há pouco que tinha erradicado chuchu,
2: chuchu
0: da minha conversa.
2: Mas chuchu
0: insiste em aparecer, eu não tenho a culpa. Foi a voz de Amália que trouxe aqui chuchu também aos últimos minutos nesta manhã de sexta-feira. Muito bom dia, estamos a 21 minutos das 10. Daqui a pouco conferimos mais uma das escolhas de Bárbara Coutinho, diretora do MUD, Museu do Design pelos Fados da Minha Vida, que vai para o ar.
2: Vai para o ar mais logo, depois das 22 horas, eu já tive a experiência de estar, não é por estar aqui, quer dizer, pode-se dizer que sou suspeito, não é? Mas já tive a experiência de ouvir uma dessas tuas conversas quando estava no carro à noite e combina na perfeição com aquele horário, sexta-feira à noite, a pessoa vai ali no carro e tem aquela disponibilidade de escuta, portanto mais logo será certamente um outro bom exemplo disso.
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15: Eu sou a Bárbara Coutinho e esta semana partilho consigo alguns dos fados da minha vida.
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15: E perceber uma frase feita, é certo, que já muitos dos meus professores de história me diziam e que eu agora repito, mas que quanto mais avanço na idade, mais sinto a verdade que isso encerra, que a história faz de facto do presente para o passado, e há sempre esse olhar que permite sempre refazer as histórias, e até falo no plural, não é? As histórias, e hoje vivemos um momento, e não em como história, como grande narrativa, e hoje vivemos um momento em que isso está exatamente a acontecer, não é? Dessa revisão da narrativa histórica por fruto de várias coisas que estamos a viver enquanto sociedade e enquanto coletivo. E há sempre esse olhar da história, que é do presente olhar para o passado, porque nos inquieta alguma coisa do futuro. Sim. E é sempre esta preocupação. Ou seja, a história tem esse olhar. Às vezes as pessoas pensam: ai meu Deus, a história, datas,

0: Casa da Mariquinhas, a voz de Camané, mais uma das escolhas de Bárbara Coutinho, diretora do MUD, Museu do Design, para conferir nessa conversa pelos fados da minha vida, mais logo a partir das 10 da noite. Ora, e ainda a propósito de Camané, relembrar...
1: Falta uma semana e um dia, digamos, já está mesmo aí à porta e é uma experiência inacreditável, será certamente muito bonito também assistir ao Camané ao vivo num sítio tão especial.
0: Ora bem, aliás, os próximos dois nomes que por aqui vão passar integram também o cartaz. Por exemplo, Patrícia Costa, vamos escutá-la com Chapéu Preto. Ela vai estar no palco da sua Rádio Amália.

0: Ora, pareceu-me apropriado. Vinhamos das notas do Mundial com o queridíssimo professor Silveira Ramos e trouxemos esta finta, a finta de José Manuel Neto, belíssima proposta aqui também em escuta, sendo que José Manuel Neto é outro dos nomes, outro dos convidados de José Gonçalves em Casa da Amália ao vivo, momento que vai acontecer em palco no Festival Caixa Ribeira.
1: É isso mesmo, mais um dos belíssimos momentos deste Festival de Fado no Porto. Bom dia.
0: Vamos a caminho de
1: reta final.
0: Foi para respirar.
1: Reta final. Foi uma emissão muito.

vai levar até às notícias às 10, a fechar mais uma semana de Bom Dia Amália. Obrigada por ter estado connosco ao longo de mais uma semana neste nosso programa, que é feito com o maior prazer, a maior alegria, entre as 7 e as 10, aqui na sua Rádio Amália.

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Amália. 12 pessoas morreram, 8 ficaram feridas, 4 com gravidade e 23 estão desaparecidas. Estes são os dados mais recentes avançados pelas autoridades espanholas na sequência do incêndio florestal que deflagrou na noite de ontem na província de Almeria, na comunidade autónoma da Andaluzia. As vítimas terão sido surpreendidas pelas chamas quando tentavam fugir por uma rota diferente da rota de evacuação, isto segundo as autoridades.

0: autoridades que acreditam que todas as vítimas sejam turistas estrangeiros. A unidade militar de emergência mobilizou 200 soldados e 70 veículos para a região. As primeiras investigações apontam que poderá ter sido a queda de um poste elétrico aliado às altas temperaturas a causar este incêndio. O presidente do Governo Regional da Andaluzia já exigiu a responsabilização pela queda do poste elétrico que pode ter causado este incêndio. 12 dias depois, regressa esta sexta-feira a Portugal a missão portuguesa que participou nas operações de resgate depois dos sismos na Venezuela. A equipa vai ser recebida em Beja pelo Presidente da República, pelo Ministro da Administração Interna e pela Embaixadora da Venezuela em Lisboa, depois de viajar num voo da Força Aérea. No total, a missão integrou 62 elementos da Proteção Civil, do Regimento de Sapadores Bombeiros de Lisboa, do INEM e da GNR. Recorde-se que os operacionais portugueses participaram no salvamento de um homem de 44 anos que esteve soterrado durante 7 dias nos escombros de um parque de estacionamento que desabou. Os preços dos combustíveis deverão registar um aumento no início da próxima semana. Os valores finais só ficarão fechados na tarde desta sexta-feira, mas as últimas indicações apontam para uma subida de 7 cêntimos no gasóleo e de 3 cêntimos por litro no caso da gasolina. Esta semana ficou marcada por um novo aumento do preço do crude depois da subida de tensões na guerra do Médio Oriente, especialmente depois do presidente norte-americano Donald Trump ter anunciado o fim do cessar-fogo com o Irão. Esta sexta-feira cumprem-se 10 anos da inédita conquista de Portugal no Campeonato da Europa, numa final com a França, onde o herói foi Éder. Na altura, o treinador era Fernando Santos. Hoje, 10 anos depois, Jorge Jesus será apresentado como novo selecionador. O técnico de 71 anos vai assinar um contrato até 2030 e a cerimónia de apresentação vai decorrer às 3 da tarde na Cidade do Futebol, em Oeiras.
1: Sofia Almeida com as notícias regressará às 11, por agora 10h05.
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1: Novo olhar pelo trânsito nesta manhã de sexta-feira. Paulo Monteiro, já há quem vá a caminho da praia ou nem por isso? Sinto que tu desconfias, tu, é uma desconfiança, não é? Quando viste muito trânsito pela linha de Cascais, achaste que seria a caminho das praias, mas poderia ser a caminho da apresentação do novo equipamento do Estoril, por exemplo.
3: Nunca se sabe.
1: Por parte de Lili Canessas, tu não sabes...
3: Teríamos que fazer ali um inquérito ali à população que está a circular na Marginal, mandar parar.
1: Onde é que vai? Onde é que vai? Não é? Não é? Para já, porque vai a caminho de Cascais, impõe-se imediatamente o tratamento por você. Portanto, claro. Onde é que você vai?
3: É o mínimo.
1: Com certeza. Quer lá ver?
3: Olha, mas de facto nota-se mesmo muito menos trânsito que nos outros dias aqui na Marginal. Não há qualquer fila em ambos os sentidos e mesmo ali na zona da Praia de Oeiras ou da Praia de Carcavelos, o trânsito está muito tranquilo. Portanto, é um indicador que hoje há menos gente aqui nas praias. Na A5, temos fila na descida do Monsanto para as Amoreiras. O IC19 só tem abrandamento na reta da Amadora para Sintra. E temos na segunda circular só abrandamento no Campo Grande em direção a Sacavém. Na A2 também já não há filas, só abrandamento do nó de Almada até à Ponte 25 de Abril. No Porto, o Porto tem agora um acidente na A4, pouco depois do nó de Hermesinde, e o trânsito está parado aqui na A4 em direção ao Porto. Temos na A3 fila da circunvalação até à VCI. Avenida AEP, lentidão entre a A4 e o Porto, e na VCI, sentido Rábida Freixo, trânsito resistente da Boa Vista até Francos e de novo à passagem pela A3, sentido contrário sem problemas. Então, até logo. E boa praia!

0: Teus olhos são tuas fontes, a voz de Amália, nas boas-vindas ao nosso passeio de hoje, por aqui mesmo.
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0: É pelo seu Bairro Alto que vamos seguir até bem perto do meio-dia, nesta manhã de sexta-feira, dia 10 de julho. Uma sexta-feira com algumas nuvens, algum vento também. Relembro as máximas de 22 graus para o Porto, 27 para Lisboa e Faro e 30 para Setúbal. Seguimos com a Aldina Duarte, Ventaval.

0: Limite, a voz de Duarte aqui em escuta nos últimos minutos, nesta manhã de sexta-feira, ligado ao seu bairro alto, 10h20. Bom dia, fique por aí, temos Dicionário do Fado mais daqui a pouco para escutar com edição de Antonieta Lopes da Costa. Antes disso, vão por aqui passar as vozes de Cátia Guerreiro, Carlos do Carmo e também a voz de Valéria Carvalho, a acompanhar o tema de Ricardo Gordo.
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0: Letra A, Amália Rodrigues. Por influência de Santos Moreira, presta provas no Retiro da Severa e faz a sua estreia profissional em 1939. Neste local exibe-se durante 6 meses, passando depois para o Solar da Alegria e para o Café Mondego. O seu sucesso é tal que rapidamente se torna cabeça de cartaz e, graças à intervenção de José Melo, passa a cantar no Café Luso, com um cachê que atinge valores nunca antes pagos a um fadista. Nesta altura, Amália Rodrigues já não canta diariamente, fazendo-o apenas 4 vezes por mês e recebendo por cada atuação. Amália Rodrigues realiza longas viagens de digressão em espetáculo a partir do início da década de 1950, pelo que as suas aparições em Portugal se limitam a alguns espetáculos anuais. Em abril de 1985, apresenta o seu primeiro concerto individual em Portugal, no Coliseu dos Recreios de Lisboa e depois no Coliseu do Porto, a 26 de abril do mesmo ano. Em 1989, comemora os 50 anos de atividade artística profissional, realizando uma grande turnê com espetáculos em Espanha, França, Suíça, Portugal, Israel, Índia, Macau, Coreia, Japão, Bélgica, entre outros. Em Paris, para se ter uma ideia, nesse ano atuou pela 8ª vez no Olympia. As interpretações de Amália Rodrigues podem também ser vistas no teatro e no cinema, bem como escutadas em inúmeras gravações discográficas. A sua carreira é muito extensa e rica.

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0: Miguel Rebelo aqui com a Rosa e o Chico, mais uma proposta em escuta nesta manhã de sexta-feira. Muito bom dia, obrigada por estar desse lado. Eu fico consigo até bem perto do meio-dia, daqui a pouco com a voz de Cristina Clara em escuta, Flor Amorosa.
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Por este espaço de seu nome, Bairro Alto, que seguimos até bem perto do meio-dia, aqui com a voz de Marco Rodrigues, do Chiado ao Bairro Alto. Muito bom dia, boa sexta-feira, fique por aí. Seguimos agora com um clássico, a voz de Carlos Zell, em fado português.

Estamos praticamente no final desta primeira hora do seu Bairro Alto. Há notícias para conferir à hora certa com Sofia Almeida. Até lá, em escuta fica Caldeirada, a voz de André Batista.

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2: Edição de Sofia Almeida. Bom dia.
3: Bom dia. O Presidente da República lamentou as vítimas mortais resultantes do incêndio florestal na província espanhola de Almeria e enviou uma mensagem de condolências e solidariedade ao rei de Espanha, Filipe VI. Numa nota publicada no site oficial da Presidência da República, António José Seguro lamenta profundamente as vítimas mortais resultantes do grave incêndio que deflagrou na noite de ontem na região de Almeria, na comunidade da Andaluzia. Também a Presidente da Comissão Europeia expressou esta sexta-feira a sua tristeza pelas vítimas do incêndio em Almeria e pelos outros incêndios em território espanhol e manifestou o seu apoio ao país e aos serviços de emergência que estão a combater as chamas. Numa mensagem nas redes sociais, a Presidente da Comissão Europeia, Ursula von der Leyen, afirmou que Bruxelas está a acompanhar de perto a situação em Espanha e noutros países afetados por incêndios florestais e que está em contacto com as autoridades competentes. A Ordem dos Médicos defendeu hoje a revisão imediata das portarias que deixam de prever a inscrição de alguns doentes na lista de cirurgias e alertou para riscos de transparência, equidade e monitorização das listas de espera no SNS. As portarias publicadas no mês passado em Diário da República definem que determinados procedimentos classificados como pequena cirurgia deixem de implicar a inscrição dos doentes na lista de inscritos para cirurgia, ao contrário do que era feito até agora. De acordo com a Ordem dos Médicos, este novo enquadramento pode comprometer a transparência, a equidade e a monitorização das listas de espera cirúrgicas no Serviço Nacional de Saúde. A Ordem dos Médicos alerta que esta alteração pode conduzir a uma redução artificial das listas de espera, sem melhoria real dos tempos de acesso ou na capacidade de resposta do Serviço Nacional de Saúde. A Provedoria de Justiça está a analisar a situação da falta de abastecimento de água em Almada, isto na sequência das queixas apresentadas por moradores no concelho. Esta foi a resposta enviada à agência Lusa pela Provedoria de Justiça, sem, no entanto, adiantar

0: mais pormenores sobre o assunto. Nos últimos dias têm sido relatadas sucessivas falhas de água no concelho de Almada, em especial com incidência na costa de Caparica, tendo a presidente da Câmara Municipal, Inês de Medeiros, decretado na quarta-feira passada situação de alerta no município. Também na quarta-feira, ao final do dia, cerca de 1.500 pessoas juntaram-se num protesto na costa de Caparica, em que exigiram soluções para o problema e pediram a demissão da autarca. Para hoje está marcado um novo protesto, tem início às 19 horas no Pregal.
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0: Formiga Bossa Nossa, a voz de Amália, nas boas-vindas à segunda hora da edição de hoje do seu Bairro Alto.
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0: E quem diz edição de hoje, diz edição de sexta-feira, sexta-feira dia 10 de julho. Ora, uma sexta-feira com algumas nuvens, algum vento também. Relembro, máximas de 22 graus para o Porto, 27 para Lisboa e Faro e 30 para Setúbal. 11 e 6, seguimos ao encontro de Gisela João pelo Hostel da Mariquinhas. Boa sexta-feira.

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O rapaz da camisola verde, Frei Hermano da Câmara, aqui em Escuta nos Últimos Minutos, nesta manhã de sexta-feira. Muito bom dia, fique por aí, daqui a pouco, por este seu bairro alto, vamos ficar a conhecer um pouco melhor história da música de bolso, um ciclo que tem estado a decorrer, um projeto da Égide. Vou estar à conversa com a Sara Castro, diretora de projetos da Égide, e também com a Sara Maia, musicóloga, cantora lírica e curadora do ciclo História da Música de Bolso, que vamos conhecer então mais daqui a pouco por este seu bairro alto. Vamos também conferir daqui a pouco notícias de Santa Maria Maior com a edição de António Vieira, mas para já celebremos o meu primeiro amor, Cidália Moreira.

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1: A 19 de julho, a Rua da Mouraria volta a receber o tributo a Fernando Maurício. É uma grande tarde de fado organizada pela Junta de Freguesia de Santa Maria Maior e pelo Grupo Desportivo da Mouraria, onde todas as vozes vão evocar o Rei Sem Coroa, a partir das 15 horas do dia 19 de julho. A sede de Lisboa é candidata às 7 novas maravilhas de Portugal e precisa do seu apoio. Vote neste monumento localizado em Santa Maria Maior através do número 761-207-054 e ajuda a SE a ser eleita na final regional que acontece no dia 1 de agosto em Setúbal. Onde o gesto se torna paisagem é a mostra de desenho de Ana Caetano, patente na Galeria Santa Maria Maior. O traço, livre e contínuo, revela um território em permanente transformação. De segunda a sábado, na Rua da Madalena, 147, a entrada é livre. Reserve na sua agenda aos dias 4 e 5 de setembro o Festival Portas do Tejo, organizado pela Junta de Freguesia de Santa Maria Maior, abre ao público no Campo das Cebolas para experiências de música, partilha e encontro. Fique atento ao cartaz em www.jf-santamariamaior.pt e redes sociais.
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0: partilhamos todos os dias aqui nos 91.0 Porto, 92.0 Lisboa, 100.6 Setúbal e para todo o mundo e mais além em amalio.fm. Está na altura de dar as boas-vindas às minhas convidadas, Sara Maia e Sara Castro. Bem-vindas, bom dia.
1: Bom dia. Bom dia, muito obrigada pelo convite.
0: Ora, essa obrigada eu, obrigada a nós por terem vindo até cá para nos falarem aqui um pouco sobre a história da música de bolso, um ciclo que está a decorrer, um ciclo que foi aqui projetado pela EGIS. Ora, e sendo que Sara Castro, diretora de projeto da EGIS, aliás, membro fundador também da associação, vou começar por ti, precisamente, para que nos digas o que é a EGID, como é que nasce e qual o objetivo?
1: A EGID nasce em janeiro de 2022, formada por um grupo de amigos amantes da arte, em particular da música, e que quis construir uma associação que favorecesse as artes e que as colocasse ao serviço também das pessoas.
0: Da população.
1: Exatamente, sim. Não só como a programação profissional, mas também com uma programação que apoiasse jovens artistas e que integrasse o público amador.
0: Muito bem, porque há depois essa outra vertente aqui também muito marcante na EGID, no cariz de objetivos da EGID, que é precisamente aproximar da população à arte, sendo aqui transversal também a várias disciplinas, mas trazer também a população para dentro do mesmo, não é?
1: Exatamente, integrar as pessoas, levar as pessoas a conhecer a arte através da sua participação ou através de momentos que lhes permitam desvendar um bocadinho do mundo da arte, a conhecer o mundo da arte por dentro. Portanto, temos uma série de palestras, este ano dedicadas à história da música, em que convidamos as pessoas a conhecer um bocadinho mais da história da música, que é o ciclo da história da música de bolso, mas também temos uma série de oficinas exatamente direcionadas para a população, que vão nas diferentes áreas artísticas. Já tivemos fotografia, vamos ter teatro, vamos ter amanhã pintura, já tivemos música. Portanto, tentamos percorrer as diferentes artes e proporcionar momentos para as pessoas poderem experimentar e se poderem expressar através da arte.
0: É o cariz social, era o que eu queria ter dito há pouco, que me faltaram ambas as palavras, é o que é, mas era o cariz social que está muito presente aqui também na EGID, não é?
1: Exatamente, tentar ao máximo aproximar a arte das pessoas e não fazer com que a arte seja ainda uma área elitista, que está só ao alcance de algumas pessoas socialmente ou financeiramente mais favorecidas. Queremos realmente fazer uma democratização da arte e aproximar a arte das pessoas.
0: Muito bem. E pensando nisso, precisamente, prepararam um belíssimo caderno para 2026, esta temporada recheada aqui de variedíssimas razões para podermos precisamente usufruir da arte como um todo. Aliás, começaram em janeiro, precisamente, no final do mês de janeiro, fevereiro, março, abril, maio, junho, agora julho, que nos traz precisamente até a este ciclo, que é o mote para este nosso encontro aqui em estúdio, a história da música de bolso. Ora, olhando aqui a história nas suas vertentes, e já vamos espreitar também as várias sessões deste ciclo, mas entretanto, Sara, trazer aqui uma das escolhas que as convidadas. Sara Castro. Sim, peço desculpa. Devia ter dito Sara número 1, Sara número 2. Pronto, Sara Castro, precisamente vamos ficar a saber qual a tua escolha para esta manhã. Uma escolha que tem muito de proximidade, não é? De pessoal aqui também.
1: Exatamente, a minha escolha foi Gaivota, interpretada por Amália, exatamente porque é o tema que encerra um dos projetos que vai estar agora em circulação no mês de julho, que é Amália na América para Além do Fado, um projeto que a EGID recriou um concerto que Amália deu nos Estados Unidos e onde juntou fado a canções tradicionais portuguesas e também há algumas músicas famosíssimas da Broadway e que estará agora no dia 16 de julho no Festival dos Canais em Aveiro, no dia 18 no Festival da Música de Póvoa de Varzim e no dia 19 no Sister Música em Alcobaça, e é exatamente o último tema deste programa.
0: Muito bem, e sendo que tu partilhavas há pouco em off que este tema particularmente foi um tema que tu própria deste o teu contributo, não foi?
1: Exatamente, porque há uma versão deste tema. Importa dizer que todos os temas deste concerto têm uma orquestração própria, realizada por 4 compositores portugueses da atualidade, e o último tema, que tem uma orquestração de Daniel Bernardes, tem uma variação com um coro amador, para coro amador, que canta em simultâneo com Amália. Portanto, foi uma experiência extremamente comovente poder ter acontecido.
0: E integras o coro a tempo parcial ou é algo que tens repetidamente vindo a reiterar a tua presença?
1: Este coro em concreto foi um coro participativo. A EGIT promove coros participativos em que convida pessoas dos coros amadores a integrar projetos. Este foi um deles. Regularmente integro o coro Richard Care.
0: Muito bem. Tem graça que eu sei que falei com alguém sobre o Richard Care aqui há tempo. Vou tentar na minha memória chegar lá, a ver se ainda consigo chegar a essa informação em tempo útil. Escutemos então a escolha de Sara Castro aqui para esta nossa conversa, Gaivota, a voz de Amália.

0: Gaivota, a voz de Amália, quem escuta nos últimos minutos, a escolha de Sara Castro, diretora de projetos da EGID, membro fundador também da associação, aqui em estúdio comigo, tal como a Sara Maia, cantora lírica, musicóloga e curadora do ciclo História da Música do Bolso. Ora, um ciclo que tem estado a decorrer, vai ter agora a sua terceira sessão a acontecer já no próximo domingo, dia 12 de julho, às 11 da manhã. Tem acontecido precisamente no convento, na igreja do convento de São Pedro de Alcântara, em Lisboa, às 11 da manhã. Já tivemos as primeiras sessões a acontecer, sessões dedicadas a primeira à Idade Média e Renascimento, a segunda ao Barroco, esta terceira será dedicada ao Classicismo. Ora, mas, Sara, troca-nos então aqui por miúdos, o que é isto de nos trazerem esta história da música de bolso?
1: Olá, bom dia, obrigada de novo pelo convite. Como referimos há pouco, o ciclo da história da música de bolso faz parte de um eixo programático da EGID que se intitula Habitar o Tempo. E portanto está intimamente ligado com esta ideia do tempo que ainda agora também falávamos, precisamente sobre o tempo ter estas múltiplas acessões. E nós, enquanto EGID, enquanto associação, tentámos trazer este ano de 2026 esta tentativa de chegarmos às suas múltiplas acessões. Uma delas, sem dúvida, é tentarmos, num mundo que é cada vez mais acelerado, cada vez mais fragmentado, encontrarmos um tempo de pausa para parar, para escutar, para apreciar arte. E a EGID, ainda há pouco, como a Sara dizia, tem esta missão, mas também com um cariz profundamente social, de tentar trazer a arte de um modo mais acessível ao público. E daí a história da música de bolso também surgir, ou seja, surge com a acessão também do próprio tempo histórico, ou seja, percorrermos vários períodos da história da música que consideramos relevantes, porque existiriam muitos outros para falarmos, mas para tentarmos trazer uma primeira abordagem da história da música de bolso, dividimos em 5 períodos, ou seja, ligamos por um lado com este momento de pausa e as pessoas dedicarem um momento para irem ouvir algo, mas também percorrerem um caminho histórico da música. Isto porque também acreditamos, enquanto associação, que a música, nomeadamente a música clássica, que até muitas vezes se chama de música erudita, por alguma razão será, realmente muitas vezes estamos fechados sobre nós próprios, acaba por estar a cair no esquecimento ou cair neste lado mais fechado, porque muitas vezes também não conhecemos a sua história. Ou seja, é uma música que realmente é antiga. É uma música que precisamos de compreender um bocadinho o contexto em que foi escrita, o modo como foi escrita, de que modo é que as pessoas ouviam aquele tipo de música na altura. E realmente os contextos são bastante diferentes dos atuais. E portanto procuramos, nestas 5 sessões da história da música, revelar um bocadinho disso. Estamos a falar de conversas com cerca de uma hora e meia, portanto é sempre uma abordagem obviamente relativamente leve e acessível. Pronto, e como dizias, já tivemos 2 sessões. No próximo domingo, dia 12, teremos a terceira sessão dedicada ao Classicismo por Ana Sofia Malheiro. Em setembro e outubro teremos as últimas 2 sessões do ciclo, dia 13 de setembro com Iris Pereira, uma sessão dedicada ao Romantismo, o grande período seguinte, poderemos assim dizer, e no dia 11 de outubro Gonçalo Valente, que encabeçará uma sessão dedicada ao pós-romantismo e século XX. Ainda uma última nota, é que estas pessoas que fizeram parte deste ciclo, tal e qual como a Sara ainda há pouco dizia, o nosso objetivo é também dar hipótese a jovens artistas e jovens intérpretes e jovens musicólogos de trazerem um bocadinho as suas capacidades a público, porque realmente muitas vezes não existe esse espaço de forma tão óbvia para pessoas

0: mais novas. Estas pessoas foram todas formadas em musicologia, em história da música, no fundo, em musicologia na Nova FCSH, e estão, no fundo, a prosseguir os seus estudos, seja para doutoramento, seja a nível de divulgação musical, e, portanto, é também o objetivo de trazer de forma mais próxima os jovens aqui à possibilidade de apresentarem os seus trabalhos.
1: Muito bem, e agora será muito mal da minha parte se vos perguntar, sim, a menina Castro também, se há um período favorito?
2: Da minha parte,
1: sim.
2: Há.
1: E que possa ser partilhado.
2: Claro que sim, é mesmo o classicismo.
1: É o classicismo, portanto vai estar na fila da frente no próximo domingo.
2: Certamente.
1: Agora não esquecer Maia, portanto, que Castro ficou de estar na fila da frente no domingo. Depois vou confirmar isto na próxima segunda para. E tu, Sara, tens também um período favorito na música?
0: A minha resposta profissional devia ser não. Adoro todos os períodos. Não, e adoro. É muito difícil escolher, mas eu, a nível pessoal, podemos aqui passar um bocadinho para esse lado, tenho uma paixão pelo barroco. O período anterior, também, como disseste há pouco, também sou cantora lírica e, portanto, gosto muito de cantar o barroco, e é inevitável aquilo que nós mais gostamos de cantar também ser das coisas que mais gostamos de ouvir. Mas é difícil escolher, também gosto muito dos outros períodos.
1: Olha, e tu achas que há, assim, marcas que são notórias, que dividem estes vários períodos da história da música e da arte?
0: Sem dúvida que existem. Agora, não podemos cair na ideia de que, ok, passámos do barroco para o classicismo e as coisas começaram-se a fazer de maneira totalmente diferente, radicalmente. A história, como nós a estamos a viver agora, ainda por cima, sentimos isso, não é? É uma coisa gradual, as coisas vão acontecendo e as transformações que acontecem de forma gradual, só depois, os historiadores a posteriori, é que as encaixam em pequenos períodos. Isso também acontece, não é só na história da arte, mas também na história normal, não é? E, portanto, claro que sim, se nós formos ver, existem características musicais, técnicas e interpretativas que são diferentes de período para período, mas isto é uma coisa que sobretudo se averigua a posteriori, depois os próprios historiadores a analisar.
1: Aliás, se é uma transformação, já implica que tenha havido uma base, não é?
0: Exatamente.
1: E a partir daí depois as coisas vão tomando outras dimensões e seguindo o seu caminho. Ora, e o caminho leva-nos então no próximo domingo, dia 12, 11 da manhã, a esta terceira sessão do ciclo A História da Música de Bolso, a acontecer na Igreja do Convento de São Pedro de Alcântara, em Lisboa. Acrescentar algo mais? Sara, tu mencionaste aqui que há ainda uma outra vertente também que cruza aqui, e a música tem isso mesmo, não é? Tal como a arte em si, há vários cruzamentos, vários caminhos possíveis onde se intersetam. Portanto, há aqui fado também que vai chegar à programação? Como?
0: Sim.
1: Onde?
0: E, portanto, achámos curioso sermos aqui convidadas aqui para a Rádio Amália sem previamente decidirmos falar sobre isto. Ainda bem que conseguimos falar sobre a história da música de bolso, mas é curioso que temos um concerto ainda este mês, no dia 31 de julho, é mesmo a fechar aqui o mês, igualmente na Igreja de Convento de São Pedro de Alcântara, às 21 horas, desde já o convite. É um concerto que se chama Fora de Horas. O título pode parecer assim um pouco inusitado, mas é o objetivo precisamente também de cruzar tempos e de cruzar coisas que à partida não seriam cruzáveis. Ainda há pouco falávamos aqui sobre as diferenças entre os períodos históricos. É verdade, elas existem, mas também podem ser cruzadas entre elas. E o concerto Fora de Horas será precisamente sobre isso. É um concerto sobre fado, mas com instrumentos de música antiga. Ou seja, a música antiga, mais ou menos, falámos uma música até mais ou menos 1700, 1750. E, portanto, vamos ter instrumentos antigos que são, no fundo, os antecedentes das guitarras que viram para o fado. Instrumentos como a tiorba, como o alaúde, aqueles instrumentos que se vêem naqueles quadros antigos, com uma fadista, Lua Madeira, que tem um percurso que também integrou o estudo da música clássica e, portanto, está familiarizada com este tipo de instrumentos, mas atualmente tem o seu percurso lançado no fado e tem até ganho sucessivos prémios. O que será interessante é vermos realmente como são tempos tão distantes, estamos a falar de música do século XV, século XVI, com música do século XX, século XXI, e como a dimensão expressiva, o valor e a importância da palavra se irão cruzar nestes dois universos que realmente não são assim tão distintos como aparentam, e acho que pode ser realmente muitíssimo, muitíssimo interessante.
1: E o desafio pode ser esse também, perceber onde é que há pontos de encontro e não tanto pontos que nos distanciam às vezes.

0: das coisas. Ora, Sara Castro, onde encontrar toda a programação da Égide?
1: A programação da Égide está toda disponível no nosso site www.egidartes.pt. Lá encontrarão não só os concertos, como as oficinas e estas pequenas palestras, os nossos diferentes ciclos, porque hoje falámos do ciclo Habitar o Tempo, que é o ciclo residente da Igreja do Convento de São Pedro de Alcântara, mas temos também outros ciclos, temos um ciclo a decorrer no Porto, que terá também um concerto no próximo domingo, dia 12 de julho, às 17, na Igreja de São João da Foz do Douro. Este é um ciclo com a curadoria da soprano Carla Caramujo e que começou em maio e que terminará em dezembro. Terá um concerto por mês, portanto convido todos a consultarem o nosso site, a verem a nossa programação e, claro está, a irem aos nossos eventos.
0: Muito bem. Sara Castro, Sara Maia, obrigada a ambas mais uma vez por terem vindo até cá nesta manhã. Falta escutarmos, Sara Maia, a tua escolha para esta manhã. O que é que tu sugeres?
2: Uma vez mais, vim para um lado um bocadinho pessoal. Acho que ambas escolhemos Amália por diferentes razões e não foi pela rádio. Se chamar Rádio Amália, acho que realmente Amália consegue apaixonar-nos pelo fado. Principalmente, acho que eu, em nível pessoal, quando era mais nova, não gostava de fado. E acho que talvez por quando somos mais novos, acho que há um carácter mais pesado do fado que nos é difícil e às vezes, sendo portugueses, até estranham nós não gostarmos de fado, mas realmente havia um lado mais pesado e mais triste que me afastava. Foi naquelas pesquisas do YouTube que ainda fazíamos, era no YouTube, não era no Spotify, e apareceu-me esta música uma vez, Mal Me Quer Pequenino, de Amália, e eu nunca tinha ouvido a voz da Amália deste modo e fiquei absolutamente maravilhada, e foi precisamente esta música que me levou mais tarde em Ciências Musicais na 9FSH a escolher uma cadeira que se chama Culturas Musicais em Portugal, dada pelo Rui Vieira Neri, que é no fundo uma cadeira sobre a história da música de fado, e portanto foi esta música que me fez apaixonar pelo fado e depois pela cadeira dada
0: bem,
2: pelo professor Rui Vieira Neri. Muito bem, gostei mesmo muito. Desde já esta nota, caso o professor Rui Vieira Neri esteja a assistir, que foi realmente absolutamente deslumbrante todo o percurso de conhecer o fado através do seu ensinamento.
0: Muito bem, vamos escutar então Mal Me Quer Pequenino, a voz de Amália. Obrigada mais uma vez.
2: Obrigada.
0: A ambas. Dê um saltinho até à Igreja do Convento de São Pedro de Alcântara, em Lisboa, próximo domingo, às 11 da manhã, a não perder então esta terceira sessão do ciclo História da Música de Bolso, dedicada a esta terceira sessão ao classicismo, e para quem está no Porto, pode sempre dar um saltinho também até ao... Onde é que está?
2: É aqui no dia 12, que fica pródigo ao Encontro da Alegria.
1: Sim, Igreja de São João da Foz do Douro.
0: Pronto, exatamente, era essa a nota que eu procurava aqui e que não estava a encontrar. Exatamente. Está o convite feito então. Obrigada a ambas. Um beijinho. Obrigada.
2: Obrigada.

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10: 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E estamos a terminar o passeio de hoje por este seu bairro alto. Marcamos o encontro para o próximo domingo, depois do meio-dia. Até bem perto da hora certa, há tempo ainda para escutar Verdes Anos, na voz de Dulce Pontes. Depois, Cartas de Amor, Todd in Patos. Fique bem, tenha um ótimo fim de semana.

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1: Com a Sofia Almeida. Boa tarde, Sofia.
2: Boa tarde. O Ministério dos Negócios Estrangeiros afirmou estar a acompanhar a situação do incêndio florestal em Espanha, que causou pelo menos 11 mortos, não tendo para já indicação de vítimas portuguesas. Pelo menos 19 pessoas continuam desaparecidas no cenário do incêndio florestal, que teve início ontem na região espanhola de Logallardos, em Almeria. O conselheiro de Saúde e Emergências do Governo Regional da Andaluzia disse à agência de notícias espanhola EFE que tudo indica que a maioria ou a totalidade das vítimas mortais do incêndio florestal eram estrangeiras, aguardando-se ainda a conclusão dos procedimentos oficiais de identificação. O conselheiro adiantou que 7 pessoas morreram quando tentavam fugir por conta própria através do leito seco de um rio. Entretanto, o primeiro-ministro português, Luís Montenegro, enviou hoje uma mensagem de condolências pelas vítimas do incêndio na região de Almeria e salientou que os fogos florestais são um desafio comum a Espanha e a Portugal, países que se socorrem mutuamente. Também o Presidente da República já lamentou as vítimas mortais resultantes do incêndio florestal na província espanhola de Almeria e enviou uma mensagem de condolências e solidariedade ao rei de Espanha, Filipe VI. O Instituto Nacional de Estatística confirmou esta sexta-feira que a variação homóloga da taxa de inflação desacelerou para 3,2% em junho. Esta foi a primeira descida da inflação desde o início da guerra no Irão, para a qual se contribuiu a redução dos preços dos combustíveis devido à reabertura gradual do Estreito de Hormuz, que se verificou durante as negociações de um acordo de paz no Médio Oriente. Em contrapartida, esta semana ficou marcada pelo aumento de tensões no Médio Oriente, especialmente depois do presidente dos Estados Unidos ter decretado o fim do cessar-fogo com o Irão. Este aumento de tensões levou consequentemente ao aumento dos preços do petróleo e por isso mesmo é esperado um novo aumento dos preços dos combustíveis a partir da próxima semana. Os valores finais só ficam fechados na tarde de hoje, mas as últimas indicações apontam para uma subida de 7 cêntimos no gasóleo e de 3 cêntimos na gasolina. Os transportes públicos para residentes do Porto serão gratuitos a partir de hoje para quem detém o cartão municipal. O anúncio foi feito pelo presidente da Câmara do Porto numa cerimónia que decorreu na praça frente à estação de metro da Trindade. Pedro Duarte explicou que quem já tem o passe gratuito até aos 23 anos não precisa de fazer nada, mas quem tem o cartão municipal terá de se deslocar a uma loja andante ou pay shop para atualizar o mesmo. Os residentes que não têm o cartão municipal podem fazê-lo através da internet ou dirigir-se ao gabinete do munícipe. O carregamento da gratuitidade dos transportes públicos do Porto será anual.
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0: 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Meio-dia e 7, sejam então bem-vindos. Sexta-feira, dia 10 de julho, vamos, e antes de passarmos aos pedidos em direto, dizia, vamos até perto do meio-dia e meia ler e atender o maior número possível dos 9 pedidos que chegaram por escrito, 9 mails chegados pelo Sr. Fado, @amália.fm. É este o nosso endereço eletrónico para os pedidos de fados. Repito, senhorfado@amália.fm. Por onde chegou este primeiro dos 9 mails, chegado no dia 10 de junho, à meia-noite e 2, e chegou assim: Olá Maralhas, sou a Andréia Sofia Martins, do bairro das Furnas, e peço para sexta-feira, 10 de julho, Elder do Ono Fado, Timaria da Assunção, para dedicar à minha filha, Cláudia Martins, e ao meu pai, o Aurora das Furnas, com um beijinho e um bom fim de semana para todos vocês. Andréia, um beijinho e bom fim de semana também. Elder do O traz-nos Timaria da Assunção.

e Maria da Assunção, a voz de Hélder Duó, meio-dia e 10, vamos para mais um dos pedidos chegados por mail, este no dia 21 de junho, às 3:06. Viva amigo Baralhas, com votos de boa saúde para si e para todos os seus, aqui estamos a pedir mais um disco. E esta semana escolhemos o Fado Loucura, na voz do Carlos Zell, que gostávamos de ouvir no vosso programa do dia 10 de julho. Desejamos para a equipa da Rádio Amália um excelente fim de semana. Com os melhores cumprimentos, Conceição e Carlos Fernandes em Viana do Castelo. Conceição, um beijinho. Carlos, um forte abraço e um excelente fim de semana. Recordamos Carlos Zell no Sou do Fado, Fado Loucura.

Sou do Fado, a voz de Carlos Zell, meio-dia e 14, em frente com mais um dos mails. Este chegou no dia 3 de julho, às 11h35, pedido para dia 10 de julho, Fernanda Maria, no Fado Noite de Inverno, para dedicar a toda a equipa da Rádio Amália e a todo o auditório em geral, com muita saúde para todos. Cumprimentos e até para a semana, Alfredo Rodrigues de Vila Nova de Gaia. Alfredo, um forte abraço, um bom fim de semana também. Vamos recordar Fernanda Maria, letra de Frederico de Brito, música de Pedro Rodrigues, Noite de Inverno.

Noite de Inverno, a voz de Fernanda Maria, meio-dia e 19, em frente com mais um dos mails, este chegado no dia 8, na quarta-feira, às 15h14. Boa tarde, amigo Baralhas. Venho pedir para ouvir dia 10 do Ouro Negro, para dedicar ao Sr. José Cassaca, à Dona Maria José Camões, à Hilda Solposto e à Dona Fátima Gonçalves. Um beijinho para todos e um abraço de amizade à equipa. Para o Maralhas e família, beijinhos de muita amizade e felicidades. Tudo de bom e um bom fim de semana. Olga Susana Gabriel, de Mãe Martins. Olga, um beijinho muito grande. Vamos aqui recordar o Do Ouro Negro com Maria Rita.

Maria Rita, às vozes de Raul Indipo e Milo MacMahon, ambos já falecidos, é verdade, mas que criaram este duo ouro negro, um grupo, um conjunto de enorme sucesso e muitos êxitos, e recordámo-los aqui neste Maria Rita. Meio-dia e 23, já em frente com mais um dos mails de ontem, dia 9 de julho, este chegou às 9h42, chegou assim, do João Pinto. Bom dia, camarada, quero pedir um fado para dedicar ao João Pedro, neto do Carlos Sapateiro, que faz anos dia 10. Um abraço para todos vocês. João, um forte abraço. Parabéns aqui ao João Pedro, um dos aniversariantes de hoje, filho do Gonçalo e neto do Carlos Sapateiro, da Ponte da Bica, é um dos aniversariantes neste dia, em que estão também de parabéns, e aqui saúdo o fadista Vítor Miranda, para quem segue, um forte abraço. O também fadista e polícia, no caso, Luís Salvador, da Charneca da Caparica, um abraço também. Ainda aniversariantes neste dia, a Domingas Câmara, filha do fadista José da Câmara. O Sebastião está hoje a celebrar também mais um aniversário, filho da fadista Liliana Martins e do Nelson David. Ainda aniversariantes, a Madalena Meixedo, que nos escuta no Porto, a tia da Ana Meixedo Maralhas. Um beijinho muito grande para a Madalena. Hoje são ainda aniversariantes, o Fernando, amigo do Carlos Teixeira, a Maria do Céu e o Manuel Godinho, da Lagoa de Albufeira, celebram hoje 60 anos de casados. Maria do Céu, um beijinho. Manuel, um forte abraço. Também aniversariantes, o Manuel Fernandes, da Rebelva, Carcavelos, a Flávia Freitas, filha da Esperança Abreu, ainda o José António Pessoa, de Lisboa, o Tiago Gomes, neto da Manuela Balbino, do Feijó, o Nuno Lima, primo da Fernanda Lemos, das Oleias, sendo que a Palmira Lima, a tia da Fernanda, é também aniversariante hoje, bem como a Maria de Jesus, de Alverca, a Alice Santos, da Amora, também a Ana Rita Claro, a Rosa Descalço, o João Pedro Miranda, do Monte Abraão, o Leonel Martins, de Odivelas, o Armando Mina, de Rio de Moro, e o Manuel Fernandes, da Serra da Luz. Neste dia 10 de julho de 2016, passam hoje exatamente 10 anos, Portugal conquistava o Europeu de Futebol de 2016 com um golo de Éder aos 109 minutos, batendo então na final a França por 1-0. Aqui recordo também, e no caso, no dia em que passam 22 anos de sua morte, Maria de Lourdes Pintassilgo, ela que foi primeira-ministra de Portugal, claro, havia nascido a 18 de janeiro de 1930, faleceu a 10 de julho de 2004, e neste dia faria anos o apresentador Vasco Granja, que aqui recordamos, Vasco Granja, que nasceu a 10 de julho de 1925, faleceu aos 83 anos, a 4 de maio de 2009. Ficamos com a voz de Nuno de Aguiar e aniversário, com os votos de parabéns então e o pedido do João Pinto para o João Pedro, que hoje é aniversariante.

aniversário, letra e voz de Nuno de Aguiar, melodia do fado Amoraria. Meio-dia e 29, vou ainda ler e atender mais um dos 9 pedidos chegados por mail, ficando aqui com 3 pedidos pendentes, antes de passarmos, claro, aos pedidos que irão ser feitos em direto. Ora, os pedidos para as vozes de António Pelarigo, fado balada, António Zambujo, trago Alentejo na voz, e Ricardo Ribeiro com o Destino Marcado. Este que leio agora, mail, chegou também ontem, às 10h20. Caro amigo Maralhas, peço para ouvir um fado de João Casanova, um fado ao seu gosto. Um abraço do Adelino Lopes. Adelino, um forte abraço. Vamos ficar aqui com a voz de João Casanova e palavras singelas. Entretanto, podem já começar a ligar para os pedidos em direto no Senhor Fado. 21 010 57 40 é o número de telefone. Lembro a frase a dizer a quando do pedido em direto. 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
3: Aqui, na sua Rádio Amália, meio-dia e 33, sexta-feira 10 de julho, vamos para o primeiro dos pedidos em direto, vamos até à Branca, Conselho de Corujo, onde está o Manuel João Caçador. Amigo Manuel João, boa tarde.
4: Olá, boa tarde.
3: Viva, Manuel João, tudo bem?
4: Viva, está tudo bem, consigo também?
3: Também, sim, claro, senhor.
4: Claro. Isso que é interessante. Então, vamos à frase.
3: Vamos à frase.
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3: Infantil. E quem nos vai pedir?
4: O nosso amigo Rolando Silva e Canto a Saudade.
3: Canto a Saudade, a voz do Rolando Silva, e já agora um forte abraço para o Rolando Silva.
4: E também vai um meu também.
3: E as dedicatórias?
4: Dedicatórias para quem gosta de fado e para quem gosta de ouvir Rolando Silva. Um grande abraço para todos.
3: Muito bem. Então, e não fica a faltar nada?
4: É pá, talvez para a semana que vem, se eu conseguir entrar. E um bom fim de semana para todos. Ora, agora é fim de semana.
3: Com um forte abraço, Manuel João, e um bom fim de semana também para o nosso Manuel João Caçador, que nos escuta no Conselho de Corujo, na Branca, de onde nos pediu a voz de Rolando Silva e este Canto a Saudade.

0: Canto a saudade, a voz de Rolando Silva, meio-dia e 36. Vamos até Mafra, até ao Sobral da Abelheira, onde está a Adelinda Agostinho. Menina Adelinda, boa tarde.
1: Boa tarde, Sr. Maralha, está tudo bem?
0: Por aqui tudo bem, a Adelinda está de regresso?
1: Também, está tudo, mais ou menos. Portanto, vamos à frase.
0: Vamos à frase.
1: A curiosidade delas, e as merecem o melhor e com espaço infantil.
0: E vai-nos pedir? Cátia
1: Guerreiro e com o Martim da Vila, dar e receber.
0: Dar e receber. E as dedicatórias?
1: As dedicatórias é para a Rosinha Ferreira e para o meu cunhado, que mora lá também perto, e que ele ouve Rádio Amália, e para os meus netos e para todos vocês aí no programa. E para os meus padrinhos de Setúbal, já me esquecia.
0: Com certeza, estão as dedicatórias.
1: E até para a semana, e um beijinho muito grande, um bom fim de semana para vocês.
0: Igualmente, Adelinda, com um beijinho muito grande, o pedido da Adelinda Agostinho, as vozes de Cátia Guerreiro e Martinho da Vila, dar e receber.

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1: Dar e receber as vozes de Cátia Guerreiro e Martinho da Vila, meio-dia e 41, sexta-feira 10 de julho. Vou receber agora o nosso Guilhermino Silva, de Albarraque. Amigo Guilhermino, boa tarde.
2: Boa tarde, amigo Joaquim. Já sei que está tudo bem.
1: Por aqui tudo bem. Como é que está o Guilhermino?
2: Está tudo bem também, felizmente. E não está a grande coisa ainda, mas daqui a bocadinho, por enquanto estás a usar, daqui a bocadinho já vai ficar.
1: Mas já vai tratar desse assunto, não é?
2: Já vai ficar bom, depois já fica melhor.
1: Então vamos à frase antes do pedido.
2: 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E agora com o espaço infantil.
1: E quem nos vai pedir o Guilhermino?
2: Dona Luísa Bastos, fui hoje ao Alentejo.
1: Vamos aqui. E as dedicatórias?
2: À minha esposa, aos meus filhos, para toda a gente que gosta de fado, para quem não gosta, para passar a gostar, e para vocês que estão dizendo a Rádio Mala.
1: E não falta nada, Guilhermino, para além do almoço, claro.
2: Grande abraço e até para a semana.
1: Com um forte abraço e um bom fim de semana também para o nosso Guilhermino Silva, que nos pediu a voz da Alentejana, natural de Valdevargo, Serpa, Luísa Basto, que nos traz este Fui Hoje ao Alentejo.

0: de Eduardo Olímpio e Paco Bandeira. Fui hoje ao Alentejo, a voz de Luísa Bastos. Estamos a 13 minutos da 1 da tarde, sexta-feira, 10 de julho. Recebo o nosso Eduardo Sebastião. Senhor Eduardo, boa tarde.
1: Boa tarde, senhor camarada, está bom?
0: Eu estou, e o senhor Eduardo?
1: Ai, bom, bom.
0: Muito bem, de regresso.
1: Fábrica de óculos de Olivela, os seus olhos merecem o melhor e também com o espaço infantil.
0: E quem vamos ouvir, Sr. Eduardo?
1: Pereira, lembras-te, mãe?
0: E as dedicatórias?
1: Um beijinho para a dona Manuela Freitas, no bar da Boa Vista. Um beijinho para a dona Bernarda de Souza, em Lisboa. Grande abraço para o meu amigo Eduardo Castilho, é Olivela. É porque não estou no meu ouvido. Um grande abraço para o Aurora da Escúria, do Pai da Escúria. Um grande abraço para o Carlos Marinheiro e a
0: Augusto.
1: Até para a semana. Bom fim de semana.
0: Bom fim de semana, Eduardo. Um abraço também para o nosso Eduardo Sebastião, que nos pediu Jorge de Ataíde e de Nuno de Aguiar. Este Lembras-te, mãe, a voz de Tino Ferreira.

0: Lembras-te bem, a voz de Tino Ferreira, meio-dia e 53. Vamos até Montemor, Loures, onde está a Mariana Salgueiro. Olá, Mariana, boa tarde.
1: Olá, Tim, boa tarde. Então, como é que vocês estão?
0: Tudo bem, graças a Deus, como tenho vindo a dizer, com saúde, que é o mais importante, que é o mais importante.
1: É verdade, é verdade. É o dom da vida que a gente tem de melhor, é a saúde. Então, hoje vamos à frase primeiro. 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
0: E quem vamos ouvir, Mariana?
1: Hoje vamos ouvir a Isabel Vitorino em O Meu Maior Desejo.
0: E as dedicatórias?
1: As dedicatórias é primeiramente para os donos do meu coração, que são os meus meninos todos, grandes e pequenos, caso caso, meninos e meninas. Depois para a nossa amiga Odete Miranda, com um beijinho muito grande e com muita força, e que ela se restabeleça depressa. Para a família Caldeira,
0: para a Florinda, Joana e Vitória.
1: Sim. Para o Sr. Azer. E para todo o mundo que esteja doente, desejo tudo bom, como eu desejo para mim, vocês aí da Rádio Amália, meus amigos, e para toda a tua família.
0: Muito obrigado,
1: um abraço muito grande, e tudo bom. Aquilo que eu desejo para mim, desejo para vocês.
0: Um beijinho muito grande, Mariana. Um beijinho para a Mariana e para as meninas todas da família. E um abraço para os meninos.
1: Sim, a ver se eu quarta-feira consigo entrar, que uma das meninas faz 61 aninhos.
0: Muito bem. Se tal acontecer, será um gosto receber novamente por aqui a Mariana Salgueiro, que nos escuta em Montemor, Loures. Pediu-nos Isabel Vitorino e O Meu Maior Desejo. Antes de atender o pedido em direto aqui feito pela Mariana Salgueiro, ainda estive à conversa com a Gertrudes Joaquim, de Bicesse. Espero que a Gertrudes consiga de novo ligação para o Sr. Fado. Estávamos à conversa, a Gertrudes ia fazer o seu pedido e, de repente, a chamada foi-se, mas espero que esteja tudo bem com as Gertrudes. Isabel Vitorino traz-nos O Meu Maior Desejo.

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3: Uma da tarde, sexta-feira 10 de julho, aqui vamos para mais um pedido em direto no Senhor Fado. A viagem é até Faro. Menina Soledade Pedro, boa tarde.
4: Boa tarde, Senhor Maralha. Já sei que está tudo muito bem.
3: Graças a Deus, tudo com saúde. E por aí, é Soledade.
4: Aqui também, vai-se andando um dia de cada vez.
3: E de regresso a nossa Soledade.
4: Não posso queixar muito.
3: Tem que ser com calma, não é, Soledade?
4: O pior é os olhinhos, isso já não tem cura, não é?
3: Tem que ser com calma, não é? Tem que ser com calma.
4: Tem que levar a vida com calma.
3: Então vamos à frase antes do pedido.
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3: E quem vamos?
4: E eu queria ouvir o Severino...
3: Peregrino do Fado.
4: Peregrino do Fado.
3: Sim,
4: eu
3: senhor.
4: Penso que é isso.
3: Sim,
4: mas não tenho a certeza. E é para dedicar à Dona Rosa Ferreira, à Dona Fernanda Ferreira, à Dona Carolina de Portimão e ao Senhor Júlio de... do Porto.
3: Ao Júlio
4: nunca
3: Dias.
4: Mais ao Júlio Dias nunca
3: e
4: mais
3: Alina.
4: O ouvi.
3: Sim, senhor.
4: Nunca mais os ouvi. Não sei se está tudo bem com eles.
3: Vamos esperar que
4: não.
3: Sim. Não sei se o Júlio estará à escuta a esta hora lá pelo Porto. Se estiver, ele dirá qualquer coisa, com certeza. Mas fica a dedicatória também.
4: E pode ser, Maralha, um grande beijinho, um bom fim de semana para toda a família, para os pequeninos, para os grandes, para a Aninha, para tudo.
3: Muito, muito obrigado, Soledade. Com um beijinho muito grande e um bom fim de semana também para a nossa Soledade Pedro, que nos escuta em Faro. Pediu-nos António Severino, que recordamos em Peregrino do Fado.

0: peregrino do fado, a voz de António Zambujo, 13 e de António Severino, assim é que é, já estava a pensar no próximo pedido. Vamos até São Domingos de Rana, onde está a Letícia Ferreira. Menina Letícia, boa tarde.
1: Boa tarde, menino Maralhas. Como está o senhor e todos a sua família?
0: Graças a Deus, tudo com saúde. E por aí, graças, Letícia?
1: Por aqui também, vai estando. Pronto.
0: E de regresso, aqui ao senhor. Está tudo bem. Então vamos à frase antes do pedido.
1: Sim, senhor. 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E também com um espaço infantil.
0: E quem nos vai pedir?
1: Eu vou pedir o Zambujo.
0: Ora cá está ele.
1: Alentejo na voz.
0: Muito bem. E as dedicatórias, Letícia?
1: As dedicatórias é para o grupo Alma Trigueira, grupo desportivo de 1º de Maio, da qual eu faço parte, e para as avós da Aborda, também faço parte disso.
0: Muito bem.
1: E é para o senhor António Azar dos Açores, espero que ele esteja bem. E para toda a gente que gosta de fado, e para si e toda a sua família, e para toda a gente aí da rádio, que isso anima-nos muito, é muito bom para nós.
0: Bem,
1: para mim, pelo menos, quando estou mais triste, olha, quem me distrai é o Rádio Amália.
0: Bem, haja por nos ter por sua companhia,
1: sim, senhor, gosto imenso. Já o meu marido era o rádio que eu ouvia, e foi através dele que eu aprendi. Que era o Rádio Amália, porque antes, pronto, ele é que fazia muito parte disso.
0: Claro, sim, senhor.
1: Então, quer dizer, e desejo tudo de bom para toda a gente em geral, com muita paz.
0: E não,
1: então, um beijinho para si, muito grande, e até para a semana, se Deus quiser.
0: Com um beijinho, Letícia, e um bom fim de semana, e ao mesmo tempo também um agradecimento que lhe deixo por permitir que eu junte aqui um dos três pedidos que ficaram pendentes. Mail este que chegou ontem às 21h53. Viva, boa noite, Joaquim Maralhas. Sou a Maria Lúcia Moraes, da Póvoa de Santo Adrião, e gostava de ouvir, pelo António Zambujo, Trago Alentejo na Voz, que dedico a todos os ouvintes da nossa Rádio Amália e a toda a equipa que faz o favor de trazer até nós diariamente o senhor fado. Bem-ajam. Lúcia, um beijinho muito grande e um agradecimento em nome de toda a equipa do senhor fado e da sua Rádio Amália. António Zambujo, Trago Alentejo na Voz.

0: António Zambujo e trago Alentejo na voz, quando passam 13 minutos da 1 da tarde, sexta-feira, 10 de julho, viajo até Sines, onde está o meu afilhado. António João, boa tarde.
1: Boa tarde, padrinho. Epá, estás com voz de fome.
0: Tal e qual. Obrigadinho, António João, obrigadinho.
1: Olha, Fábio Cadão, Velas, os teus olhos merecem o melhor e com o espaço infantil.
0: Mas pelo menos fizeram agora aí uma coisa que eu agradeço do fundo do coração. Não estão a fazer barulho com os talheres nos pratos.
1: Não, quando se fala não se bate com nada.
0: Pois, com certeza. E aqui é a equipa cheia de fome e vocês aí na provocação. Bom, frase certinha de regresso, sexta-feira, cá estamos, mais uma sexta-feira e o António João está de regresso. Para ouvirmos quem, António João?
1: Ora, vamos ouvir o Leonel Moura, culinária à portuguesa.
0: E as dedicatórias?
1: É uma provocação.
0: Só pode, isto só pode.
1: Olha, é para a minha irmã Flora, para o meu cunhado Zé Francês, para o meu cedrinho Fábio e para a gente os dois, claro.
0: Com certeza, era só o que faltava, já agora.
1: Olha, e até para a semana, amigo, tudo a correr bem.
0: Com um forte abraço e um bom fim de semana também para o nosso António João, que nos escuta em Sines, pediu-nos Leonel Moura e a culinária à portuguesa.

0: Lionel Moura e culinária portuguesa, 13 e 19, vamos até Porto Salvo. Menina Alice Silveira, boa tarde. Estou, Alice?
1: Tarde.
0: Ah, agora já está novamente. É um problemazito com a ligação. Estou. Está-se a ouvir muito baixinho agora, Alice. Há pouco estava bem.
1: Pronto.
0: Agora sim.
1: Pronto.
0: Agora sim, agora sim.
1: Está bem. Então a frase é...
0: Fábrica dos óculos de Odivelas, os seus olhos merecem o melhor e com o espaço infantil, mas já estamos outra vez baixinho, não sei se... É aí um problema de rede, temos que procurar aí uma posição e depois... Estou? Muito baixinho, Alice, não dá para se ouvir aqui. Assim está bem, assim está bem.
1: Rua.
0: Pronto, então vamos à frase. Continua baixinho.
1: Ela,
0: sim.
1: Os seus olhos merecem o melhor e também com espaço infantil.
0: Muito bem, agora está tudo bem. Quem vamos ouvir, Alice?
1: É Ana Magalhães, em nome de mulher.
0: E as dedicatórias?
1: Olha, é para todo o auditório da Rádio Amália e para quem gostar de fados. E um bem-aja.
0: E até...
1: E até para a semana, se Deus quiser.
0: Com um beijinho muito grande, Alice. E é sempre um gosto recebê-la por aqui, a Alice Silveira, de Porto Salvo, que nos pediu Ana Magalhães, e nome de mulher, 21 010 57 40, é o número de telefone a ligar para os pedidos em direto aqui no Senhor Fado, na vossa Rádio Amália.

0: Nome de Mulher, a voz de Ana Magalhães. Este que é um dos temas do álbum de Stereossauro, o álbum Tristana. 13h24, recebo agora o Fábio Paiva, do Rosário, Moita. Amigo Fábio, boa tarde.
1: Boa tarde, Sr. Maralhas.
0: Boa tarde, Sr. Fábio, como está?
1: Muito bem.
0: Tudo tranquilo por aí?
1: Tudo.
0: Assim, à moda de Sines, já está tudo bem por aí, não é?
1: Sim, e se entrar muito a malandro lá para Sines, há muitos malandros.
0: Ô Fábio, vamos, antes do pedido, vamos à frase?
1: Vamos, sim, senhor. 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
0: E quem nos vai pedir o Fábio?
1: Carlos do Carmo, Canoas do Teixe.
0: Sim, senhor. E as dedicatórias?
1: As dedicatórias são ao meu filho Paulo Jorge, ao meu pai, à minha mãe, à minha tia São. Vá para o seu afilhado de Sines, também para o meu tio Urbano João. E para o Zé Cavalinho. E para a Rádio Amália, para todos a Rádio Amália também.
0: E até
1: para a semana se conseguir entrar.
0: Com um forte abraço, Fábio. E já agora também, claro, um bom fim de semana para o Fábio Paiva, do Rosário Moita. Pediu-nos para recordarmos Carlos do Carmo e as Canoas do Tejo.

0: Canoas do Tejo, a voz de Carlos do Carmo, 13h28, vamos até Setúbal, onde está o Nuno Bonito. Amigo Nuno, boa tarde.
1: Boa tarde, é ele mesmo.
0: É o próprio.
1: É o próprio.
0: É o próprio, sim senhor. E de regresso, Nuno, é um gosto recebê-lo por aqui.
1: Ora, não consigo entrar, hoje todos os dias, mas não consigo entrar.
0: Conseguiu hoje, ainda bem.
1: Já então, já é bom.
0: E já lá vamos ao seu pedido, mas vamos primeiro à frase.
1: A fábrica dos óculos de Odivelas, o melhor para os seus olhos. E com o espaço infantil.
0: Os seus olhos merecem o melhor e com esse espaço infantil, sim senhor. E quem nos vai pedir, amigo Nuno?
1: Vou pedir o José Afonso, ou seja, o Zeca, com Cantar o Alentejo.
0: Cantar Alentejano é uma música de homenagem a Catarina Eufémia.
1: É isso mesmo.
0: A letra e a música são do José Afonso, do Zeca Afonso. O arranjo é de José Mário Branco e é um dos temas do disco de 1971, do Zeca Afonso, o Cantigas do Maio.
1: Nessa altura ainda não se podia cantar essas músicas.
0: Pois é, eram outros tempos, Nuno.
1: Eram outros tempos.
0: E as dedicatórias deste Cantar Alentejano?
1: Eu, para não deixar ninguém de fora, dica especial a si e a toda a gente que esteja a ouvir, que eu ouço todos os dias, e olhe, e um bom fim de semana, e um grande abraço, e divirtam-se.
0: Um forte abraço, Nuno, e um bom fim de semana também. Nuno Bonito, que nos escuta em Setúbal, pediu-nos para recordarmos José Afonso e este Cantar Alentejano.

0: Zeca Afonso e o Cantar Alentejano, 13h35, vamos até ao Samuco. Caro amigo António Dourado, boa tarde.
1: Boa tarde, amigo Joaquim Maralhas, como está? Passou bem?
0: Por aqui tudo bem, e com o António e a família?
1: Tudo bem, graças a Deus.
0: Tudo bom por aí, amigo António. Então vamos à frase?
1: Vamos à frase. Fábrica dos óculos de Odivelas, seus olhos merecem melhor e também com espaço infantil.
0: E quem vamos ouvir?
1: Olha, a escolha da minha filha, que está aí a almoçar connosco, vai ser o Miguel Caninhas, saudades da tua voz.
0: Com certeza, e as dedicatórias?
1: Portanto, à minha família, portanto, à Maria José Serafim, ao Carlos Mania de Alcochete, ao António Domingos de Bondiz, e os restantes ouvintes da Rádio Amália, o amigo Joaquim Maralhas e a equipe, e até para a semana, se quiserem, um grande abraço.
0: Um forte abraço, António, um abraço para si, um beijinho, dois beijinhos, aliás, um para a sua mulher, para a Lourdes, e outro para a vossa filha, que está aí a almoçar também. Ficamos com a voz de Miguel Caninhas, letra é de João Fezas Vital, na melodia do Fado Alberto, Miguel Ramos, e já agora, diga-se, com o acompanhamento do conjunto de guitarras de Arménio de Melo. Saudades da tua voz, para ouvir agora.

0: Saudades da tua voz, a voz de Miguel Caninhas, 13h39, vamos até Salvaterra de Magos. Caro amigo António Augusto, boa tarde.
1: Boa tarde, amigo Baralha.
0: Como é que estamos por aí, António Augusto?
1: Até como é que havia de ser aí?
0: Pois, e já despachadinho, não é?
1: Não, está a três quartos.
0: Ora, vamos à frase, António Augusto.
1: Na fábrica dos óculos de Odivelas, os teus olhos merecem melhor e também com o espaço infantil.
0: Muito bem.
1: E gostava de ouvir João Pereira Rosa, se fosse possível, na fragata.
0: A fragata, claro que sim. E as dedicatórias?
1: As dedicatórias é para os do costume. Olha bem, para o meu amigo Galdinho do Preixo, bem para o pessoal aqui do meu bairro, aqui para o Lar da Misericórdia, aqui de Arapujera, aqui dos meus vizinhos. E pronto, e vai para si, para todo o baixo da auditório, até para a semana, se Deus quiser. Obrigado.
0: Com um forte abraço, amigo António Augusto. Nós é que agradecemos, claro, tudo, a simpatia que tem por nós, o facto de nos ter por sua companhia, a sua Rádio Amália, aí por Salvaterra de Magos, de onde nos pediu para recordarmos João Ferreira Rosa e a Fragata.

0: Fragata, a voz de João Ferreira Rosa, 13h42. Recebo o nosso Zé Araújo, da Costa da Caparica. Amigo Zé Araújo, boa tarde.
1: Ora, então, muito boa tarde. 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
0: Olha para esta categoria, está de regresso o nosso Zé Araújo, aqui ao Sr. Fado.
1: Já estou ficando com mais tempo.
0: É um gosto voltar a recebê-lo por aqui, amigo Zé Araújo.
1: Ah, eu sei, muito obrigado.
0: Ora é essa. Então...
1: Mas para ouvir o Diogo Rocha com os três fados onde eu faço. Já.
0: Com certeza, e as dedicatórias?
1: Olha, esta semana, pronto, não sei como é que está a situação, mas vai para os senhores em primeiro lugar e vai para o nosso grande amigo Joaquim Domingos, lá daquelas covas que dizem, espero que esteja tudo bem com ele, e para o nosso grande amigo também, o Carlos Esteves, aqui da Sobredo, meu vizinho, se ver se ele manda para aqui com os galitos.
0: Se ele trata dos galos, não é?
1: Pode ser para o Natal, dá já algum. Então, esperemos que sim, quase logo diz. E para o Sr. António Lázaro, do lado dos Açores, olha, aqui no centro do dia tem, está aqui um rapaz que vai se hoje embora, está aqui a estagiar, é lá dos Açores.
0: Ora, muito bem.
1: Qual é a ilha, mas é lá dos Açores, um grande amigo meu. Portanto, estamos aqui a conversar também, estou ouvindo, e pronto, agora vai tomar conta lá das vacas, lá do pai. Enfim, pronto, camaradas, olha, um bom fim de semana para si, para toda a sua família, para toda a gente que está a ouvir. E até para a semana, se Deus quiser.
0: Com um forte abraço, amigo Zé Araújo. E foi um gosto voltar a recebê-lo aqui pelo Sr. Fado, o nosso Zé Araújo da Costa da Caparica, que nos pediu Diogo Rocha e os três fados dentro de um fado.

0: Três fados dentro de um fado, ou três vidas, um coração. A voz de Diogo Rocha. Aqui vamos para mais um pedido em direto. Viajo até ao lar da Santa Casa da Misericórdia de Salvaterra de Magos, onde está o nosso Gualdino Custódio. Amigo Gualdino, boa tarde.
1: Boa tarde, Maraia. Como está?
0: Por aqui tudo bem, e por aí, Gualdino?
1: Aqui também está tudo bem. Olha, já está 1-0, já foste Maraia.
0: Eu já nem queria ir por aí, mas pronto.
1: Eu também já não queria, é assim mesmo, Maraia.
0: Ô, Gualdino, haja saúde e boa disposição, não é?
1: É verdade, é isso mesmo.
0: E o almocinho também, mas isso é outra coisa.
1: E o almocinho,
0: é outra coisa.
1: E bom apetite para o Maraia também.
0: Obrigado, Gualdino. Então vamos à frase.
1: Fábrica dos óculos de Odivelas, seus olhos merecem melhor e com o espaço infantil.
0: E vamos aqui ficar com a voz do João Braga.
1: João Braga.
0: Alfama
1: Alcochete.
0: Alcochete. E as dedicatórias, Gualdino?
1: Dedico a toda a equipa da Rádio Mal, que é a minha companhia sempre, todos os dias. E aqui para o Tónio Augusto, para este malandreco aqui de Salvador. É um malandreco dito. E aqui passando a Casa da Misericórdia e aqui também para o meu, para o nosso grande amigo Nelson também.
0: Com certeza.
1: É um grande nosso amigo, Nelson.
0: Sim, senhor. Então não fica a faltar nada.
1: Ele agora está de férias, Maraia.
0: Ah, pronto. Então e não falta nada, Gualdino?
1: Até para a semana, se Deus quiser.
0: Com um forte abraço, um bom fim de semana também para o nosso Gualdino Custódio, que nos escuta em Salvaterra de Magos, no lar da Santa Casa da Misericórdia. Pediu-nos João Braga, com Alfama e Alcochete. Eu vou aqui juntar, ler pelo menos os dois mails que ficaram pendentes. Mail este chegou já esta madrugada e chegou assim: olá, bom dia, amigo Maralha, espero que esteja tudo bem consigo e com a família. Comigo está tudo bem, estou de férias em Armação de Pera e venho por este meio pedir o grande, enorme Ricardo Ribeiro com o tema Destino Marcado para dedicar a toda a equipa da Rádio Amal e, é claro, do programa Senhor Fado, José Rui. Amigo José Rui, um forte abraço, boas férias também, mesmo de férias lá pelo Algarve, em Armação de Pera, continua a ouvir a sua Rádio Amal e é o nosso José Rui. Saúdo aqui também a Aida Araújo, do Porto, que no seu mail de ontem, chegado às 11h26, nos saúda também. Bom dia. Para quando houver oportunidade, gostava de ouvir o fado Balada por António Pelarigo. Obrigada. Aida, um beijinho muito grande. Hoje não foi possível aqui recordarmos o nosso António Pelarigo. Vamos caminhar para o final do Senhor Fado nesta sexta-feira, 10 de julho, com a voz do João Braga, Alfama e Alcochete. Depois, às 14h, vamos ter as notícias com a Antonieta Lopes da Costa. Logo a seguir, a partir das 14h, com o programa Casa Portuguesa. Contem com o António Vieira e eu estarei de regresso mais logo, entre as 20 e as 21, para mais um especial Caixa Ribeira. O Caixa Ribeira que acontece no dia 18 deste mês, 18 de julho, na Ribeira, no Porto. 10 anos depois, estamos de regresso com o grande Festival do Fado, Caixa Ribeira. E hoje o destaque vai para o Em Casa da Mália ao Vivo, o programa do José Gonçalves, que tem um conjunto de vozes extraordinárias que convidou para esse especial Em Casa da Mália ao Vivo, no dia 18 de julho. Mais logo, entre as 20 e as 21, vou dar-lhe a conhecer esses ilustres convidados. Conto consigo, então, para mais um especial Caixa Ribeira, mais logo aqui na sua Rádio Amália, entre as 20 e as 21. Posto isto, beijos e abraços e até logo.

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0: No cenário deste incêndio florestal que teve início ontem na região espanhola de Los Gallardos, em Almeria. O Conselho de Saúde e Emergências do Governo Regional de Andaluzia disse à agência de notícias espanhola EFE que tudo indica que a maioria ou a totalidade das vítimas mortais deste incêndio florestal são estrangeiras, aguardando-se a conclusão dos procedimentos oficiais de identificação. O Instituto Nacional de Estatística confirmou esta sexta-feira que a variação homóloga da taxa de inflação desacelerou para 3,2% em junho. Esta foi a primeira descida da inflação desde o início da guerra no Irão, para a qual contribuiu a redução dos preços dos combustíveis devido à reabertura gradual do Estreito de Hormuz, que se verificou durante as negociações de um acordo de paz no Médio Oriente. O INE, o Instituto Nacional de Estatística, faz saber também esta manhã que Portugal vendeu mais bens ao exterior em maio, com as exportações a crescerem 5,1% em termos homólogos. O ritmo de crescimento abrandou em relação ao mês anterior, que tinha tido melhor em quase dois anos. Já as importações caíram 1,6%. Esta evolução leva a um desagravamento do déficit da balança comercial de bens em 514 milhões de euros em relação a maio do ano passado. A Provedoria de Justiça tem estado a analisar a situação da falta de abastecimento de água em Almada, na sequência de queixas apresentadas por moradores no concelho. Esta foi a resposta enviada à Lusa pela Provedoria de Justiça, sem adiantar mais pormenores sobre o assunto. Nos últimos dias têm sido relatadas sucessivas falhas de água no concelho de Almada, com especial incidência na Costa da Caparica, tendo a Presidente da Câmara Municipal, Inês de Medeiros, decretado na quarta-feira, há dois dias, portanto, situação de alerta no município. Também na quarta-feira, ao final do dia, cerca de 1.500 pessoas juntaram-se num protesto na Costa da Caparica, em que exigiram soluções para o problema e pedem também a demissão da autarca. Para hoje está marcado um novo protesto, começa às 19 horas no Pragal. Jorge Jesus é apresentado como novo selecionador nacional. Daqui a uma hora, o treinador vai assinar um contrato até 2030 e a cerimónia de apresentação vai decorrer às 3 da tarde, daqui a uma hora, como disse, na cidade do futebol, em Oeiras. Já falámos aqui no Fórum Lisboa, agora concretiza-se, os transportes públicos passam a ser gratuitos para os residentes no Porto. Pedro Duarte reconhece que a medida não responderá a todos os problemas, anunciou que a partir de hoje os transportes públicos são gratuitos para os residentes do Porto. É um incentivo muito importante para que haja mudança de paradigma, diz o autarca. Só é preciso atualizar o cartão municipal Porto nas lojas andante, revela o Presidente da Câmara numa conferência de imprensa que decorreu frente à estação do metro da Trindade. O anúncio foi recebido com aplausos, mas o autarca não se livrou das críticas que perseguem esta iniciativa desde que foi revelada pela primeira vez, ainda em campanha autárquica. Por um lado, há quem questione se esta medida não ignora outros problemas tidos como mais urgentes pelos utilizadores dos transportes públicos, como a frequência e a abrangência da rede, mas por outros, autarcas de municípios vizinhos acusam Pedro Duarte de discriminação por avançar com uma medida que apenas beneficia quem vive no Porto. O que é certo é que a partir de hoje estes transportes públicos vão ser gratuitos para todos os residentes na cidade invicta.
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1: Seja bem-vindo a mais uma hora, mais um programa Casa Portuguesa. Boa tarde. Daqui a pouco temos Ricardo Ribeiro com Prédio em Ruína. Logo depois também Carlos do Carmo com Gaivota. Mas antes começamos com Linda Leonardo, este Na Boca de Toda a Gente. Venha daí.

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0: Gisela João a cantar José Afonso, A Morte Saiu à Rua. Antes, Carlos do Carmo com Gaivota. Seguimos agora com Camané, Senhora do Livramento. O Camané é uma das vozes que vai estar no Festival Caixa Ribeira. Falta uma semana, acontece no sábado, dia amanhã, 8 dias, portanto, dia 18 de julho, na Ribeira do Porto. O grande Festival de Fado está de regresso. Vai ser fantástico, certamente, e vai ser também muito bom ouvir o Camané por lá. Vai estar, então, no Festival Caixa Ribeira. Entre outros nomes, temos então o nome de Camané. Daqui a pouco temos também a Ana Laís para ouvir mais uma edição da rubrica Saí de um Rio e mais à frente Amália e Fernando Maurício.
1: Senhora do Livramento.

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1: Porquê é que devemos visitar museus? Devemos visitar museus porque eles funcionam como plataformas de conhecimento, preservação e bem-estar, ligando o passado ao presente e ao futuro. Então, porquê é que os museus são importantes? Primeiro, porque salvaguardam a identidade cultural. Segundo, porque estimulam debates. Terceiro, porque transformam dados teóricos em experiências reais. Quarto, porque desafiam visões pré-definidas através do contacto com diferentes perspectivas. Quinto, porque apresentam novas culturas. Sexto, porque criam um sentimento de pertença e identidade partilhada na comunidade local. Sétimo, porque funcionam como um espaço inclusivo, aberto ao diálogo entre todos. Oitavo, porque protegem o património contra o esquecimento coletivo. E, finalmente, porque contribuem para que um povo culto seja um povo mais livre. E acabo dizendo: visitemos museus.
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1: Luz do meu caminho, a voz de Fernando Maurício. Muito boa tarde, a música é o nosso fado. Antes de Fernando Maurício, escutámos também a Amália com Saudades de Ti, Só à Noitinha. Seguimos agora com Cátia Guerreiro, Saudades do Brasil em Portugal, e depois Amor Ladrão, para a voz da Cuca Roseta.

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0: Erros Meus, a voz de Patrícia Costa, ela que vai estar no Festival Caixa Ribeira, vai passar pelo palco da sua Rádio Amália, na Igreja de Miragaia. O festival acontece no dia 18 de julho. Antes também Cuca Roseta com Amor Ladrão. Agora mais uma escolha de Bárbara Coutinho, ela é diretora do MUD, Museu do Design. Vai deixar aqui mais uma escolha fadista, digamos assim, e já sabe que a Bárbara Coutinho é então a convidada desta semana do programa Os Fados da Minha Vida, que vai para o ar mais logo depois de 22 horas.
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2: Eu sou a Bárbara Coutinho e esta semana partilho consigo alguns dos fados da minha vida.
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2: E perceber uma frase feita, é certo, que já muitos dos meus professores de história me diziam e que eu agora repito, mas que quanto mais avanço na idade, mais sinto a verdade que isso encerra, que é a história faz-se de facto do presente para o passado, e há sempre esse olhar que permite sempre refazer as histórias, e até falo no plural, não é? As histórias, e hoje vivemos um momento, e não em como história, como grande narrativa, e hoje vivemos um momento em que isso está exatamente a acontecer, não é? Dessa revisão da narrativa histórica por fruto de várias coisas que estamos a viver enquanto sociedade e enquanto coletivo. E há sempre esse olhar da história, que é do presente olhar para o passado, porque nos inquieta alguma coisa do futuro. Sim. E é sempre essa preocupação. Ou seja, a história tem esse olhar. Às vezes as pessoas pensam, ai meu Deus, a história, datas,

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1: António Pinto Basto com Tango Quase Fado. A caminho das três, ficamos com António Mourão. Vamos recordá-lo com este fadista louco. Muito boa tarde.

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2: Muito boa tarde, António Vieira. Boa tarde a todos. Por esta hora, o novo selecionador nacional é formalizado pela Federação Portuguesa de Futebol na cidade do futebol em Oeiras.

0: Calhardos. O El País diz acreditar que o incumprimento das recomendações provavelmente levou a este número de vítimas mortais, foi um político local que o disse, por isso apela à população que cumpra o indicado pelas autoridades. O mais provável, segundo esse responsável político, é que estes sejam estrangeiros que tentaram sair da zona por uma rota diferente da rota de evacuação que tinha sido designada. E assim foram surpreendidos pelas chamas. Juan Manuel Moreno informou ainda que 23 pessoas continuam desaparecidas e que 4 estão gravemente feridas, além de vários feridos ligeiros. As investigações iniciais a este fogo, que está já a ser apontado como o maior alguma vez registado na região de Almeria, indicam que as chamas tenham tido origem na queda de um cabo elétrico de um restaurante que estava abandonado. O Instituto Nacional de Estatística confirmou esta sexta-feira que a variação homóloga da taxa de inflação desacelerou para os 3,2% em junho. Esta foi a primeira descida da inflação desde o início da guerra no Irão, para a qual contribuiu a redução dos preços dos combustíveis devido à reabertura gradual do Estreito de Hormuz, que se verificou durante as negociações de um acordo de paz no Médio Oriente. Ora, o INE fez saber também esta manhã que Portugal vendeu mais bens ao exterior em maio, com as exportações a crescerem 5,1% em termos homólogos. O ritmo de crescimento abrandou em relação ao mês anterior, que tinha sido o melhor em quase 2 anos. Já as importações caíram 1,6%. Esta evolução levou a um desagravamento do déficit da balança comercial de bens em 514 milhões de euros em relação a maio do ano passado. A Provedoria de Justiça tem estado a analisar a situação de falta de abastecimento de água em Almada, na sequência de queixas apresentadas por moradores do concelho. Esta foi a resposta enviada à Lusa pela Provedoria de Justiça, sem adiantar mais sobre este assunto. Nos últimos dias têm sido relatadas sucessivas falhas de água no concelho de Almada, com especial incidência na Costa da Caparica, tendo o Presidente da Câmara Municipal, a Presidente Inês de Medeiros, decretado há 2 dias, na passada quarta-feira, a situação de alerta no município. Ora, também na quarta-feira, ao final do dia, cerca de 1.500 pessoas juntaram-se num protesto na Costa da Caparica em que exigiam soluções para o problema e pediram a demissão da autarca. Para hoje está marcado um novo protesto, começa às 19 horas e vai acontecer no Pragal. Já falámos deste assunto aqui no programa Fórum Lisboa, na Rádio Amália. Agora ele concretiza-se, os transportes públicos passam a ser gratuitos para os residentes no Porto. Pedro Duarte, o Presidente da Câmara, reconhece que a medida não responderá a todos os problemas, mas anunciou que a partir desta sexta-feira os transportes públicos são gratuitos para os residentes no Porto. É um incentivo muito importante para que haja mudança de paradigma, diz o autarca. Só é preciso atualizar o cartão municipal Porto nas lojas andante, revela o Presidente da Câmara numa conferência de imprensa que decorreu em frente à estação do metro da Trindade. O anúncio foi recebido com aplausos, mas o autarca não se livra de algumas críticas que perseguem esta iniciativa desde que foi revelada pela primeira vez, ainda em campanha autárquica. Por um lado, há quem questione se esta medida não ignora outros problemas, tidos como mais urgentes, pelos utilizadores dos transportes públicos, como a frequência e a abrangência da rede. Mas, por outro lado, os autarcas dos municípios vizinhos acusam Pedro Duarte de discriminação porque avança com uma medida que apenas beneficia quem vive no Porto. O que é certo é que, a partir de hoje, os transportes públicos serão gratuitos para todos os residentes da cidade do Porto.
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1: Casa Portuguesa, segunda hora, boa tarde a todos. Daqui a pouco temos Fábio Rebordão, Barquito Curcel. Fábio Rebordão, que vai passar pelo Festival Caixa Ribeira, vai estar então num concerto muito especial com Jorge Fernando no dia 18 de julho na Ribeira do Porto. Depois temos nova edição do Dicionário do Fado, já lá vamos. Antes disso, Senhora da Nazaré, recuamos até 2009 para ouvir esta interpretação notável na voz da Carminho.

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0: Letra A, Amália Rodrigues. Por influência de Santos Moreira, presta provas no Retiro da Severa e faz a sua estreia profissional em 1939. Neste local exibe-se durante 6 meses, passando depois para o Solar da Alegria e para o Café Mondego. O seu sucesso é tal que rapidamente se torna cabeça de cartaz e, graças à intervenção de José Melo, passa a cantar no Café Luso, com um cachê que atinge valores nunca antes pagos a um fadista. Nesta altura, Amália Rodrigues já não canta diariamente, fazendo-o apenas 4 vezes por mês e recebendo por cada atuação. Amália Rodrigues realiza longas viagens de digressão em espetáculo a partir do início da década de 1950, pelo que as suas aparições em Portugal se limitam a alguns espetáculos anuais. Em abril de 1985, apresenta o seu primeiro concerto individual em Portugal, no Coliseu dos Recreios de Lisboa e depois no Coliseu do Porto, a 26 de abril do mesmo ano. Em 1989, comemora os 50 anos de atividade artística profissional, realizando uma grande turnê com espetáculos em Espanha, França, Suíça, Portugal, Israel, Índia, Macau, Coreia, Japão, Bélgica, entre outros. Em Paris, para se ter uma ideia, nesse ano atuou pela 8ª vez no Olympia. As interpretações de Amália Rodrigues podem também ser vistas no teatro e no cinema, bem como escutadas em inúmeras gravações discográficas. A sua carreira é muito extensa e rica.

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Um resto de moraria, a voz de Pedro Moutinho, a passar por aqui também nesta tarde de sexta-feira. Bom fim de semana. Daqui a pouco vamos ter por aqui as nossas 7 colinas. Já sabe que são 7 músicas sem paragens na Rádio Amália. Entretanto, ficamos também com Maria da Fé e este clássico Até que a voz me doa.

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Avançamos então para as nossas 7 colinas, 7 músicas seguidas, sem paragens, sem interrupções, na Rádio Amália. Vamos ter Maria da Nazaré, Quem Me Dera Ser o Fado, Marco Rodrigues, Canoas do Tejo, Diamantina, Contigo Fica o Engano, Rita Ribeiro, Rosa Branca, Sara Correia com Canto e fechamos com o clássico Olhos Castanhos para a voz de Francisco José, numa sequência que começa com Amália em A Chave da Minha Porta. Fico por aí, já sabe, a música é o nosso fado. Aproveita este passeio musical nesta tarde de sexta-feira.

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7: Boa tarde, a música é o nosso fado. Seguimos a caminho das 4, ainda tempo para mais propostas. Para já, Francisco Martinho com o Zé da Alfama, depois chega Terezinha Landeiro com Maré de Sorte. É um tema que é uma sorte, de facto, também escutar por aqui a Terezinha Landeiro.

de sorte, a voz de Terezinha Landeiro. O caminho das quatro, a altura em que temos as notícias, o trânsito, a Casa de Fados, conduzida pela Inga Oliveira. E ficamos para o final desta hora, deste programa, com um tema que tem o nome deste programa, precisamente, Casa Portuguesa, até bem perto das quatro, com a voz de Ada de Castro. Até lá, bom fim de semana, um forte abraço.

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1: As notícias às 4 com Antonieta Lopes da Costa. Olá, viva, boa tarde.
2: Muito boa tarde, Inga, boa tarde a todos. Ora, o novo selecionador nacional já foi formalizado pela Federação Portuguesa de Futebol na cidade do futebol em Oeiras. Jorge Jesus chega para suceder a Roberto Martínez, assina um contrato válido até 2030. Com quase 40 anos de carreira, o experiente treinador de 71 anos vai cumprir o sonho de conduzir uma seleção assinando um contrato de 4 anos com a Federação Portuguesa de Futebol. Jorge Jesus disse que Cristiano Ronaldo nunca será um problema, está preparado para ser o selecionador e disse que é o treinador de 12 milhões do povo português. O PS exige que o Governo assegure a continuidade das obras financiadas pelo PRR. O secretário-geral do PS, José Luís Carneiro, exigiu hoje que o Governo garanta no futuro quadro comunitário a continuidade das obras dos municípios financiadas pelo PRR que não estejam concluídas até final do programa em agosto. Ora, o Governo deve reunir e estabelecer compromissos claros com a Associação Nacional dos Municípios

0: que acredita que o incumprimento das recomendações provavelmente levou a este número de vítimas mortais. Por isso, apela à população para cumprir o que as autoridades indicam. O mais provável, segundo o responsável político, é que estes sejam estrangeiros que tentaram sair da zona por uma rota diferente da rota de evacuação designada e foram surpreendidos pelas chamas. Juan Manuel Moreno informou ainda que 23 pessoas continuam desaparecidas e que 4 estão gravemente feridas, além de alguns feridos ligeiros. As investigações iniciais a este fogo, que está já a ser apontado como o maior alguma vez registado na região de Almeria, indicam que as chamas tenham tido origem na queda de um cabo elétrico de um restaurante abandonado. Entretanto, o primeiro-ministro português Luís Montenegro enviou hoje uma mensagem de condolências pelas vítimas do incêndio na região de Almeria e salientou que estes fogos florestais são um desafio comum à Espanha e a Portugal, países que se socorrem mutuamente. Também o Presidente da República lamentou as vítimas mortais resultantes deste incêndio na província espanhola e envia uma mensagem de condolências e solidariedade ao rei de Espanha, Filipe VI. O Instituto Nacional de Estatística confirmou esta sexta-feira que a variação homóloga da taxa de inflação desacelerou para 3,2% em junho. Esta foi a primeira descida da inflação desde o início da guerra no Irão, para a qual contribui a redução dos preços dos combustíveis devido à reabertura gradual do Estreito de Hormuz, que se verificou durante as negociações de um acordo de paz no Médio Oriente. Em contrapartida, esta semana ficou marcada pelo aumento de tensões também no Médio Oriente, especialmente depois do presidente dos Estados Unidos ter decretado o fim do cessar-fogo com o Irão. Ora, este aumento de tensões leva consequentemente ao aumento dos preços do petróleo e por isso mesmo é esperado já um novo aumento do preço dos combustíveis a partir da próxima semana. Os valores finais ficarão fechados hoje à tarde, mas as últimas indicações apontam para uma subida de 7 cêntimos no gasóleo e de 3 cêntimos por litro na gasolina. Já falámos aqui no Fórum Lisboa, agora concretiza-se, os transportes públicos passam a ser gratuitos para os residentes no Porto. Pedro Duarte reconhece que a medida não vai responder a todos os problemas, no entanto anunciou que a partir desta sexta-feira os transportes públicos são mesmo gratuitos para todos os residentes no Porto. É incentivo muito importante para que haja mudança de paradigma, diz o autarca, só é preciso atualizar o cartão municipal Porto, nas lojas Andante, revela o Presidente da Câmara, numa conferência de imprensa que decorreu frente à estação do metro da Trindade. O anúncio foi recebido com aplausos, mas o autarca também não se livrou das críticas que perseguem esta iniciativa, desde que foi revelada pela primeira vez, ainda em campanha autárquica. Por um lado, há quem questione se esta medida não ignora outros problemas tidos como mais urgentes pelos utilizadores dos transportes públicos, por exemplo, a frequência e a abrangência da rede, mas por outro, os autarcas dos municípios vizinhos acusam Pedro Duarte de discriminação por avançar uma medida que apenas beneficia quem vive no Porto. O que é certo é que a partir de hoje os transportes públicos são gratuitos na cidade invicta.
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2: 5 minutos passam das 4, vamos olhar o trânsito. Já temos fila na A5, na descida do Monsanto em direção às Amoreiras. Lentidão no IC19 nos dois sentidos na reta da Amadora. Abrandamento à passagem pelo Campo Grande na segunda circular e na ponte 25 de Abril já há fila de Campo Lido até à ponte com o acesso da A5 preenchido. De Lisboa para o Porto, VCI sentido a Rábida Freixo, fila da Rábida até Francos e no sentido inverso há lentidão do Nó do Mercado até à A3 e fila de Francos até à Rábida. Também temos a Avenida AEP com fila nos dois sentidos entre a A4 e a VCI. Boa viagem!
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Eu posso dizer adeus, mas gosto mais de dizer olá viva, boa tarde. 14 minutos passam das 4, já ouvimos Amália e também Maria Amélia Proença. Estamos a chegar ao fim desta semana e aqui está a última edição para esta semana do nosso programa Casa de Fados. Vamos juntos até às 8. Eu sou a Inga, estou por cá a dar-lhe música, a Antonieta dá-lhe notícias e o Paulo Monteiro, o trânsito. Luís Almada, ouve Lisboa. Ouve Lisboa, ouve o Porto e ouve Setúbal e também o resto do mundo, a nossa Rádio Amália.

Carrasco, Lima Couto e Nuno Nazaré Fernandes. Este houve Lisboa para a recriação de Luís Almada. Vamos a outra recriação, mas agora na voz de Raquel Tavares. Esta mulher deixada é de Tristão da Silva. Melhor dizendo, a letra e música é de Ricardo Galeno. A criação é que é de Tristão da Silva. A nossa Raquel está de regresso com os fados à moda antiga e também está de regresso aos palcos da nossa canção, se mais uma vez para nos brindar com a sua atuação, se no maior festival de fado.

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E assim demos uma voltinha na Lambreta com o António Zambujo. Eu também gostava muito de dar uma voltinha de Lambreta. Há muito tempo que não ando Lambreta, é verdade. E fartei-me de andar na minha adolescência, porque a minha mãe sempre andou de Lambreta, de Vespa, é verdade. Estamos a aproximar-nos das 4:30. Vamos a uma estranha dança com Ana Sofia Varela e logo depois vamos conhecer notícias de Santa Maria Maior.

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1: A 19 de julho, a Rua da Mouraria volta a receber o tributo a Fernando Maurício. É uma grande tarde de fado organizada pela Junta de Freguesia de Santa Maria Maior e pelo Grupo Desportivo da Mouraria, onde todas as vozes vão evocar o Rei Sem Coroa, a partir das 15 horas do dia 19 de julho. A sede de Lisboa é candidata às 7 novas maravilhas de Portugal e precisa do seu apoio. Vote neste monumento localizado em Santa Maria Maior através do número 761-207-054 e ajude a SE a ser eleita na final regional que acontece no dia 1 de agosto em Setúbal. Onde o gesto se torna paisagem é a mostra de desenho de Ana Caetano, patente na Galeria Santa Maria Maior. O traço, livre e contínuo, revela um território em permanente transformação. De segunda a sábado, na Rua da Madalena, 147, a entrada é livre. Reserve na sua agenda aos dias 4 e 5 de setembro. O Festival Portas do Tejo, organizado pela Junta de Freguesia de Santa Maria Maior, abre ao público no Campo das Cebolas para experiências de música, partilha e encontro. Fique atento ao cartaz em www.jf-santamariamaior.pt e redes sociais.
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3: Amália e a tristeza. Ouvi-la é não saber. Assim como se desconhece, sei a intenção disso, a origem longínqua de tristeza que nos queima. Ouvi-la é permitir que se instale em nós, lentamente, como um fogo que ateia algo tão abstrato como a natureza da noite fechada sem subterfúgios, aquela espécie de maldição, informe, de não se saber o que se procura. Não sabem as almas perfeitas que não encontram as razões do mundo. E ela era uma alma dessas, uma razão fora do mundo. Nela a tristeza não é um lugar-estado entre os estados de espírito. É a beleza involuntária de um cardo florido de azul no topo do caule de espinhos. Todo o seu canto reclama a tristeza de ser entendível. Uma tristeza pura que precisa das palavras para conseguir manter-se no pó dos caminhos que vêm e daqueles que passaram e se transfiguraram numa saudade presente. Tal como sou, não te convido a ires para onde eu for. Amália canta tudo aquilo que não pode ser mudado e reclama a tristeza, também, como a fonte do que não se pode conhecer. As pessoas fazem demasiadas perguntas para respostas que não podem ter. Reclamar para si o destino é engrandecer a tristeza nas suas voltas e transformá-la num nome inexprimível, como a sombra dos quadros de Caravaggio. A tristeza não cessa como uma canção alegre. Apenas conhece um ritmo que, na sua diferença, é apenas uma suspensão temporária e há de regressar à sua casa. E assim foi. Amália morreu de tristeza.

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0: Mais uma das nossas vozes de saudades e mais um cantinho especial de saudades neste mês de julho. Estamos no tempo das cerejas. É o mês de nascimento, de aniversário de Amália Rodrigues e mais uma vez Jorge Muxagato passa por aqui com os seus apontamentos, as suas reflexões, os seus pensamentos de saudades, de paixão por Amália neste mês tão especial para todos nós que somos amalianos. Um longo adeus, a rubrica que está por cá de segunda a sexta-feira com Jorge Muxagato, assinalando mais uma vez o mês de julho, mês de aniversário de Amália. Celebrava a 1 de julho, até saber que o seu registro constava a sua certidão de nascimento o dia 23 de julho. E no próximo dia 23 de julho nós voltamos a cantar os parabéns a Amália Rodrigues. Já estamos agora a 17 minutos das 17 e vamos fazer um pequeno intervalo com a promessa de trazer um fado à janela, na voz de Hélder Moutinho.
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Da Saudade, letra e música de Cláudia Leal, a voz que acabámos de escutar. Neste final da primeira hora do nosso programa Casa de Fados, ainda escutámos Jamais, Meu Amor, Jamais com Pedro Galveias e, claro, o Fado à Janela, na voz de Hélder Moutinho. Já estamos, então, nos minutos finais desta primeira hora, por falar em saudade. Na próxima hora, por esta altura, vamos estar a escutar a proposta musical de Luís Montes em Viver a Saudade. E há pouco eu falei no Tempo das Cerejas, início de carreira, início de edições discográficas de Gonçalo Salgueiros e, claro, homenagem, tributo, paixão a Amália, fez com que Maria de Lourdes Carvalho escrevesse este No Tempo das Cerejas para a voz de Gonçalo Salgueiros. E é com esta cantiga que fechamos esta nossa primeira hora do nosso programa Casa de Fados.

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2: As notícias às 5 com Antonieta Lopes da Costa. Viva, boa tarde.
3: Muito boa tarde. O PS exige que o Governo assegure continuidade das obras financiadas pelo PRR. O secretário-geral do PS, José Luís Carneiro, exigiu hoje que o Governo garanta no futuro o quadro comunitário, a continuidade das obras dos municípios que foram financiadas pelo PRR e que não estejam concluídas até ao final do programa em agosto. O Governo deve reunir e estabelecer compromissos claros com a Associação Nacional dos Municípios Portugueses, tendo em vista garantir que estes investimentos que estavam contratualizados e planeados ao abrigo do PRR devem ter continuidade de financiamento futuro, desejavelmente com as mesmas taxas de comparticipação, disse o líder dos socialistas em Beja. A Polícia Municipal de Lisboa apreendeu hoje um outdoor que o Chega tentou instalar em frente ao Parlamento, abrindo buracos no passeio, e instaurou um processo de contraordenação, tendo o partido apresentado uma queixa-crime também à PSP. À lusa no local, os agentes da Polícia Municipal justificaram a intervenção com a abertura por um grupo sem autorização de buracos no passeio para a instalação de estrutura de suporte do outdoor. Ora, no cartaz em causa surge uma imagem do Primeiro-Ministro Luís Montenegro com a boca e os olhos tapados e lê-se a seguinte mensagem: Portugal a arder, caos nos exames, Almada sem água, onde está o Governo? À luz, o secretário-geral adjunto do Chega, Carlos Magno Magalhães, um dos membros do partido que estava presente no local, alega que o partido não precisa de pedir autorização para erguer cartazes. Esta ocorrência levou à mobilização de 8 agentes da PSP e 5 da Polícia Municipal. Depois de abandonarem o local por volta de 1:30 da tarde, o Chega insistiu com a sua ação, voltou a instalar o outdoor com a mesma mensagem sobre o Primeiro-Ministro. O número de vítimas mortais num incêndio

0: O mais provável, segundo este responsável político, é que sejam todos estrangeiros que tentaram sair da zona por uma rota diferente da rota de evacuação designada e foram surpreendidos pelas chamas. Juan Manuel Moreno informou ainda que 23 pessoas continuam desaparecidas e que 4 estarão então gravemente feridas, além de vários feridos ligeiros. As investigações iniciais a este fogo, que já está a ser apontado como o maior alguma vez registado na região de Almeria, indicam que chamas tenham tido origem na queda de um cabo elétrico de um restaurante que está abandonado.
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0: 5, vamos agora receber o Paulo Monteiro. Ora viva, boa tarde.
1: Ora viva, menina Inga, menina Antonieta, muito boa tarde às meninas.
0: Olha, vou mostrar uma coisinha ao Paulinho. Olha aqui, olha ali, sabes o que é isto?
1: Estou sem óculos, não vejo este pormenor sem a distância.
0: O que é que as mulheres usam nos braços, nos pulsos?
1: São pulseiras, não é?
0: Claro, olha, uma.
1: Sim.
0: E ali tens outra.
1: Mas são iguais, é?
0: São parecidas.
1: Então, estão a fazer pandã.
0: Estamos a fazer as duas pandã.
1: Sim, mas combinaram.
0: É um pandã amigável.
2: Foi propositado.
0: É um pandã amigável.
1: Está bem.
0: Então não usam as pulseirinhas azuis, encarnadinhas, a da seleção, a do Caixa Alfama, a do Caixa Ribeira. Então nós usamos estas duas.
1: Escreve lá essa pulseira para os ouvintes perceberem como é que é.
0: Não dá para descrever, é só nossa.
1: Pronto, são de prata, não é?
0: Sim.
1: São de prata.
2: Xibeque.
0: Não, são de prata.
2: Xibeque, mas pensas que estás a falar com.
0: Deve
2: brincar ou quê?
0: Ele deve pensar.
2: Nós íamos mostrar umas pulseiras que eram de latão.
0: Sim, ainda por cima tínhamos ido comprar em segunda mão à Feira da Ladra.
2: Exatamente.
1: Claro.
0: Só amanhã. À sexta-feira não há Feira da Ladra.
2: Exatamente.
0: Portanto,
2: pronto.
0: Nós temos as pulseiras hoje.
1: Ah, hoje é sexta, ontem é feira.
0: Não,
2: a Feira da Ladra é à terça, não sabe?
0: À terça ou à quarta-feira?
2: A terça.
0: Feira da Ladra. Pois é.
1: E até cantam
0: aí tudo.
1: O que faz a sexta-feira?
0: Tu não sabes.
2: mas
0: a nossa Antonieta um dia vai falar da sua história musical aqui na nossa
1: já
0: casa
1: cantou,
0: de fados. Já. Eu acho que
1: estamos
0: até tenho.
1: Sempre a aprender.
0: Eu acho que até tenho aqui a cantiga.
2: A sério,
0: acho que sim.
1: Há uma gravação da Antonieta.
0: Acho que sim, eu acho
1: como
0: que sim,
1: eu
0: acho
1: nunca
0: que tenho.
1: Dessa pérola.
0: Participou no Festival RTP da Canção.
1: Como é que eu nunca soube dessa pérola?
0: Pois.
1: Como?
0: Mas eu acho que tenho a cantiga.
1: Não, vais procurar.
0: Eu vou procurar. Não, eu acho que tenho o som do festival mesmo.
1: Se não tiveres aí, a Antonieta vai fornecer.
2: Ai, do festival, por amor de Deus.
1: Não, queremos ouvir a versão do festival.
0: Foi há quantos anos, Antonieta?
2: Foi no fim dos anos 80, acho eu.
0: Fim dos anos 80. E o título da cantiga? Recorda-me que eu não tenho bem preciso.
2: Foi ao Festival da Canção?
0: Sim, sim.
2: Nem me lembro. Acreditas?
0: Mas lembras-te da letra? Lembras-te da letra?
2: Gravámos um LP com um grupo açoriano, que era uma construção. Na altura que surgiram os Trovante, imagina. E os Construção, o tema que eu canto a solo chama-se Sara. A Sara. Esse não me importa que tu descubras. Agora o do Festival da Canção, pelo amor de Deus, não gosto nada aqui.
1: Mas na altura ela gostava,
2: mas
1: certamente.
2: Pronto, sim,
1: né?
0: Não,
2: sim,
0: mas
2: claro.
0: eu vou.
2: Mas a música dos Construção chama-se Sara.
1: Okay, temos que ouvir a Antonieta a cantar.
0: Eu vou encontrá-lo e vou passá-lo aqui. Aliás,
2: música portuguesa.
0: Dou um lamiré também com a cantiga do festival,
2: sim,
0: pode
2: sim,
0: ser.
2: Sim,
0: pronto,
1: temos
0: tudo
1: que
0: bem.
1: Encontrar e ouvir isso.
0: É muito multifacetada a nossa Antonieta.
1: Não
2: sou uma artista, verdadeiramente.
1: Como é que é possível?
0: O trânsito, vamos lá.
1: Olha, temos aqui problemas. Ponte Vasco da Gama, há um acidente no meio do tabuleiro. É pouco depois da Cala de Samora e a fila já começa em Sacavém. Também há dificuldades para a Ponte 25 de Abril. Temos um acidente na Avenida da Ponte, sentido Almada-Lisboa, e provoca fila a partir da primeira ponte do Feijó até Lisboa, até a Avenida da Ponte. E no sentido inverso, há fila de Sete Rios até à ponte. Segundo a circular, fila nos dois sentidos, entre as Torres de Lisboa e o Radar. E no IC19, lentidão de Alfragide até Queluz. Ora, passamos agora para o norte, para o Porto. Avenida AEP cheia nos dois sentidos. A VCI está com trânsito parado nos dois sentidos. Para quem vem do Freixo, a fila até começa ainda do lado da A20, em Oliveira do Douro. Vai

0: até à A3, depois outra vez fila da Via Norte até à Rábida. Sentido contrário, fila na A1 de Coimbrões até à Rábida e depois também na VCI entre Francos e o Nó das Antas. Até já.
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Para a voz de Fernanda Maria, depois de escutar também Amália no início desta segunda hora da nossa emissão, por aqui, pela nossa Casa de Fados, ouvimos então a Boa Nova e Meu Bairro Alto com Fernanda Maria. Ainda neste cantinho da saudade, Zé Maria com Lucília do Carmo.

0: da Maria, mais Zé.
1: É o casório da Maria, mais o Zé. Zé Maria para a voz de Lucília do Carmo. E agora até podemos ir a outro casamento, ao casamento de Rita, na voz de Tânia Oleiro.

0: A Madragoa para a voz de Dina do Carmo, coisa linda, coisa boa. Ih, pois é, só espero mesmo que esta coisa linda, esta coisa boa esteja na nossa sintonia. Estou a falar, claro, da Aninhas da Madragoa. Pelo menos espero que sim, que esteja na nossa sintonia. Há muito tempo que não me dá sinal de vida. Costuma enviar uma mensagem e dizia: estou a ouvir a Rádio Amália, um beijinho para a Inga, para o Paulo Monteiro e para toda a equipa da Rádio Amália. Vamos fazer um pequeno intervalo, 21 minutos passam das 5, daqui a pouco temos Jacqueline Carvalho, Geadas e Joana Amendoeira.
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1: Ora bem, já passámos a fasquia das 5:30. 33 minutos já passam das 5, Paulo Monteiro, essa cara de caso, não é? Está a ver aí o relógio, a ver o estado do tempo para o fim de semana e a pensar assim, onde é que

0: Eu vou dar uma banhoca.
1: Olha, não vai estar uma temperatura muito elevada, mas está bom para a praia, não é? Portanto,
0: claro.
1: Está agradável e vou aproveitar, claro. Também vais aproveitar, certamente, não é?
0: Vou, pois.
1: Muito bem. Ora, vamos então até ao trânsito no norte.
0: Olha, se calhar até vou para o pé de ti, lá para baixo.
1: O que é lá para baixo? Ah, para o Algarve.
0: Lá para baixo.
1: Pensei que era ali para baixo, para a rua.
0: Não, lá para baixo.
1: Ora, vamos então até ao trânsito na A20. A fila começa antes de A20s e esta fila vai até à Rábida. Até à Rábida, não, até ao Freixo, porque estamos a falar da A20. A fila vai até ao Freixo e depois essa fila continua da Ponte do Freixo até à Rábida. De facto, eu tinha razão de dizer que era para a Rábida. Ora, sentido inverso, a fila começa na A1 em Coimbrões e vai até à Rábida. E depois há fila outra vez de Francos até à A3. Temos também o trânsito mais demorado na A44 com fila de Valadares até Coimbrões. E depois há fila também a partir do túnel de Soares dos Reis até ao Freixo. Ora, a Avenida AEP fila a partir da Ponte de Lessa até à AVCI e na A3 fila da A4 também até à chegada ali à zona da AVCI. Passamos para a Grande Lisboa e temos o trânsito mais demorado para a Ponte Vasco da Gama. Há um acidente em resolução no meio do tabuleiro em direção a Alcochete e a fila começa logo em Sacavém. Sentido contrário, também há fila do início do tabuleiro até meio. Ora, Ponte 25 de Abril, fila das Laranjeiras até à ponte, acessos todos cheios. Na A2 há fila de Corroios até Lisboa. Isto ainda consequência do acidente na Avenida da Ponte. O IC19 tem fila de Alfragide até Terceira. A5, abrandamento de Miraflores até ao Estádio Nacional. A Marginal tem fila em Algés. E temos na segunda circular fila das Torres de Lisboa até ao Campo Grande. Sentido inverso, abrandamento do radar até Pinamanique. Então até já.
0: Olha, Paulo Monteiro e também nosso ouvinte que está a escutar-nos, o nosso auditório. Há pouco nós fechámos o primeiro painel de cantigas desta hora com a Dina do Carmo a cantar a Aninhas da Madragoa. E eu enviei um beijinho para a Aninhas da Madragoa, que é a figura principal deste fado, desta cantiga, que foi a letra inspiradora escrita pela nossa Maria de Lourdes Carvalho, pela nossa Blue. E a Aninhas da Madragoa é uma querida, é nossa ouvinte, é então quem é visado nesta cantiga. E eu disse assim, queria enviar um beijinho para a Aninhas da Madragoa. Não sei se ela está a ouvir, se não, então não é cá a Aninhas da Madragoa. Envia uma mensagem.
1: Ora,
0: lê lá, Paulo Monteiro,
1: lê
0: o que escreveu.
1: Aí
0: é, já percebi. Muito bem, ele está a enviar o trânsito para não, os nossos colegas.
1: É pior do que
0: é pior
1: isso,
0: ainda?
1: Já lá vamos. É muito pior.
0: Ui,
1: do que
0: não
1: isso.
0: Me digas. Então aqui fica a minha querida Aninhas. Eu fico tão feliz por saber que estava a ouvir a nossa rádio Amália e enviou-nos então esta mensagem. Minha boa amiga, estou a ouvir como faço todos os dias. Um abraço apertadinho para todos. Coisa tão linda. Coisa
1: um
0: boa,
1: beijinho,
0: como
1: Aninhas,
0: diz
1: um beijinho,
0: o fado Aninhas. Cantado e escrito pela nossa Blue na voz da Dina do Carmo. Um beijinho, um coração bem apertadinho. Diz-me uma coisa, o que é que se passa aí?
1: Olha, até gostei que tivesse lido essa mensagem, que deu-me
0: tempo.
1: Porque
0: não é?
1: Eu percebi-me agora aqui de uma situação recente e de facto ainda não há indicações do motivo pelo qual isto está a acontecer. Mas a Ponte Vasco da Gama acabou de ser fechada, totalmente fechada, em direção à Margem Sul.
0: Ui!
1: E o pior é que também está fechada a A33 até ao Montijo.
0: Não me digas.
1: Portanto, não sabemos ainda, isto é uma informação muito recente, se é algum acidente que ocorreu já do lado sul, se há algum incêndio.
0: Ou provavelmente incêndio, pois.
1: Há pouquíssimas informações ainda.
0: Vou tentar saber.
1: Só consigo ver que está totalmente cortado.
0: Sim.
1: De Sacavém até ao Montijo.
0: Essa zona aí, no fundo já...
1: Isto é A33.
0: Não, ali mais ou menos ali onde está. Aqui há a A33,
1: é
0: sim.
1: A33, sim.
0: Abre aí, para eu situar-me melhor.
1: Só para as pessoas verem, portanto, a Ponte Vasco da Gama está totalmente encerrada para, em direção à Margem Sul. Só passam carros para Lisboa. E o trânsito já está acumuladíssimo em Lisboa. mas já pesquisei aqui por diversas formas e ainda não há indicação do que é que está.
0: Vou tentar saber aqui pelos meus conectes.
1: Mas muita atenção a quem quer passar de Lisboa para a margem sul, Ponte Vasco da Gama fechada em direção a Alcochete. E a A33 também está cortada entre o Montijo e, ao que parece, a zona de Sarilhos. Mas não há ainda qualquer indicação do motivo destes
0: cortes. Talvez incêndio. Deixa-me ver. Pode ser que...
1: Provavelmente. É algo muito recente. O que eu acho estranho é estar a Ponte Vasco da Gama totalmente cortada também para sul. Só se há algum incêndio mesmo ali à saída da Ponte Vasco da Gama, na zona do mato ali, perto da saída para Alcochete e para o Montijo, em que o trânsito não pode mesmo passar nem para a A12, nem virar para a A33. Portanto, algo de facto aconteceu. Olha, e agora acabou de ser cortada também a A12, Inga. Agora também cortaram a A12 até... Não é até o Pinhal Novo, não é até meio do percurso entre o Montijo e o Pinhal Novo, até onde sai uma fábrica. É até à zona da Lagoa da Palha.
0: Vamos
1: isto,
0: então.
1: De certeza que é um incêndio, porque é assim: estes cortes que estão a ser feitos, Ponte Vasco da Gama, A33, também agora A12. É algum incêndio certamente que há naquela zona, que não vejo outra explicação, mas são informações muito recentes.
0: Vamos avançar e de certeza que daqui a alguns instantes já temos informação.
1: Conseguiremos dar mais informações.
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0: assim fizemos mais um momento dedicado à poesia de Amália, na voz de Sandra Pimenta. Trouxemos ao Gente da Minha Terra e Cláudia Madur para ilustrar a edição de hoje. Já fomos averiguar e já temos informação para dar relacionada com este acidente que aconteceu. Paulo Monteiro, tens aí mais pormenores?
1: Olha, há um acidente grave na ponte Vasco da Gama. É por esse motivo que a ponte Vasco da Gama está cortada. É um acidente com várias viaturas e começou com um incêndio de uma viatura elétrica no tabuleiro da ponte Vasco da Gama. Trânsito totalmente cortado na ponte Vasco da Gama em direção ao Montijo. Portanto, já sabe que se ainda não chegou aos acessos à ponte Vasco da Gama, tem que desviar, e o melhor mesmo é desviar, tendo em conta que o trânsito está totalmente cortado e não há previsão de reabertura. Portanto, desviar para a ponte 25 de Abril ou até dar a volta pela ponte Marçal Carmona em Vila Franca, porque para a ponte 25 de Abril a situação também está bastante complicada. A fila está a aumentar de uma maneira assustadora, já começa antes de Telheiras. Esta fila vai até à ponte, acessos todos já a abarrotar. Portanto, muita gente já a tentar escapar para a ponte 25 de Abril.
0: Já sabe pior que é quem está na ponte, já não consegue virar, já não consegue voltar. A não ser que haja algum...
1: Não estou aqui a ver
0: algum momento em que possam abrir algum separador, não sei se é possível.
1: Quando os cortes são muito longos ou quando a situação é muito grave, costumam fazer isso. O pior é que na ponte Vasco da Gama isso é uma coisa muito complicada, portanto tem características de autoestrada, será difícil de o fazerem. No sentido inverso da ponte Vasco da Gama também já há muitas paragens logo a partir do início da ponte até ao local do acidente, mas aqui é por causa da curiosidade. O que é aqui estranho é cortado o acesso também para a 33 e para a 12. Mas vamos tentar continuar a acompanhar.
0: Talvez porque
1: mais algum
0: o trânsito já está a acumular-se e muito, e será uma situação de recurso, e até mesmo é mais fácil cortar a 33 e ali pelos caminhos municipais seguirem rumo à reta do Porto Alto.
1: Poderá ser. Olha, eu estou aqui a ver diversas viaturas de socorro, pelo menos dois carros de bombeiros, um reboque e muita polícia, naturalmente.
0: Por exemplo, na Moita, se ainda conseguires, no nó da Moita, sair na Moita rumo ao Pinhal Novo, Pinhal Novo, Atalaia, Atalaia, Pacil, Pacil, entroncamento em Alcochete e ir por dentro, é possível depois apanhar o caminho da reta do Campo Tiro, Porto Alto, e a reta, principalmente a reta de Porto Alto, que faz a ligação Setúbal a Vila Franca de Xira, e apanhar depois a A1 no sentido norte-sul.
1: Evitando as pontes do Tejo aqui em Lisboa, não é? Portanto. Uhum. Ora, vamos continuar a acompanhar esta situação. Já sabe, quem chegou só agora ao carro, ponte Vasco da Gama fechada em direção ao Montijo por causa de um grave acidente no início da ponte. Até já.
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0: A música é o nosso fado. Vamos viver a saudade. É mais uma proposta musical de Luís Montes.
8: Quantos fados conhece com a palavra saudade? Luís Montes apresenta Viver a Saudade.
9: É um dos maiores compositores de fados que fazem história, Jorge Fernando. Ele também vai estar junto com a Fábia Rebordão no bonito festival Caixa Ribeira, no Porto, sábado 18 de julho. É um dos seus maiores sucessos que certamente iremos ouvir no Caixa Ribeira. A chuva que bate no vidro, trazendo a saudade. Por Jorge Fernando.

0: Coldplay, Endoidecer é a última proposta musical para esta hora. Vamos às notícias à hora certa com a Antonieta Lopes da Costa. Logo a seguir, o Paulo Monteiro atualiza informação de trânsito. Uma tarde que já está por aí a deixar os automobilistas que utilizam a ponte Vasco da Gama com os nervos à flor da pele.
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0: As notícias às 6 com Antonieta Lopes da Costa. Boa tarde.
3: Olá, muito boa tarde. O secretário-geral do PCP disse hoje que o ministro da Educação propôs ser ouvido no Parlamento a 21 de julho sobre os problemas na classificação dos exames, uma data que os comunistas consideram completamente inconcebível. Em declarações à Lusa, durante uma visita aos bombeiros voluntários de Sacavém em Loures, Paulo Raimundo diz que se o ministro da Educação, Fernando Alexandre, mantiver a intenção de ser ouvido no Parlamento apenas no dia 21 de julho, o PCP vai avançar com um debate de urgência na próxima sexta-feira, o último dia com sessões plenárias antes das férias parlamentares. O Chega vai também insistir na realização de um debate de urgência sobre os exames nacionais e propõe 17 de julho, depois do primeiro pedido para dia 15, ter sido indeferido pelo Presidente do Parlamento. O PS exige que o Governo assegure a continuidade das obras financiadas pelo PRR. O secretário-geral do PS, José Luís Carneiro, exigiu hoje que o Governo garanta, no futuro quadro comunitário, a continuidade destas obras dos municípios financiadas pelo Plano de Recuperação e Resiliência, que não estejam concluídas até ao final do programa em agosto. O Governo deve reunir e estabelecer compromissos claros com a Associação Nacional dos Municípios Portugueses, tendo em vista garantir que os investimentos que estavam contratualizados e planeados ao abrigo do Plano de Recuperação e Resiliência devem ter continuidade de financiamento futuro, desejavelmente com as mesmas taxas de comparticipação, disse o líder dos socialistas em Beja. A Polícia Municipal de Lisboa apreendeu hoje um outdoor que o Chega tentou instalar em frente ao Parlamento, abrindo buracos no passeio e instaurou um processo de contraordenação, tendo o partido apresentado queixa-crime à PSP. À Lusa, no local, os agentes da Polícia Municipal justificaram a intervenção com a abertura por um grupo sem autorização de buracos no passeio para instalar a estrutura de suporte do outdoor. No cartaz em causa surge uma imagem do Primeiro-Ministro Luís Montenegro com a boca e os olhos tapados e lê-se a seguinte mensagem: Portugal a arder, caos nos exames, Almada sem água, onde está o governo? À Lusa, o secretário-geral adjunto do Chega, Carlos Magno Magalhães, um dos membros do partido presentes no local, alegou que o partido não precisa de pedir autorização para erguer cartazes. A polícia, essa, alegou danos na via pública. Esta ocorrência levou à mobilização de 8 agentes da PSP e 5 da Polícia Municipal, que depois de abandonarem o local por volta de 1:30 da tarde, o Chega insistiu com a sua ação e voltou a instalar o outdoor com a mesma mensagem sobre o Primeiro-Ministro.

0: elétrica e o trânsito está cortado e não há previsão para a reabertura da ponte Vasco da Gama. Como devem já ter percebido, sendo sexta-feira, está instalada a confusão. Em qualquer dia da semana que isto acontecesse, havia uma enorme confusão. Mas à sexta-feira, pior ainda, porque a quantidade de pessoas que desejam passar as pontes em direção ao sul é muito superior. Portanto, está tudo cheio. E agora há muita gente a desviar para a ponte 25 de Abril, que já está caótica. A fila já começa em Tilheiras, vai até à ponte. Acessos todos completamente cheios. Mas também no sentido contrário, há uma fila enorme. Parece que são 8 da manhã. A fila começa em Corroios, vai até Lisboa. Acessos todos cheios e com demora acentuada. Quero também dizer-vos que na ponte Vasco da Gama, no sentido Montijo-Lisboa, há também trânsito parado, logo a partir da área de serviço até meio do tabuleiro. Isto por causa da curiosidade, portanto a demora é muito acentuada. São precisos já 50 minutos para fazer este bocadinho da ponte Vasco da Gama. Portanto, meus caros, quem ainda não está na zona da ponte Vasco da Gama e nos seus acessos, a alternativa será ou a ponte 25 de Abril, com uma demora muito acentuada, ou dar a volta pela ponte Marechal Carmona, em Vila Franca. Estava eu aqui a comentar em off com a Inga Oliveira que, de facto, cada vez se nota mais a necessidade de construir uma terceira travessia no Tejo, porque não há alternativas, porque uma só ponte não é suficiente para tanto trânsito na capital de um país, portanto, basta uma delas ter um problema que a outra não consegue dar escoamento. E, de facto, faz falta uma terceira travessia. Portanto, estamos na capital de um país europeu que se quer desenvolvido e não podemos permitir que uma cidade fique paralisada porque não há alternativas. Não é?
1: Ou então, aberturas de fuga que possam permitir escoar o trânsito em sentido contrário, em coordenação com as autoridades.
0: Isso poderá acontecer. Mas...
2: Sim, tem que ser assim de contraste, senão a fuga é para dentro da água.
1: Exatamente, na ponte Vasco da Gama, claro.
2: Nas duas.
1: Mas as pessoas que não apanharam o início da conversa.
0: Olha, há aqui informações um bocadinho contraditórias. Através das redes sociais há quem diga que começou num incêndio numa viatura elétrica. Há outros que dizem que foi um acidente em cadeia, que de facto foi, porque são, eu vejo pelo menos 5 carros acidentados. Mas o que é certo é que está uma enorme confusão e não há previsão para a reabertura aqui da ponte Vasco da Gama. Ora, vamos então agora até à situação na segunda circular. Há fila nos dois sentidos, entre o Radar e o Campo Grande. O IC19 tem fila a partir de Pinamanique até Queluz. Há 5, abrandamento de Miraflores até ao nó do estádio. A Marginal tem fila nos dois sentidos, em Algés. Agora passamos para o norte, para o Porto. Também tem estado complicado o trânsito a norte. Na A20, a fila começa em Avintes, vai até ao Freixo e depois dá a volta a toda a VCI até à Rábida. Ora, sentido inverso, a fila começa na A1 em Santo Ovídio, vai até à Rábida e depois fila de Bessa Leite até ao nó da A3. Avenida AEP também cheia. Nos dois sentidos está terrível para quem está no sentido Matosinhos Porto. Portanto, situação complicada hoje, tanto na Grande Lisboa como no Grande Porto. Olha, eu estou aqui a ver imagens, vou mostrar-vos também imagens que estão a circular nas redes sociais. Estou a ver um drone na ponte Vasco da Gama que está a filmar o acidente. Eu quero acreditar que este drone pertence ou aos bombeiros ou
1: à CMTV. Porque estão a avançar que em breve vão ter imagens do que se está a passar na ponte Vasco da Gama e está a passar em rodapé.
0: Olha, eu vou-vos mostrar o drone, os nossos ouvintes não conseguem ver, mas de facto já anda ali um drone sobrevoar o acidente. Um drone grande, portanto, é um drone profissional, penso pelo tamanho. Portanto, não será um drone caseiro, ninguém tinha o drone dentro do carro, certamente, não é?
1: Desde que o saibam manusear e que tenham licença para isso.
0: É preciso pedir autorização para fazer essas coisas.
1: É preciso ter licença, desde que tenha licença, claro. E esse espaço aí é muito controlado.
0: Sabes que só com drones, eu acho que é drones até 120 ou 150 gramas é que se pode usar sem autorização. São aqueles muito pequenininhos. Este não, este é um drone grande mesmo. Aliás, eu vejo aqui os bombeiros aqui a andarem de um lado para o outro a olhar para o drone. e a GNR. Portanto, não sei se aquele drone está ali autorizado a fazer o que está a fazer, mas saberemos no seu devido tempo. Até já.

0: A sorte dos drones é não haver pedras na Ponte Vasco da Gama.
1: Não dava com uma.
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2: 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Boa tarde.

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Fernando Farinha, voz de saudade, e o rapaz do táxi. Maria da Fé, valeu a pena. É a última cantiga para este painel de cantigas por aqui pela terceira hora do nosso programa Casa de Fados. Vamos juntos até às 8 da noite.

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0: Já chegámos às 6:30, uma tarde que está a ser complicada. Paulo Monteiros, tens mais para contar?
1: Tem sido uma tarde difícil. Vamos começar pela situação mais complicada da tarde. É a Ponte Vasco da Gama. Está cortada no sentido Lisboa-Montijo. Isto por causa de um acidente grave que ocorreu ali na zona inicial da Ponte Vasco da Gama e que envolve várias viaturas. Portanto, Ponte Vasco da Gama, cortada, sentido Lisboa-Montijo. Ora, em relação à ponte, deixa-me dizer-vos que no sentido contrário também está tudo parado a partir ali da zona das portagens da ponte até meio do tabuleiro. Ora, Ponte 25 de Abril, há agora um novo acidente no final da Ponte 25 de Abril, em direção a Lisboa, e a fila começa em Corroios e vai até ao final do tabuleiro, e os acessos também todos cheios. Ponte 25 de Abril, mas no sentido contrário. A fila é enorme, começa em Tilheiras, vai até à ponte e acessos também todos cheios. Ora, o IC19 tem fila de Pinamanique até Terceira, A5 para Cascais sem filas, de Cascais para Lisboa, lentidão entre a Ribeira da Laje e Miraflores, e fila de Caselas até à saída para a Ponte 25 de Abril. Na marginal, a reta do Dafundo está com demora acentuada nos dois sentidos. Passamos para o norte, para o Porto. Também não tem estado uma tarde fácil. Temos o trânsito agora parado aqui na VCI, sentido Freixo a Rábida. A fila até começa antes do Freixo, começa em Avintes. A fila vai até o Freixo e depois dá a volta à VCI até à Rábida. E no sentido contrário, a fila começa na A1, em Santo Ovídio, vai até à Rábida, depois há fila outra vez da Via Norte até às Antas. Há trânsito também parado nos dois sentidos da Avenida AEP e nos dois sentidos da Via Norte entre a Circunvalação e a VCI. Na A3 há um acidente, sentido Norte-Sul, em Águas Santas. A fila começa na zona de Sampaio. Até já.
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0: E a voz de Beatriz da Conceição, voz de saudade da Bia, com este recado a Lisboa. E agora, a 20 minutos das 7, vamos escutar mais uma proposta dos Fados da Minha Vida, com Bárbara Coutinho.
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2: Eu sou a Bárbara Coutinho e esta semana partilho consigo alguns dos fados da minha vida.
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2: E perceber uma frase feita, é certo, que já muitos dos meus professores de história me diziam e que eu agora repito, mas que quanto mais avanço na idade, mais sinto a verdade que isso encerra, que a história faz de facto do presente para o passado. E há sempre esse olhar que permite sempre refazer as histórias, e até falo no plural, não é? As histórias, e hoje vivemos um momento, e não em como história, como grande narrativa, e hoje vivemos um momento em que está exatamente a acontecer, não é? Dessa revisão da narrativa histórica, por fruto de várias coisas que estamos a viver enquanto sociedade e enquanto coletivo. E há sempre esse olhar da história, que é do presente olhar para o passado, porque nos inquieta alguma coisa do futuro. Sim. E é sempre essa preocupação. Ou seja, a história tem esse olhar. Às vezes as pessoas pensam: ai meu Deus, a história, datas,

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0: Guerreiros e José Mário Branco, e este Quem Diria. Já estamos a 4 minutos das 7. Antes da Cátia também ouvimos Pedro Moutinho e Mafalda Arnaud. Vamos fechar esta terceira hora do nosso programa Casa de Fados com a voz de António Laranjeira. Ontem, por esta altura, já tínhamos conversado com o António a propósito da sua prestação no Caixa Ribeira, dia 18 de julho. Quem quiser ouvir um pouco da conversa, nós vamos recuperar a conversa que eu tive com o António Laranjeira ontem entre as 6 e as 7, e vamos passá-la, vamos redifundir esta conversa no domingo na segunda hora do Vielas de Tanta Saudade, entre as 4 e as 5.
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2: As notícias às 7 com Antonieta Lopes da Costa. Viva, boa tarde.
3: Muito boa tarde. O presidente norte-americano Donald Trump disse hoje que deu instruções ao Pentágono para lançar ataques contra o Irão a nível nunca antes vistos, caso seja assassinado. Isto num alegado plano iraniano denunciado por Israel. Estou na lista deles há muito tempo, é isso que estamos a enfrentar, declarou Trump numa entrevista ao jornal The New York Post. O presidente respondia assim a notícias segundo as quais Israel teria alertado Washington para um eventual plano iraniano para o assassinar. Entre 2020 e 2025, o número de idosos vítimas de crime aumentou 30,5%, de 33.850 para os 44.161 ofendidos, revelou hoje a Direção-Geral da Política da Justiça. Proporcionalmente, o aumento é superior ao da restante população, apesar das pessoas com idade igual ou superior a 65 anos terem representado no mesmo período 14,6% do total de vítimas. As pessoas idosas, embora representem uma fatia menor do total, registam um crescimento mais acentuado de 2020 para 2025, mais 30,5%. Nos lesados, ofendidos, vítimas não idosos, o crescimento foi de 19,9%, uma diferença de 10,5 pontos percentuais, salienta também a Direção-Geral da Política da Justiça num boletim hoje divulgado sobre crimes contra idosos registados pela PSP, pela GNR e pela Polícia Judiciária. O secretário-geral do PCP disse hoje que o ministro da Educação propôs ser ouvido no Parlamento a 21 de julho sobre problemas nas classificações dos exames, uma data que os comunistas consideram completamente inconcebível. Em declarações à Lusa e durante uma visita aos bombeiros voluntários de Sacavém em Loures, Paulo Raimundo disse que se o ministro da Educação, Fernando Alexandre, mantiver a intenção de ser ouvido no Parlamento apenas no dia 21 de julho, o PCP vai avançar com um debate antes das férias parlamentares. O Chega vai insistir também na realização de um debate de urgência sobre os exames nacionais e propôs o dia 17 de julho, depois do primeiro pedido para dia 15, ter sido indeferido pelo Presidente do Parlamento. A Polícia Municipal de Lisboa apreendeu hoje um outdoor que o Chega tentou instalar frente ao Parlamento, abrindo buracos no passeio, e instaurou até um processo de contraordenação, tendo o partido apresentado queixa-crime à PSP. À Lusa, no local, os agentes da Polícia Municipal justificaram a intervenção com a abertura por um grupo sem autorização de buracos no passeio para instalarem a estrutura para um suporte de outdoors. No cartaz em causa, assumimos uma imagem do Primeiro-Ministro, Luís Montenegro, com a boca e os olhos

0: Esta não está fácil.
1: Não, até porque a ponte Vasco da Gama continua fechada ao trânsito em direção ao Montijo. Já lá vão quase 2 horas de corte de trânsito na ponte Vasco da Gama. Está o trânsito muito complicado nos dois sentidos. Ora, para quem vai de Lisboa para o Montijo, lá está, tem o corte de trânsito e a circulação não está a ser feita. Sentido inverso, temos também tudo parado a partir da zona da área de serviço até ao local do acidente, porque está toda a gente a olhar para o lado. Ora, onde é que está também a confusão total? É na ponte 25 de Abril, porque está toda a gente a desviar para a ponte 25 de Abril. A fila começa em Tilheiras, vai até à ponte, e os acessos estão caóticos, todos os acessos à ponte 25 de Abril. E o pior é que está a afetar a cidade de Lisboa. A fila começa no Campo Pequeno. Ouviram bem, meninas? A fila começa no Campo Pequeno.
2: Bolas.
1: Até à ponte 25 de Abril.
0: Bolas!
1: Portanto, é bolas, bolas como esta que está aqui que nós comemos.
0: Ai, olha, é boa!
2: Nossa, assim.
0: Que belo reboçado!
1: Ora, há fila, portanto, na Avenida da República, Fontes Pereira de Melo, Túnel das Amoreiras, tudo cheio até à saída para a ponte 25 de Abril. Também afeta toda a zona das Amoreiras em direção à ponte. No sentido contrário, também há um acidente na ponte 25 de Abril, de Almada para Lisboa, é no final do tabuleiro. Parece que são 8 da manhã, a fila começa em Santa Marta de Corroios e vai até Lisboa. Pelo Centro-Sul está instalada a confusão também. Todos os acessos do Centro-Sul para a ponte 25 de Abril estão caóticos. E no IC20, para quem vem das praias, há fila do nó do hospital também até à chegada à ponte 25 de Abril. Hoje é uma sexta-feira daquelas. Ora, na Marginal, há lentidão nos dois sentidos, na reta do Dafundo, tudo muito complicado também. Também no final da Cril, há fila a partir de Alfragide até Algés. Ora, o IC19 tem a lentidão apenas entre a Amadora e Terceira, mas não é nada de especial. A A5 não tem filas para Cascais e Pudera. O trânsito está retido em Lisboa, portanto não avança para a A5. Ora, sentido inverso, de Cascais para Lisboa, fila de Miraflores até à saída para a ponte 25 de Abril. Segunda circular, fila do aeroporto até Pinamanique. Sentido contrário, fila das Torres de Lisboa até ao Campo Grande. Ponte Marechal Carmona. Há dificuldades nos dois sentidos da ponte Marechal Carmona. O trânsito está já parado nos dois sentidos. Porquê? Muita gente está
0: a desviar
1: ali para Vila Franca para dar uma volta maior, mas que supostamente seria mais tranquila. Portanto, trânsito agora parado. E porquê que também está tão complicado? Porque há um acidente na A1. Este acidente é à chegada à Vila Franca. Há fila para quem vem já do Sobralinho até Vila Franca. Ou seja, neste momento, nem sequer podemos dizer que a alternativa será dar a volta para Vila Franca, porque na A1 ninguém se mexe e depois na ponte Marechal Carmona também está tudo parado. Agora passamos para o Porto. Temos o trânsito parado na Avenida AEP nos dois sentidos. A VSAI tem fila que começa no Freixo, vai até à Rábida. Sentido contrário, fila a partir de Coimbrões até Francos e depois de novo fila das Antas até à saída para a A29. É uma fila também aqui monstruosa, também devido a um acidente junto à saída para a A29. Há muito boa gente retida no trânsito e a Inga Oliveira não está no trânsito, mas está aqui à procura de alguma coisa para nos surpreender.
0: Ó Paulo Monteiro, vamos ouvir a nossa neném.
1: Deixa-me dizer.
0: Faz uma pausa,
1: espera. Temos que explicar uma coisa. A Nené, posso dizer, não posso?
2: Sim, é o meu diminutivo
1: era
2: de
1: nome,
2: família.
1: Era um nome artístico.
0: E era um nome de família.
2: Há a família que me chama
1: pronto,
2: Nené
1: então
2: também.
1: É nome...
2: E eu cantei, quando cantava era Nené.
0: Então e tu és da nossa família. Isto é uma casa de fados, é uma família.
1: Pronto. A Nené era a Antonieta Lopes da Costa quando cantava.
0: 1982, vamos ouvir a nossa Nené.
2: O telemóvel.

0: férias é o brinde que eles me dão.
1: Olha, mas ela cantava bem.
0: É verdade, isto era um grupo açoriano, um grupo açoriano que surgiu no tempo do Estrovante. Ainda viemos aqui a Lisboa, Júlio Isidro e tudo um programa. Gravámos um álbum, chamavam-se Construção, mas era muita gente, aquilo dava muita confusão, eram 7 ou 8. E pronto, e andámos nas cantorias por aí.
1: Pronto, olha, eu só descobri hoje que a Antonieta, que já foi cantora, e olha, fiquei surpreendido que era muito afinadinha.
2: Muito afinadinha.
1: E essa música chamava-se Sara, não é?
0: Esta música chama-se Sara, sim.
1: E a Sara deixou o marido na cama, já percebemos isso, não é?
2: Ele estava cansado.
0: Mas enfim, isso foi o autor da música.
1: Claro.
0: Que é o Luís Bittencourt, um grande músico dos Açores.
2: Sim, sim.
1: Sim, senhora. Então procurem lá aí na internet. Como é que chamava o grupo?
0: Construção.
1: Pode ser que apareça alguma coisa na internet, apesar de ser dos anos 80, não é?
0: Sim, é dos anos 80.
1: Pronto, mas pode ser que apareça. Se virem lá a Nené.
0: O disco foi gravado, eu tinha 17, ainda não tinha 18 anos quando vim gravar o disco a Lisboa.
2: Ah, é só mais um bocadinho. A Sara fugiu, meteu-se num barco.
1: E deixou o marido em casa na cama.
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0: casa.
1: Tarantela, Amália, 14 minutos passam das 7. Alfredo Marceneiros, mais uma vez para escutarmos a voz de saudade do patriarca do fado à festa na Mouraria. E à festa na Mouraria e à festa em Alfama. Na Mouraria é já no domingo, dia 19 de julho, com o tributo, a homenagem a Fernando Maurício. Passam 23 anos da morte do rei do fado e a partir das 3 será então mais uma vez apresentada a homenagem a Fernando Maurício, que tem acontecido todos os anos após a sua morte. Também por aqui, pela Rádio Amália, nesse domingo, dia 19 de julho, nós vamos estar em direto com a Rua da Mouraria, no bairro da Mouraria, para mais uma vez prestar tributo a Fernando Maurício e fazer a transmissão desta grandiosa tarde de fados. E em Alfama, no dia 25 de julho, o Grupo Esportivo Adicense também vai prestar homenagem ao Príncipe do Fado, Arturo Batalha, no Largo dos Chafariz de Dentro, a contar com a apresentação do nosso Joaquim Maralhas.

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1: Já chegámos às 7:30 numa tarde muito difícil de trânsito pela Grande Lisboa. Paulo Monteiro, não há ainda fim à vista.
2: Há fim à vista, Inga. O trânsito já reabriu na ponte Vasco da Gama. Está cortada apenas uma faixa a mais à direita, portanto já começou a circular-se no tabuleiro da ponte Vasco da Gama em direção ao Montijo. Claro que as consequências desta paragem, que demorou quase 2 horas, ou passou as 2 horas, é grande, portanto está tudo parado a partir do túnel do Grilo até meio da ponte Vasco da Gama. Ora, sentido contrário, o trânsito já normalizou. A ponte 25 de Abril também está terrível, temos aqui tudo cheio a partir de Telheiras até ao tabuleiro da ponte 25 de Abril. Os acessos estão todos completamente cheios. A fila começa no centro de Lisboa, no Saldanha, vai até à ponte 25 de Abril. Também afeta a A5, com fila a partir de Linda a Velha até à saída para a ponte 25 de Abril. E temos também pela Praça de Espanha tudo cheio e também o acesso de Alcântara. Ora, sentido contrário, há fila na A2 de Santa Marta de Corroios até ao final da ponte 25 de Abril, também devido a um acidente. O Centro-Sul está todo preenchido em direção à ponte 25 de Abril e no IC20 há fila do nó do hospital até ao acesso à A2. A Marginal tem a reta do Dafundo cheia nos dois sentidos. Temos também no IC19 fila de Pina-Manica até à Amadora por causa de um acidente na Amadora. Segunda circular, fila das Torres de Lisboa até ao Campo Grande e de novo da Encarnação até Sacavém. Passamos para A1, na A1 mantém-se um acidente, está a chegada a Vila Franca e a fila começa um pouco antes do Sobralinho. Ora, passamos agora para a Zona Norte, para o Porto, temos fila na VCI a partir de Bom Joia até à A3 e de novo da Via Norte até à Rábida. Sentido contrário, há lentidão entre a Rábida e Francos e depois uma fila gigante, paragens a partir das Antas até a 20, na A20, por causa de um acidente. Até já.
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Mais uma das nossas vozes de saudade, Tony de Matos, depois de Amália, vem por aí outra voz de saudade, Maria da Nazaré Martins, e estas cantigas por vielas de tanta saudade andam por cá na nossa Matiné Fadista. Vamos escutar uma das cantigas de Maria da Nazaré de 1967, Cada um para seu lado.

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9: Letra A, Amália Rodrigues. Por influência de Santos Moreira, presta provas no Retiro da Severa e faz a sua estreia profissional em 1939. Neste local exibe-se durante 6 meses, passando depois para o Solar da Alegria e para o Café Mondego. O seu sucesso é tal que rapidamente se torna cabeça de cartaz e, graças à intervenção de José Melo, passa a cantar no Café Luso, com um cachê que atinge valores nunca antes pagos a um fadista. Nesta altura, Amália Rodrigues já não canta diariamente, fazendo-o apenas 4 vezes por mês e recebendo por cada atuação. Amália Rodrigues realiza longas viagens de digressão em espetáculo a partir do início da década de 1950, pelo que as suas aparições em Portugal se limitam a alguns espetáculos anuais. Em abril de 1985, apresenta o seu primeiro concerto individual em Portugal, no Coliseu dos Recreios de Lisboa e depois no Coliseu do Porto, a 26 de abril do mesmo ano. Em 1989, comemora os 50 anos de atividade artística profissional, realizando uma grande turnê com espetáculos em Espanha, França, Suíça, Portugal, Israel, Índia, Macau, Coreia, Japão, Bélgica, entre outros. Em Paris, para se ter uma ideia, nesse ano atuou pela 8ª vez no Olympia. As interpretações de Amália Rodrigues podem também ser vistas no teatro e no cinema, bem como escutadas em inúmeras gravações discográficas. A sua carreira é muito extensa e rica.

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Letra e música de Fábio Rebordão para a voz de André Batista Escombros. Ouvimos também a cantar para nós antes do André, o Micael Salgado, cá dentro. E cá dentro desta Casa de Fados voltamos a ter música e estou a falar do programa na próxima segunda-feira a partir das 16h. Eu estou por cá também por vielas de tanta saudade domingo na nossa habitual matiné fadista com uma conversa que tive em 2018 com Timothy, cantor belga que se apaixonou por Portugal, é um apaixonado por fado e conviveu com Amália nas digressões que Amália efetuou. O Timothy também já cantou fado, gosta muito da nossa música popular portuguesa e é claro que é um dos nossos amigos. E vamos ouvi-lo falar de fado. Foi uma conversa que já leva o seu tempo, desde 2018. Ainda vamos recuperar a conversa que tivemos com o António Laranjeira a propósito da sua passagem pelo Caixa Ribeira, no próximo sábado, dia 18 de julho. E na próxima terça-feira vamos ter também por aqui à conversa na nossa Casa de Fados a Rosinda Maria. Um beijinho aí para o Porto. Rosinda, terça-feira, a partir das 6, quero estar consigo aqui aos microfones da Rádio Amália a falar sobre a sua passagem e sobre esta edição do Caixa Ribeira. Foi por ti que eu voltei. É por si que eu volto, segunda-feira. A voz é de Sara Paixão. Daqui a pouco vamos ter notícias à hora certa com a Antonieta Lopes da Costa e o trânsito com o Paulo Monteiros. Bom fim de semana!

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3: Boa noite. O sistema de depósitos de embalagem volta com o reembolso de 10 cêntimos. Tem provocado impactos negativos na higiene urbana na cidade de Lisboa, com contentores remexidos ou mesmo despejados na via pública, disse hoje a Câmara Municipal. A Câmara está ciente desta situação, que tem vindo a acompanhar com muita atenção. Temos registro de vários episódios em diferentes zonas da cidade que confirmam este fenómeno com impactos na higiene urbana, disse a autarquia na sequência da notícia do Público de queixas das juntas de freguesia lisboetas quanto ao caos causado por quem procura embalagens para o sistema Volta. Sem números concretos sobre este fenómeno, a CML referiu que em alguns casos os contentores e as papeleiras são remexidos ou mesmo despejados na via pública por pessoas que procuram embalagens abrangidas por este sistema com o objetivo de obter o respectivo reembolso. Em funcionamento há 3 meses, concretamente desde o dia 10 de abril, o sistema Volta permite aos consumidores recuperarem o valor de depósito de 10 cêntimos por embalagem, pago no ato da compra, de garrafas e latas de uso único, de plástico, metal e alumínio e inferiores a 3 litros, mediante a sua devolução nos mais de 2.500 pontos existentes para o efeito em Portugal continental e também nos Açores e na Madeira. O Governo quer apostar na criação de 6 grandes áreas empresariais no país para fixar empresas multinacionais, anunciou hoje em Torres Vedras o Ministro da Economia e da Coesão Territorial. Queremos construir áreas empresariais entre os 3 e os 8 quilómetros quadrados. Queremos fazer 6 no país destas médias e grandes áreas de acolhimento empresarial, ou seja, replicar à escala mais reduzida, aquilo que é Sines, afirmou Manuel Castro Almeida. O secretário-geral do PCP disse hoje que o ministro da Educação propôs ser ouvido no Parlamento a 21 de julho sobre os problemas na classificação dos exames, uma data que os comunistas consideram completamente inconcebível. Em declarações à Lusa, durante uma visita aos bombeiros voluntários de Sacavém, em Loures, Paulo Raimundo disse que se o ministro da Educação, Fernando Alexandre, mantiver a intenção de ser ouvido no Parlamento apenas no dia 21 de julho, o PCP vai avançar com um debate de urgência na próxima sexta-feira, o último dia com sessões plenárias antes das férias parlamentares. O Chega vai também insistir na realização de um debate de urgência sobre os exames nacionais e propôs o dia 17 de julho, depois do primeiro pedido para dia 15 ter sido indeferido pelo Presidente do Parlamento. PS exige que o Governo assegure continuidade das obras financiadas pelo PRR. José Luís Carneiro exigiu hoje que o Governo garanta, no futuro quadro comunitário, a continuidade das obras dos municípios financiadas pelo PRR, que não estejam concluídas até ao final do programa em agosto. O Governo deve reunir e estabelecer compromissos claros com a Associação Nacional de Municípios Portugueses, tendo em vista garantir que os investimentos que estavam

0: Trânsito, Paulo Monteiros, diz-me como estão as coisas.
1: Olha, tenho boas notícias. Desde que o trânsito reabriu na ponte Vasco da Gama, a situação já melhorou muito mesmo. Agora só há fila agora a partir de Camarate, na Cril, até à entrada na ponte Vasco da Gama. Mas depois de entrar na ponte, o trânsito já está a andar bem em direção ao Montijo. Ora, como a ponte Vasco da Gama esteve quase 2 horas fechada, temos o caos instalado para a ponte 25 de Abril. Muita gente, ou quase toda a gente, começou a desviar para a ponte 25 de Abril. Ora, a fila começa em Tilheiras e vai até à ponte 25 de Abril. Neste momento, para quem começa na fila em Tilheiras, está previsto que demore 57 minutos até chegar à entrada da ponte 25 de Abril. Pela A5, a fila começa em Miraflores e vai também até à saída para a ponte 25 de Abril. Para quem vem do centro de Lisboa, a fila começa em Entre Campos. Vai depois pelo Saldanha, Marquês de Pombal e Túnel das Amoreiras até à saída para a A5. Pela Praça de Espanha, a fila começa mesmo no cruzamento da Praça de Espanha até à entrada para a ponte. E também por Alcântara, a fila começa antes da Etar até à ponte 25 de Abril. Sentido contrário, também está tudo cheio. Parece que são 8 da manhã. Ocorreu também um acidente no tabuleiro da ponte. Está resolvido. A fila que não está resolvida. A fila é gigante. Começa no quilómetro 12,5 da A2. Esta fila vem até a Lisboa. Esta fila vai até à saída para as Amoreiras. Estão previstos cerca de 55 minutos para quem vem de Santa Marta de Corroios até Lisboa. No IC20, a fila começa antes do nó do hospital até à entrada para a ponte e pelo Centro-Sul está também o caos instalado, todos os acessos completamente cheios.
0: Agora está pior na ponte 25 de Abril.
1: Está, porque muita gente começou a desviar. Exato. Para a ponte 25 de Abril e pronto, e agora está o caos instalado. Há pessoas que estão de facto retidas em filas enormes. Portanto, agora já começa a dizer que podem regressar à Vasco da Gama.
0: Quem estiver por ali por Alcântara, ainda que tenha possibilidade de desviar...
1: Esses já estão muito perto da ponte. Agora, quem está, por exemplo, na segunda circular...
0: Não estar no para-arranca, eu...
1: Davas a volta,
0: num tirinho dava a volta,
1: não se esqueçam, não se esqueçam que para entrar na ponte Vasco da Gama também dá filas. Só depois de iniciar aquela ponte principal, a parte mais alta, é que começa a andar bem. Porque para chegar aí, o trânsito ainda está parado. Por exemplo, ainda se demora 27 minutos de Camarate até à entrada da ponte Vasco da Gama. E para quem está na segunda circular, também são 18 minutos ainda da Encarnação até o acesso à ponte. E para quem está a seguir por baixo, pela Avenida Infanto Henrique, a fila começa ainda nos viadutos ali da Avenida Infanto Henrique até entrar na ponte Vasco da Gama.
0: Portanto, daqui por meia hora as coisas já devem estar equilibradas.
1: Ponte Marechal Carmona em Vila Franca, também com trânsito lento no tabuleiro em direção à zona de Alcochete, porque muita gente começou também a optar por dar a volta por Vila Franca. Uma volta gigante, mas é como a Inga diz, mais vale andar de carro e dar uma volta maior, uma hora a circular, do que uma hora parado, não é?
0: Pronto. Ai, eu defendo nervo, essa é? Ideia. Para arranca.
1: E dá cabo dos carros,
0: Tem embreagem?
1: Tudo. Ora, temos no Porto fila ainda nos dois sentidos da Avenida AEP. Agora está pior para Matosinhos. A VSAI tem fila a partir do nó do Mercado até à A3 e de novo fila de Francos até à Rábida. Sentido inverso, só abrandamento entre a Boa Vista e Francos. Então, bom fim de semana.
0: Olha, eu vou estar no sentido inverso só na segunda-feira e tu também.
1: Também, eu faço o mesmo que tu.
0: Bom fim de semana.
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0: todas as Marias da cidade. A Maria da Sé, Maria de Ribeira, de Miragaia ou Bonfim. Porque afinal, toda a Maria Tripeira é uma Maria igual a mim. É a Maria que se levanta de madrugada para o trabalho do dia a dia. Alegre, azogada, na boca uma cantiga sadia que aquece a madrugada, se a madrugada é fria. Sempre a mesma Maria, a Maria das Fontainhas, do Bom Sucesso, do Bolhão. E em todas as Marias há sempre o mesmo coração. É o coração da Maria Tripeira, aberto e generoso à desgraça alheia. E se é preciso fazer bem a alguém, esta Maria não espera por ninguém. É sempre a primeira, ou não fosse ela a Maria Tripeira. É assim a Maria do Porto, que tem por trabalho brasão. Ama a todos por igual e traz o Porto no coração. É assim esta Maria, desta invicta cidade, que gosta de ser livre e ama a liberdade. Mas a sua liberdade, com ordem e alegria a rodos, com paz e trabalho para todos. Mas se maus ventos soprarem, de quadrantes que o povo não quer, mesmo que a ventania venha de longe e agreste, não tenhas medo, Lisboa, porque o vento cá do norte tem mais força que o do leste.
1: Especial Caixa Ribeira. Hoje, início da hora com Maria Tripeira, recordamos Florência, que será homenageada no Caixa Ribeira, dia 18 de julho deste ano, dia em que irá passar precisamente um ano da morte da fadista natural do Porto. O programa de hoje dá destaque ao Em Casa da Amália ao vivo, por José Gonçalves. E José Gonçalves diz-nos aqui quem são os ilustres convidados.
2: 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A nossa Casa de Amália vai ter como convidados Paulo de Carvalho, Lenita Gentil, Anabela, Teresinha Landeiro, Rui Vaz, José Manuel Neto e Carlos Manuel Proença. Dia 18 de julho, no Caixa Ribeira, no Porto. Os bilhetes estão à venda nos locais habituais. 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
1: São estas, então, as vozes para o Em Casa da Amália ao vivo, no Palco Caixa, no Caixa Ribeira, dia 18 de julho. Vozes e também músicos que aqui iremos escutar ao longo desta hora. Começamos com Paulo de Carvalho e o fado do Chico Sapateiro, depois Lenita Gentil, Tarde Triste no Campo Pequeno, Anabela, A Cidade, Até Ser Dia, Teresinha Landeiro com o Folclore dos Avós, Rui Vaz, O Regresso e Vira de Frielas, a guitarra de José Manuel Neto.

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8: Especial Caixa Ribeira, aqui na sua Rádio Amália, de segunda a sexta-feira, entre as 20 e as 21, e hoje relembro o destaque vai para o Em Casa da Amália ao vivo, o programa do José Gonçalves, com ilustres convidados. Relembro Paulo de Carvalho, Lenita Gentil, Anabela, Terezinha Landeiro, Rui Vaz e José Manuel Neto. Ora, continuamos nesta hora e voltamos aqui a escutar agora Rui Vaz e João do Mar, depois Anabela com a Casa Alegre, logo a seguir a rubrica Viver a Saudade, com a assinatura de Luís Montes, que hoje nos traz uma das vozes deste Em Casa da Amália ao vivo, a Terezinha Landeiro, logo a seguir Lenita Gentil, um fado para esta noite, e depois Paulo de Carvalho, 10 anos.

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1: Entramos na semana que vai receber, 10 anos depois, o Festival Caixa Ribeira, no Porto. É já este sábado, dia 18, que a Teresinha Landeiro vai participar no programa da RTP em Casa da Amália ao vivo, juntamente com o Paulo de Carvalho, a Lenita Gentil, a Anabela e o Rui Vaz, o fadista do Porto. Ela vive a saudade neste fado Casa Certa, com música de António Zambujo e letra da própria Teresinha Landeiro. 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Serão...

0: e este 10 anos, uma canção com história também. Relembro Paulo de Carvalho, Lenita Gentil, Ana Bela, Teresinha Landeiro, Rui Vaz e José Manuel Neto. São os ilustres convidados de José Gonçalves para o especial Em Casa da Mália ao vivo, no Caixa Ribeira, no dia 18 de julho. Todos os caminhos irão dar à cidade do Porto. Lembro que os bilhetes estão disponíveis à venda nos locais habituais e queremos contar consigo também. Quanto ao especial Caixa Ribeira, estaremos de regresso na próxima segunda-feira, entre segunda e sexta, não esqueça, entre as 20 e as 21. Beijos e abraços, continuação de uma excelente noite.
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7: 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Um abraço.

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3: Muito boa noite e muito bem-vindos. Cá estamos para a última edição desta semana da Voz do Ouvinte, de terça a sexta-feira, entre as 9 e as 10 da noite, aqui na Rádio Amália. Sabem que podem entrar e falar à vontade desde que respeitem, e também é o único programa de rádio em Portugal que ajuda pessoas pobres. Ainda hoje estivemos a almoçar no restaurante Sopa de Pedra com ouvintes deste programa, são pessoas extraordinárias, e pronto, não vamos estar a dar muitos pormenores, mas ouvintes do programa foram lá dizer e provaram que sim, que iam ajudar pessoas necessitadas. São pessoas extraordinárias, por isso é que eu digo que este programa tem os melhores ouvintes do mundo. Aqueles que ajudam os pobres são pessoas extraordinárias, a sério, eu digo isto porque são pessoas que ajudam pessoas pobres, são extraordinários. Aqueles que não podem ajudar, mas que estão aqui connosco, também são como nós, são muito importantes também. E por isso, não vou de férias. 210-10-5740 é o vosso número de telefone. O primeiro ouvinte da noite tem direito a escolher a música de encerramento. Já sabem também que eu não vou de férias, mas vou sábado, domingo e segunda, vou estar de folga, não é? E agora, quem é?
4: Espera, boa noite, senhor Carlos.
3: Boa noite, olha, senhora.
4: Como está? Eu não vou empatar muito, só quero, por favor, ouvir as três normas do caso do carne. As três normas. Tem que ter o as antes de chegar às três normas.
3: Ok, vou ver se consigo.
4: Sim, se o senhor fizer isso, vai conseguir, porque já uma vez, não várias vezes, o senhor me pode...
3: Mas eu gosto muito do Carlos do Carmo, portanto, não...
4: É, as três normas. Portanto, quero desejar, quero agradecer muito às pessoas que ajudaram, que são fantásticas, fazem ajudar os outros. Muito obrigada do fundo do meu coração. Quero dizer que foi um almoço, de facto, muito bonito. Quero mandar um beijinho, seja para o senhor Jorge, seja para o António, para o Manel, para toda a gente, com muita saúde e paz. E, por favor, mimem-se e passem um fim de semaninha muito bom e muitos dias.
3: E pronto, e aquilo que eu estava a dizer há bocadinho, mais pessoas que foram lá falar connosco a dizer: epá, posso ajudar assim, assim, assim. Epá, fantástico. Epá, são os melhores ouvintes do mundo. Epá, a sério.
4: E cada vez, não sei se reparou, que cada vez temos mais pessoas novas na nossa mesa.
3: Sem dúvida.
4: Não sempre, ainda hoje apareceu outra ocasião e disse: opá, mas eu vim para a vossa mesa. Venha! Será bem-vinda. Tem que se começar a dar, pelo menos, isto digo eu, o senhor é que sabe, mas pelo menos uma vez por semana mais o meu número, que é para as pessoas que eu tenho ministério para telefonar.
3: Ok. Sim, senhora.
4: Portanto, então, senhor, boa viagem E obrigado também.
3: Tá. Ok, senhora, tudo bom. E foi ótimo aquilo que passámos à mesa. A comer e a conversar. É maravilha.
4: É tão bom os meninos, uma mãozinha no ombrinho. Passa bem, estás bem. Para mim é a coisa melhor que eu tenho.
3: É verdade.
4: Os meninos. Eu sou muito mimosinha.
3: Ok, minha senhora, temos de dar oportunidade a outras pessoas, mas até outras pessoas que estavam noutras mesas foram lá cumprimentar-nos também.
4: Exatamente.
3: É verdade. Vá, senhora, tudo bom para si.
4: Vá.
3: Também.
4: Então, para si também, senhor Carlos, e boa viagem.
3: E tá, obrigado.
4: E obrigado àquelas pessoas todas e um beijinho para todos.
3: Ok.
4: Um

0: visita, dar os guardas tiros para o ar e o que é. Portanto, é assim. Mais um bom tiro do coito e está muito mal do hospital. Foi operado, ligado às máquinas. Moço, 20 anos. Portanto, é assim. A dona Rosa não tinha nada a entrar. Eu queria pedir o disco. E a dona Rosa. Estou a brincar.
1: Eu sei que está a brincar, claro.
0: A dona Rosa. Obrigada. Em casa, ajuda as pessoas. Portanto, eu vou estar pouco tempo, há muita gente para isto agora para entrar. Eu entrego coisas e ainda estou para saber como. E segundo lugar, para segunda, em primeiro, e segundo, o que eu mostro foi. Portanto, o Sr. Carlos, ontem estava irritado. Foi uma semana, isto foi demais. Pá. Isto foi uma coisa, e ontem também. Não sei, todo do terceiro mundo, como da outra banda, as pessoas vêm do trabalho, quer tomar banho.
1: Eu fico irritado com esses bandidos que andam a pegar fogo aí. Pá. Sério.
0: Uma foi apalhada ao seu Carlos pela PJ, pela iniciada. Uhum. Uma senhora, bem, deixa-me senhora, para não estar a chamar outra coisa, deixa-me senhora. É que para mim, uma senhora de 40 anos, diz com isso, quer atirar fogo ao mato.
1: Isso não se faz.
0: E depois os fogos é tudo à noite.
1: Uhum. Sim, até de madrugada pegaram fogo também. Eu fico revoltado com isso e pronto. Eu fico mesmo muito revoltado com isso. Estarem a estragar o nosso país é uma coisa terrível. Ok, amigo.
0: Eu também fico revoltado. O país está todo estragado. Mano, o país. Coisas, assaltos assim. E o Rock in Rio foi uma coisa, foi demais. Entrou lá um grupo. Foi telemóveis, carteiras.
1: Eu só gostava que eles tivessem dito qual foi a nacionalidade desses bandidos.
0: É cubianos, aquele do Rock in Rio. Eu vou ver o seu Carlos. Foi cubianos. São grupos, vêm para cá contar essas coisas. Vêm para cá mesmo para isto. E sabes o que é que. Eu não vou coisa.
1: Pois, amigo, mas esse tipo de bandidagem, vi logo, isso são estrangeiros, de certeza absoluta.
0: São a empresa, grande coisa. Devia ver assim, olha, país tal como os outros fazem.
1: Claro, lógico. Lógico.
0: Para cá eu sei.
1: Ok.
0: Sim, senhor amigo. Uhum. E tudo bom para os bons ouvintes.
1: Ok, amigo.
0: Boa noite
1: também para si. Tudo bom.
0: Boa noite.
1: Tá, boa noite e tudo a correr bem consigo também. Liguem para o vosso telefone, que é o 21-010-5740. Telefone da voz do ouvinte. Boa noite.
2: Carlos Alberto, José Martins de Sacavém.
1: Sim.
2: Olá, Sr. Carlos Alberto. Eu hoje vou ser rápido, como sempre à sexta-feira, mas há uma coisa que eu aqui tenho que dizer e que o Fernando de Sacavém tem batido nessa tecla muitas vezes e muito bem. Ouça, a criminalidade, não vale a pena estarmos a dizer... precisam dar mais força à polícia, todos sabemos que sim, que o governo que devia fazer isto, devia fazer aquilo. Não pode. A polícia não pode, o governo não pode, porque temos uma Constituição aprovada pela esquerda e que está há 50 anos a vigorar. Temos um Tribunal Constitucional da esquerda portuguesa, que não permite a revisão da Constituição. E enquanto a nossa Constituição não for alterada, juízes, polícias e por aí fora não podem fazer rigorosamente nada. Porque se a polícia manda prender, a PJ, que é das melhores que temos no mundo, se a PJ os manda para tribunal, o senhor... juiz manda-os pôr na rua. Mas manda-os pôr na rua porque temos uma Constituição inócua. É simplesmente isto. Quando a nossa Constituição for revista e ser praticamente abolida em 20 ou 30 pontos, olha, começa logo pelo número 1. Todo português tem direito a uma habitação condigna. Olha, começa logo por aí. Veja bem, começam logo a destruir pelo ponto 1 a nossa Constituição. Sr. Carlos Alberto, uma grande viagem, leve um casaquinho, porque o senhor é muito teimoso, desde que lhe diga, leve um casaquinho, porque acho que à noite o tempo vai arrefecer bastante e até dão chuva fraca para domingo ou segunda-feira. Mas isto é informação do Instituto de Meteorologia e Geofísica.
1: Ok.
2: Portanto, não se fie em mim.
1: Tá
2: um
1: bem.
2: Grande abraço,
1: okay.
2: Um bom fim de semana e até terça-feira. se Deus quiser. Até lá, que tudo

0: vão lhe acontecer.
1: Ok, muito obrigado, amigo. Boa noite e muito obrigado. 210-10-5740. Quem fala? É o Hugo. Sim, senhor Hugo.
2: Sim, eu sou, liguei agora.
1: Boa noite, Hugo.
2: Boa noite, tudo bem?
1: Tudo bem. Aliás, ainda não está a noite aqui. Estou a olhar aqui. É sério, ainda não está escuro. Ainda não está escuro aqui.
2: Tu aqui da rua, tu aqui da tia, uma caminhonazinha faz banhar as pernas.
1: Mas é curioso, estava aqui a olhar lá para fora, não está a noite ainda. Não está muito sol, não está sol, né? Mas não está sol, mas ainda se dá. Mas está. Está assim uma certa luzinha. Tá, vê-se bem, hein? Não é preciso luz.
2: Portugal, boa noite para Portugal.
1: Uhum.
2: Eu estou ao posto, obrigado. Boa noite.
1: Ok, boa noite, amigo. Boa noite também, tudo de bom. 210-10-5740. Agora quem é?
3: Jorge Salvador
1: de Moçambique. Sim, senhor. Tudo bem.
3: É só para confirmar o que o amigo Carlos e a amiga Dona Rosa disse. É um são convívio,
1: uhum,
3: que a gente tem às sextas-feiras.
1: Sem dúvida.
3: E, portanto, é uma maravilha. Uhum. Como lhe digo, sempre que estiver de folga, e até já tinha dito que já tinha... deixei de ir a outro sítio. Que eu agora aqui não quero divulgar.
1: Pois, eu também, à sexta-feira estou lá sempre, podendo, estamos lá, ok.
3: Por isso é, só como ainda hoje tive um compromisso de manhã, mas disse que nem que chegasse mais tarde um bocadinho, mas afinal até cheguei a horas.
1: Exatamente.
3: Mas pronto, aqui é um são convívio.
1: Uhum.
3: É uma maravilha a gente estarmos ali a conversar, a conviver, aquelas brincadeiras que a gente tem lá, é uma maravilha.
1: É verdade, e comemos bem e pouco, pagamos pouco.
3: É, o BBB, bom, bonito e barato.
1: É verdade.
3: É dos melhores sítios onde se come bem, não é dizer comem muito, come-se muito, mas come-se bem também, porque não é... Uma coisa é quantidade, outra coisa é qualidade. Ali são as duas coisas, até em quantidade e qualidade.
1: É verdade. Hoje o meu almoço foi muito caro, 11 euros, com tudo completo. já viu? E uma feijoada espetacular, não é? E depois, estar a comer aquilo tudo, mais as entradas, com tudo, não é? Entradas, bebidas, o prato, sobremesa. Se quem quiser tomar café também pode tomar o café. E 11 euros. É gratuito. É gratuito.
3: É verdade. Mas pronto, é outra coisa que eu também já tenho dito, e é verdade. E só mostra um sinal de inteligência da Dona Sónia e do Sr. Ricardo.
1: Uhum.
3: Porque,
1: ok.
3: Já aconteceu consigo, também já falou nisso. Vamos a determinado sítio, o que é que acontece? Só lá vamos uma vez.
1: Assim, quando nos roubam, não é?
3: Pois. É isso, nem queria chegar a essa palavra.
1: Não, mas eu digo, estarem a cobrar uma coisa baratíssima e estarem a cobrar por 50 euros, isso é um roubo. Não é? Ok, amigo, vá. Ah,
3: bom, olha, um abraço, bom fim de semana, boa viagem.
1: Uhum.
3: E beijinhos e abraços para toda a gente.
1: Obrigado, amigo, tudo bom também para si.
3: Um abraço.
1: Tá, boa noite. O vosso telefone, já sabem qual é, 210-10-5740. Digo sempre o número de telefone para aquelas pessoas que estão a ouvir pela primeira vez saberem qual é o número do telefone. E agora, está alguém?
4: Está, sim, senhor. Uma pessoa, não é?
1: Uma pessoa, sim, senhor. Boa noite, amigo.
4: É o Luciano de Sacavém.
1: Sim, senhor. É uma pessoa, sim, senhor.
4: É um prazer ouvir o seu grande programa.
1: Uhum.
4: Com qualidade. E eu ouvi aqui o meu vizinho José Martins, o que ele disse é uma realidade, porque, enfim, nem vou falar nisso, porque está farto de ser falado. Essa Constituição, há mais de 50 anos, tinha que ser alterada.
1: Uhum.
4: Mas se justifica ela continuar, como continua, para os juízes fazerem o que fazem, e a polícia a ser maltratada, e é só coisas que a gente vem que não gosta. Pronto, era isto. E olha, desejo também boas melhoras para o Sr. Jacinto Pisco.
1: Uhum.
4: E para o Sr. José Augusto.
1: Ok.
4: Que eu também falei com ele há dias, graças a Deus ele está a melhorar. Nós sentimos-se bem, que as boas pessoas a melhorarem, que é muito importante. E olhe, para o Sr. Joaquim dos Feitais, também lhe deixo um abraço. E todos os amigos do bairro do Grilo, que são muitos.
1: Uhum.
4: E é claro, não vou falar neles todos, o senhor estava aqui toda a noite. Sabe?
1: Ok, amigo, sim senhor.
4: E desejo-lhe um bom fim de semana.
1: Uhum.
4: Corra tudo bem, que é o que eu desejo. E bom regresso ao fim do programa, bom regresso a casa. E muito obrigado e um abraço, Sr. Carlos.
1: Muito obrigado, amigo. Tudo bom para si também. Boa noite.
4: Muito obrigado.
1: Tá.
4: Tudo correr bem consigo, é o que eu desejo.
1: Ok, muito obrigado, amigo. Boa noite e muito obrigado. Okay. Liguem para o vosso telefone e eu atendo aqui, não custa nada, é só ligarem e eu atendo. Vou saber se está uma pessoa na linha, está a piscar, estou a atender. Boa noite, quem fala?
0: Tudo bem?
1: Tudo bem.
0: É Miguel Sacavém.
1: Sim, senhor amigo.
0: Então, ai, olha, é, a nossa saúde está uma maravilha.
1: Ah, é? Boa.
0: É, é sim, senhor. Ainda não sei se hoje viu a notícia de que um homem de 63 anos no hospital lá no Alentejo, que deu entrada no hospital, queixou-se com dores do peito, deram-lhe uma senha, uma pulseira verde, não é considerado urgente, uma dor no peito, e passado uns tempos caiu para o chão e morreu.
1: Epa.
0: Pois. É, pois. A dor no peito não é uma coisa mínima. Não.
1: Uhum.
0: É igual a uma dor de cotovelo.
1: Mas está-se a sentir bem ou não?
0: Quem? Eu
1: estou. Ah, ok, pronto.
0: Não, eu estou a dizer é...
1: Está bem, mas já agora também queria saber se também estava algum problema consigo, mas não, está tudo bem consigo.
0: Não, eu estou para... Eu tô, graças a Deus estou para durar.
1: Ok. Pronto, aqui ainda hoje por acaso recebi uma mensagem, uma informação de um amigo que apareceu-lhe uma coisa muito grave, assim de repente, e estou preocupado com isso também. Mas pronto... Fiquei mesmo triste também. Pronto, quando os amigos importantes estão mal, como está o Jacinto Pisco, por exemplo, e tudo,
0: pois,
1: e este amigo, vamos ver, ele vai fazer uns tratamentos para ver se é aquilo que me disseram que ele tem. Se for isso, é muitíssimo grave. Mas pronto, pois, vamos ver. Ok, amigo.
0: Vai correr tudo bem.
1: Ok, Deus queira que sim, pá.
0: Não, mas é realmente a nossa saúde, quer dizer, uma pessoa dá entrada, queixa-se com uma dor do peito. Dor do peito é logo para ser averiguado, para entrar logo.
1: Convém sim. Dor no peito.
0: Dor do peito é sintoma de ataque cardíaco.
1: Pois.
0: E acabou por ter. E morreu lá no hospital enquanto estava na sala de espera.
1: Epa. Enfim, foi amigo.
0: Foi noticiado nas notícias, mas pronto. Isto é o país que temos, é a enfermagem que temos. Nem todos são maus, como é óbvio, não é?
1: Pois, não, a culpa não é... Atenção, não estamos a criticar os médicos, estamos a criticar é... Não pagarem mais aos médicos para estarem nos hospitais do Estado. Têm que ir, vão para os privados, não é? Como é óbvio. E ninguém pode criticar um médico que fosse ganhar 1.500 ou 1.600 euros ou 1.900 euros num privado, no hospital do Estado, e se fosse para um outro local ganhar 5.000, e pá, não podem criticá-lo, não é?
0: É evidente.
1: Pois. E portanto, têm que aumentar os salários dos médicos também, por favor, porque precisamos ter mais médicos nos hospitais do Estado. Quem tem dinheiro pode ir aos privados, não há problema nenhum. Então e quem não tem dinheiro para fazer isso? Não é português também? Não é um ser humano também? Epa. Opa, pronto, é assim. Ok, amigo, vá. Um abraço para si. Obrigado. Ok.
0: Corra tudo bem. Uhum. E pronto, olha. E vamos sobrevivendo como se pode.
1: Ok, amigo, tudo bom consigo também.
0: Um abraço.
1: Tá, um abraço, amigo, boa noite e tudo a correr bem consigo. Podem ligar o vosso telefone, já sabem qual é: 210-10-5740. O telefone da voz do ouvinte. E agora, quem é que está na linha? Boa noite.
5: João Lopes.
1: Sim, senhor, diga.
5: Até que enfim, qual que seria, pronto.
1: Tá,
5: aquilo que o José Martins diz é verdade. Só que. A Constituição pode mudar, tem que mudar, não é?
1: Eu também acho que sim.
5: Claro, se foi, por acaso foi a malta de esquerda, mas aquilo tem que mudar. Eles, é só uma questão de pôr na Assembleia da República e muda. Como muda, muda a coisa, não é?
1: Amigo, eu conheço pessoas de esquerda e de direita, até amigos de esquerda também criticaram isso.
5: Claro.
1: Porque, e lá está, porque ninguém é fanático, alguns claro. São fanáticos. A pessoa pode ser de um partido, seja ele da esquerda ou da direita, mas não diz que o partido é perfeito. Nenhum é perfeito. Por isso é que eu nunca votei em nenhum deles. Mas há coisas que fazem bem e outras que não fazem, que eu não gosto, não é? Bem, o facto de termos 2 milhões e tal de pobres, eu não estou satisfeito com isso. Agora, não estou a ofender os políticos da esquerda, da direita, mas aqueles que não são fanáticos, que são de um lado ou do outro, dizem, não, realmente o meu partido, eu gosto mais do meu partido, mas isto aqui que ele fez não está correto, ok? Bom, é assim que as pessoas funcionam, sim, sim.
5: Temos agora um caso flagrante, tem assistido, o problema da água no... em Almada, Costa
1: Rica. Sim,
5: sim,
1: sim. Ipa, está terrível.
5: E aquilo. Agora vinha lá o presidente a dizer: aquilo, a água, quem fornece, por acaso eu sou do Seixal, quem fornece aquilo é o Seixal, eles não querem pagar. Hein?
1: Pois.
5: Já leu isso, não leu?
1: Pois, eu vi isso num jornal, sim.
5: Mas agora, já viu? Ora, isto é tudo Portugal, mas não, atenção, mas cada um tem os seus IMIs e tem os seus impostos, não é?
1: Pois.
5: Eu pago impostos à Câmara.
1: Pô,
5: a Almada recebe os seus impostos. Agora, quem está a fornecer é o Seixal. Agora tem que pôr, fazerem mais furos. Aquilo deve fazer furos, aquilo tem que buscar água do outro lado, pá. Tem aqui, temos aqui o Tejo com tanta água e tudo. Parece impossível, não é furos, é. Tem que ir buscar a qualquer lado, não é? Mas temos tanta água aqui, é aqui no Porto.
1: Uhum.
5: Temos aqui o Rio Tejo e querem fazer furos. Qual furos? Isto não vai pelos furos. Uns entendidos sabem que isto não é por furos. Mas tem que ir buscar água diretamente. Agora vão fazer uma concessão de... Epá, e quando é que isso está? Já viu?
1: Ok, amigo. E há coisas também que estão aqui que eu não concordo, não é? Com o preço dos combustíveis, que são altíssimos. E agora, vai aumentar na próxima segunda-feira. Eles estão a falar em 7 cêntimos, mas vai aumentar mais de 7 cêntimos, já me disseram a mim. Mas seja o que for, vai aumentar. Mas o que quero dizer é que eu recebi mensagens, eu não falo à toa, tenho aqui as fotografias e tudo para não falar à toa. Que é para se alguém me vier tentar acusar de alguma coisa, tenho aqui as provas daquilo que digo. Não falo à toa. E então, aqui em Portugal, o combustível, o gasóleo, sem ser o simples, está num 1.99, não sei quantos, né? Pronto. E sabe como é que está no Brasil esse preço? Perdão, no Brasil, peço desculpa. Em Espanha, sabe
5: é metade, quase.
1: Sabe como é que está?
5: É quase metade, deve ser.
1: É quase 50 cêntimos mais baixo, está 1.457.
5: E como é que pode ser um país daqueles que ganham mais e tudo?
1: Exatamente. Como é que é possível isto? Pronto, ok.
5: É verdade.
1: Não está bem. Aqui em Portugal há coisas que não estão bem e eu peço, não ofendo, mas peço para corrigirem aquilo que não está bem. Ok, amigo?
5: Não, mas eu faço uma coisa bem, tem tudo gravado e grava tudo, que é por causa de amanhã não podem dizer o contrário.
1: Ah, sim, tem aqui as provas, isso, inequívocas, né? Que eu peço as coisas, tem aqui as provas.
5: Bom fim de semana.
1: Obrigado, amigo.
5: Até terça.
1: Uhum.
5: E temos de alugar a outros, senão depois ficam...
1: Pois, exatamente. Sim, senhor. Olha, Dona
5: amanhã,
1: Hilda. Dona Hilda.
5: Até amanhã.
1: Vá, um abraço, amigo. Boa noite.
5: Até amanhã, não. Até terça.
1: Ok, amigo. Sim, senhor. Um abraço. Boa noite. Boa noite. Liguem para o 21-010-5740. Chamada caiu. Não, era chamada deste senhor. Caiu. Agora sim. Boa noite.
6: Famões de Odivelas, mais uma vez.
1: Sim, senhor.
6: Prazer em ouvi-lo.
1: Muito obrigado.
6: E já agora, não consegui entrar outra vez, os parabéns por quando o programa começou, que foi em 2018, não é?
1: 2018, exatamente.
6: Parabéns e continuação.
1: Muito obrigado.
6: Eu estava a falar aí da parte do combustível.
1: Sim.
6: Também há outra vergonha. O gás de tija. Pessoas que não têm gás de companhia, o gás de petija em Espanha também é muito mais barato, só dão o gás de petija a certas pessoas com certas condições, mas há pessoas que não tratam disso porque não percebem nada de fazer esses pedidos, são prejudicados porque o gás de petija é uma coisa que faz falta a toda a gente, para
1: claro.
6: Poder comer, para aquecer água, para outras coisas. O gás de petija também, isto é uma ganância porque estão a quebrar impostos em coisas que é um bem essencial. Estes bens essenciais nem deviam ter IVA. O gás, há muitos anos atrás, não tinha IVA. As bilhas.
1: Pois, amigo, aquilo que me dói um bocado, dói-me bastante, não é um bocado, dói-me bastante. Porque se uma pessoa está com dinheiro, tem uns milhares de euros na conta e não sei o quê, ter que pagar mais 20 euros do que paga o outro para encher o depósito, quer lá saber de 20 euros ou 30 euros, não me interessa nada. Ah, é. E aqueles que ganham salários mínimos e tudo, terem que pagar mais 20 ou 30 euros para encher o depósito, não é importante?
6: Se tem transporte, trabalha por turnos sem que vá o carro. Epa. Ou alguma coisa qualquer, mas isto é um interesse, porque o Estado é que está a arrecadar o dinheiro que não devia de arrecadar.
1: Amigo, aquilo que eu digo é que até há coisas, eu já disse isto, e não me custa nada dizer e repetir, não estou a repetir todos os dias, mas eu já disse, se eu for por acaso precisar de ir a um hospital do Estado, porque está mais perto de casa, não sei o que, eu vou lá, tenho que pagar, devia pagar. Agora, aquelas pessoas que têm pensões de 300 euros, 400, 500, não sei o quê, ok, continuem a entrar gratuitamente, não estou a criticar isso, ainda bem que é gratuitamente. Mas quem está com os salários, com pensões que sejam mais ou menos boas, epá, não, que é que custa? Não estou a dizer que tenha que pagar milhares de euros, mas porquê é que não pode pagar 50 ou 100 euros? Né? Para lá ir.
6: Depende do IAS, que é o ordenado mínimo, ou o que é, só que aí, pronto, mas quem tem dinheiro vai ao hospital, vai ao particular.
1: Não, não vai só aos particulares, que às vezes há coisas que eu, por exemplo, sim. Olha, que o meu gastroenterologista, um amigo meu que está lá no Hospital do Estado, eu prefiro ir lá ter com ele do que estar com outros noutros sítios. Sim. Mas lá está, entrar lá e não pagar, não concordo com isso, eu devia pagar, porque aqueles que têm pensões baixinhas não pagam, tudo bem. Mas quem tem boas pensões e bons salários e tudo, nem que fosse 50 euros ou 60 euros ou fosse o que fosse, pagavam alguma coisa para ajudar os hospitais.
6: Tu, não é? Carlos, veja, quando foi o Covid, os problemas mais bicudos foi tudo para os hospitais do Estado, porque eles não quiseram. Foi tudo, e certas operações graves são os grandes hospitais, Santa Maria, o Porto, Santo António e Coimbra, são os grandes hospitais, é que faz isso, não. Mas isto está aqui, há muitos interesses.
1: Ok, então, amigo,
6: saúde e as melhoras para toda a gente.
1: Muito obrigado, amigo.
6: E tudo para vocês todos.
1: Muito obrigado. Boa noite, obrigado, amigo. Já sabem qual é o número de telefone, né? 210-10-5740. Então vou saber quem está agora na linha, se é uma senhora ou um senhor. Boa noite. Não é ninguém. Bom, não falo, 210-10-5740, não há problema nenhum. Se é uma pessoa de bem que demora a falar, eu não posso estar meia hora à espera. Sim, boa noite.
7: Sei cá, estou a falar a 300 km de distância.
1: Opa!
7: Eu partilho os ideais do senhor.
1: Muito obrigado, amigo.
7: Ainda agora estava a ouvir a nível de saúde, de os privados e os seguros, que o senhor tem possibilidades para os privados. Sr. Carlos, já há muitos anos que havia um homem que exemplificava quem tem seguro de saúde podia ir a um hospital de público e o seguro pagava.
1: Uhum. Exatamente. Portanto,
7: infelizmente, Sr. Carlos, por todos os níveis, eu concordo com o senhor que eu sou todo no mesmo patamar. Os políticos, para mim, não valem nada.
1: Não podemos nada. Dizer isso. Não, não, o senhor pode não gostar, mas não vamos ofender políticos. Amigo, mas não vamos ofender ninguém. Essa é uma coisa que a gente não pode fazer aqui. Eu digo assim, não estou satisfeito com aquilo que eles têm feito, mas não estou a dizer que não valem nada, não sei o quê. Não vamos falar assim, está bem? Não vamos fazer isso. Ok. Agora, aquilo que eu estou a dizer é que as pessoas que ganham bem, que têm dinheiro, deviam pagar quando fossem aos hospitais do Estado. Aqueles que têm pensões miseráveis, acho muito bem que não paguem nada.
7: Exatamente, eu concordo, mas por aí simplesmente durante 50 anos eles querem criar uma sociedade de escravos. É isso e nada mais.
1: Ok. Olha, Carlos, sim, senhora.
7: Eu só quero que o Sr. Carlos tenha muita saúde, esteja durante muitos anos, que eu, dentro de dias, eu vou aí estar presente.
1: Ok, amigo. E o senhor está a 300 quilómetros daqui, não é?
7: 300 quilómetros.
1: Então eu amanhã vou estar a menos de um quilómetro da sua casa.
7: Está bem. Ok.
1: Não, mas por acaso, até uma coisa. Eu falo com os ouvintes daqui, não há problema nenhum, que tenho muita consideração por eles. Mas quando sair daqui da rádio, nem vou comer a lado nenhum, saio daqui e meto-me no carro e vou diretamente para casa, vou meter logo na cama, porque tenho que acordar bem cedo, que é para ir almoçar a 300 quilómetros daqui.
7: Muito bem, Sr. Okay. Carlos, e é isso que eu mais vezes gosto de ouvir, é que as férias que o senhor tem ao fim de semana sejam umas férias santas.
1: Muito obrigado, amigo.
7: E com a paz de Deus.
1: Muito obrigado, amigo. Tudo bom para si também.
7: O Sr. Carlos e todo o mundo que o rodeia, o senhor é a luz que nos ilumina.
1: Muito obrigado, amigo, e tudo bom para si também. Obrigado, senhor.
7: Estou a falar do Porto. Parabéns ao senhor por aquilo que faz e continua durante muitos anos, é isso que eu quero.
1: Ok, amigo, um grande abraço para si também e tudo a correr bem, senhor. Tá, boa noite, amigo, obrigado.
7: Deus.
1: Obrigado, boa noite. Ora bem, até às 10 da noite aqui na Rádio Amália temos o nosso programa.
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1: 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E, sobretudo, os ouvintes deste programa são pessoas extraordinárias e aqueles que podem ajudar gostam de ajudar. Os que não podem, mas estão ao lado do programa, não podem, mas gostam do programa porque ajuda os outros. Mesmo aqueles que não precisam de pedir ajudas nem nada, mas gosta que o programa ajude pessoas necessitadas. Ok? As pessoas de bem gostam disso. Vocês vão ajudar pessoas pobres? Ótimo. Eu fico satisfeito com isso. Ok? E é por isso que existe este programa, é exatamente para ajudar pessoas necessitadas. E depois estamos aqui também a conversar com pessoas que vivem sozinhas e elas já me disseram, aprendi com elas, com essas pessoas, que estando em casa sozinhos é importante estarem a ouvir pessoas a conversar. E é isso, por isso é que eu estou sempre aqui. 210-10-5740, quem é agora? Boa noite. Sim, senhor amigo.
10: Está tudo bem desde a guarda almoço?
1: Sim, senhor.
10: É só para desejar um bom fim de semana para, a todos, melhores para o seu filho.
1: E o almoço foi bom? Alô? Opa. O que é que está a passar com o seu telemóvel? Não está a ouvir, amigo. Não, não está a ouvir. Não, não está a ouvir quase nada. Não, não se ouve. Os ouvintes são testemunhas. Epá, eu gostava até de falar consigo, mas até para me responder essa pergunta, mas não se ouve, amigo. Não, há aí um problema qualquer com o seu telemóvel, amigo. Não, olha, não posso estar assim muito tempo, porque se não se ouve... Não, não se está a ouvir, amigo. Não, não se ouve nada. Ouve-se uma coisita ou outra, mas quando entrou, eu percebi logo o que disse, sei quem é, já ia conversar consigo. Mas agora não está a ouvir-se, amigo. Vai ter que ligar outra vez, então, porque não está a dar. Há aí qualquer problema com o seu telemóvel, nessa ligação. E pronto, olha, as pessoas estão em casa, estão a ouvir, não estão a ouvir a voz deste senhor. E é uma pessoa também, é uma pessoa por quem eu tenho muita consideração também. Mas não se está a ouvir. 210-10-5740. Boa noite. Não, quem é que fala? Estou a perguntar se é senhor ou senhor. Boa noite. Sim, boa noite.
11: Está tudo bem?
1: Baixa o volume do rádio, senhora.
11: Pois tem razão. Tem razão, já está.
1: Ok, sim, senhora.
11: Está tudo bem, não é?
1: Está tudo bem. Eu não consegui ouvir este senhor que estava a falar agora, pois não?
11: Não, não, não.
1: Pois, mas a primeira vez quando ele entrou, eu ouvi.
11: Eu só liguei uma vez.
1: Não, estou a dizer que quando este senhor entrou, ouvi o que ele disse, mas depois desapareceu.
11: Pois ele falhou.
1: Pois, houve qualquer coisa ali com o telefone dele.
11: Este telefone também, a semana passada, também o meu. Uhum. O meu também me deixou a meio.
1: Ah, é? Está bem, ok.
11: Não gostou de estar na minha orelha.
1: Está bem, ok.
11: Então está tudo bem. Ao Sr. Carlos, era só para desejar um bom fim de semana.
1: Muito obrigado.
11: Muito bom, cheio de saúde, boa disposição, logo bem.
1: Obrigado, sim.
11: Por estar a aturar estes ouvintes todos.
1: Ok.
11: É preciso muita paciência.
1: Não, com muita gente não é preciso paciência, é ótimo atender. Não, eu não preciso ter paciência, não.
11: Tenho muita paciência e tenho uma voz boa, muito boa.
1: Não, mas as pessoas estão aqui e que são pessoas ótimas, não preciso ter paciência. Pelo contrário, até gosto muito de estar a falar com essas pessoas. Gosto.
11: Eu também gosto muito de falar com o senhor Carlos, mas depois de 8 dias eu vou vê-lo, hein?
1: Ok.
11: Se Deus não senhor quiser. E gostava muito de ver o Sr. Pisco, mas não vai dar. Já falei com a Dona Rosa e não dá. Não dá.
1: Pois, infelizmente.
11: Mas Deus é grande.
1: Sim.
11: Deus é grande. Deus okay. É grande. Pode fazer muita coisa. E olha, Sr. Carlos, era para desejar as melhoras aos doentinhos todos, as melhoras, para voz do ouvinte, e os meus cumprimentos para a Dona Rosa e para a Dona Ilva.
1: Ok.
11: Eu gosto muito de ouvir.
1: Ok, senhora.
11: E não tenho mais nada. Esta semana está tudo.
1: Okay.
11: Um beijinho grande para o Sr. Carlos e boa viagem até casa.
1: Obrigado, senhora. Boa noite.
11: Até para a semana, se as quiser.
1: Tá, senhora. Boa noite.
11: Adeus, boa noite. Boa noite.
1: Boa noite, senhora. Liguem para o vosso telefone, já sabem qual é. É o 210-5740. O telefone da voz do ouvinte. Boa noite. Chamada caiu. 210-5740. É o vosso telefone. Vamos saber então quem é que está na linha. Se é uma senhora ou um senhor, boa noite. Não, chamada caiu. 210-5740. Já sabem que podem ligar e podem falar. Vou saber quem é que está na linha. Não se ouve nada? Se não se ouvir, eu desligo. Não, não está ninguém. 210-5740 é o vosso telefone. Boa noite. Sim, boa noite. Oh, epa! Sim, senhor amigo, como é que está?
12: Ah, amigo, sorry. Nem sei como é que é de explicar.
1: Está bem.
12: Uma vez, mas não está. Não é, não está bom, não está mal, está mesmo mal.
1: Pois eu sei que eu recebi uma mensagem acerca disso.
12: E então estou. Já vou com o terceiro e ainda estou mais preocupado, faltam-me dois exames. Fiz um exame ao tórax, que estou à espera, fiz um outro exame, até numa clínica particular, mandado do hospital. Já estou à espera deste resultado há uns 90 dias.
1: Tipo.
12: E o médico disse, mas isto não pode ser, assim, neste estado. Então, vou fazer o pedido ao hospital de Cascais que me mandem os exames. Mandem-me já os exames se não tiver espaço para a consulta, porque temos que ver isto. Isto é grave, Sr. Fernando. Não se pode brincar. Não vá pela linha dos outros.
1: Pois, e está-se a sentir mal também, não é? Que isso já percebeu que há aí qualquer coisa que não está nada bem. E que está mal mesmo, infelizmente.
12: É, claro.
1: Mas espero bem é que o tratamento funcione. Isso é que eu estou a torcer. Pai, e...
12: por isso é que este médico está bastante... Esteja um pouco, uma ou três vezes.
1: Uhum.
12: Está bastante preocupado com isso. Porque é o que ele disse. O Fernando disse que a cada dia que passa não dá para aguentar.
1: Pois.
12: Agora quero ver se... pelo menos até segunda-feira, se lhe enviam para o médico, porque ele diz ou algo que se possa fazer em Cascais, ou então no Vipel.
1: Uhum.
12: Porque no sítio onde é, Santa Maria.
1: Opa, mas se houver alguma necessidade de alguma coisa, depois eu entro em contacto connosco também, está bem?
12: Claro que sim.
1: Ok,
12: claro.
1: Amigo. Que corra tudo bem, pá, porque eu recebi essa notícia hoje e fiquei triste com isso. Pá. Pronto. Pois, infelizmente, até estava, parecia que já estava a ficar melhor e tudo a melhorar, já queria ir outra vez almoçar connosco e depois piorou de repente.
12: Não, o outro foi mesmo abaixo, é o que eu digo, temos um prazo de 5 anos,
1: uhum.
12: Foi mesmo abaixo, agora este, e no sítio em que é no estômago, pronto,
1: uhum.
12: No estômago, é um sítio muito, muito sensível, não pode brincar com isto na
1: vida. Ah, pois não pode mesmo, tem mesmo que fazer o tratamento, amigo. Ok, amigo.
12: Agora só queria dar um grande beijinho à Dona Rosa, à Dona Hilda Tapenalva,
1: uhum.
12: As melhoras do Sr. Jacinto Pisco, e para si um bom fim de semana. Olha, vai para a viagem.
1: Amigo, não estou mais preocupado consigo agora. Eu quero que me recupere a 100%, está bem, amigo?
12: Se Deus quiser, agora estou torcido. Se Deus quiser, sexta-feira eu vou almoçar com vocês. Nem que seja só para os ver comer. Só a vossa companhia.
1: Mas está com essa coisa assim, não sei se vai estar em condições de lá ir. Pá.
12: Não, eu vou contar ao médico primeiro.
1: Ok, está bem. Tá. Mas bom, se precisar de boleia para casa, já sabe quem é que vai levá-lo.
12: Ah, claro que sim. Claro,
1: ok,
12: sim.
1: Ok.
12: É um turista privado.
1: Ok, amigo, um grande abraço para si.
12: Um grande abraço e boa viagem.
1: Tá, obrigado. Tu e as suas melhoras, a sério. Eu estou mesmo triste. Um abraço, amigo. Boa noite. 210-5740. É o telefone da voz do ouvinte. Quem é que fala? Estou a perguntar quem é que fala. E estou a dizer boa noite. Boa noite. Quem? Com banho. Opa! Grande guarda-redes de futebol de Benfica, de Luanda.
13: Olha lá, gostava de saber a situação
1: do céu. Olha, o volume do rádio, baixa. Ok, sim.
13: Estava a saber a situação de Zé Augusto.
1: Está a melhorar um bocadinho, sim.
13: Sim.
1: Já se consegue perceber o que ele diz e tudo, portanto está a melhorar.
13: Ele está internado aonde? Eu gostava de o visitar. Pá.
1: Ah, ok. Mas, assim, notícias também por aqui a gente também não pode dizer, não é?
13: Ah, sim.
1: Mas tens o telefone da Dona Rosa, não é?
13: Não. Depois eu falo contigo, está bem?
1: Está bem, mas. Tá, ok, falamos nós e depois falamos nisso. Mas sim. O telefone da Dona Rosa fica mais fácil também depois para ela dizer como é que é, onde é que não é, não sei o quê, tal.
13: Sim.
1: Essas informações todas. Mas eu dou o telefone dela também, ok? E depois, de vez em quando, tenho que dar o número de telefone aqui em direto para as pessoas. E vão buscar uma folha de papel e uma canetazinha para escrever o número de telefone. Se eu disser assim de repente o número, a pessoa pode não ter nada para escrever, não é? Como é óbvio. Portanto, tenho que avisar que vou ter daqui um minuto ou dois, eu vou dar o número, pronto. Tá e vão buscar as coisas para eu dar o número de telefone. Então faço assim, olha, daqui a uns 2-3 minutos eu só dar o número de telefone dela, está bem?
13: Está bem.
1: Pega já na caneta, vai buscar a caneta e o papel, está bem?
13: Está bem.
1: Companheiro, um grande abraço.
13: Continuas a ser o maior.
1: Muito obrigado, amigo, um grande abraço.
13: Um abraço grande.
1: Tá, obrigado, boa noite, amigo, grande abraço, boa noite. Este senhor que entrou agora foi guarda-redes do Benfica de Luanda, atenção, e era grande guarda-redes, e pronto, está cá e continua a dar-me muito bem com ele. E agora, quem é que fala? Boa noite.
14: Eu sou o Carlos Gomes.
1: Opa, sou o Carlos Gomes, já não ouvi há muito tempo.
14: Pois já, eu não consegui entrar de maneira nenhuma.
1: Amigo, mas agora, antes de sair, não se esqueça de me lembrar para eu dizer o número de telefone da Dona Rosa, está bem?
14: Ok, sim, senhor.
1: Ok, sim, senhor.
14: Eu só liguei porque, pronto, eu ouvi dois todos os dias. Isso é a polícia, com o caso da polícia, cada vez está pior.
1: Pois.
14: Eu, se fosse eu, então agora, esses do lado do bairro Alto, não sei como é que estão agora a ser julgados. Então estão a pedir pena de prisão para os homens?
1: Pois.
14: Mas em que país é que estamos? Eu, se fosse à polícia toda, aí vocês vão prisão a eles, então vamos parar uma semana todos. Quer perder o que é que resolve no país? Que a senhora advogado, ou o juiz, que está a querer pôr esse sistema, era para a polícia ficar de parte. Acabou. Olha, agora deixem andar. Se a gente não tem força, deixem andar. Pronto, acabou.
1: Pois, amigos, a polícia faz muita falta. E é muito importante, claro que faz.
14: Se eu só ver a polícia, estamos desgraçados.
1: Exatamente, é aí que eu queria chegar. É aí que eu queria chegar, exatamente. É isso mesmo.
14: Com a própria polícia, nós estamos a passar o que estamos a passar, né? Com essa bicharada toda a casa para aí. Se é a polícia, até estamos desgraçados mesmo.
1: Claro, lógico.
14: Só que a polícia, coitados, não se podem ter. Há certas situações que eles têm 5 dias porque sabem, peraí, eu vou meter ali, eu tenho que dar um estalo, eu é que sou condenado.
1: Enfim. Ok, amigo, vamos...
14: O problema deste país é este, só barato.
1: Amigo, mas tem que dar o número de telefone da Dona Rosa, já tinha dito que eram uns minutinhos, então vamos lá.
14: Dê lá o número do telefone.
1: Então é assim, o número de telefone da Dona Rosa, podem escrever, eu vou dizer 3 números de cada vez, está bem? É fácil. Então é assim, comecem por escrever 934-345-378. Repito, o número de telefone dela é o 934-345-378. Este é o telefone da Dona Rosa, que colabora aqui com a voz do ouvinte. Ok, amigo. Claro, então, um bom fim de semana. Tudo a correr bem.
14: Era só para a Dona Ilva, que se puder dar o número dela para... Ou então a Dona Hilda ligar-me, que ela é capaz de ter o meu número, que o telemóvel variou. Eu...
1: Amigo, falo também com a Dona Rosa, e falando com a Dona Rosa, pode ser que ele...
14: A Dona Rosa diz que tem que ter ordem da Dona Hilda.
1: Pronto, exatamente. Ok, amigo. Vá, um grande abraço e tudo a correr bem.
14: Sim, já o número do telefone dela, só que perdi, pronto.
1: Ok.
14: Aliás, fica sem os números de um, só que depois vou apanhando, não é?
1: Ok, vá. Um abraço, vá, amigo. Tudo corre bem. Tá, adeus. Boa noite, amigo.
14: Fim de semana.
1: Obrigado, amigo. Boa noite igualmente. Boa noite. Tudo corre bem. Liguem para o 210-5740. Telefone da Voz do Ouvinte. Boa noite. Sim? Sim, boa noite. Quem é que fala? Estou a perguntar quem é que fala. Se é senhor ou senhor? É senhor... Ah, o Ricardo. Sim, senhor.
15: Apanhei uma falha do outro que caiu a chamada.
1: Aqui a chamada foi...
15: Não foi a minha, foi o senhor que estava a ligar, ou o senhor que estava a ligar, que eu chamei e eu apanhei logo. A voz estava cá à espera.
1: Ok.
15: Mas está tudo mais ou menos, está igual.
1: Uhum.
15: A minha mãe hoje está a ouvir o seu Carlos.
1: Ok, é sinal que a senhora está a se sentir bem hoje.
15: Mas tipo, fiz uma coisa mal feita, acendi o rádio 2 ou 3 minutos mais cedo.
1: Uhum.
15: Tive que pagar.
1: Ok.
15: Isso que eu quero ouvir isso, não quero ouvir isso. Quando você ficou fora, que ela lá aceitou o teu rádio, obrigado. Mas é assim, está tudo mais ou menos.
1: Ok, está bem.
15: Está tudo igual.
1: E o Ricardo está a falar deitado, não?
15: Não, estou sentado à mesa.
1: Sentado à mesa? Está bem. Então está a falar mais afastado do telemóvel.
15: Está um bocadinho afastado, está.
1: Ah, então falo mais perto.
15: Ah, está bem, está bem. Tá.
1: Ok.
15: Eu tive de fiscal que vi pela que nem de manhã, que é a primeira vez que ela está arrumada a casa, está tudo.
1: Ok, amigo.
15: Está feito por hoje, pronto, sagrados.
1: Pronto, as melhores da senhora, é que eu desejo que ela não seja a sofrer, que eu desejo também à senhora.
15: Eu vou mandar as melhores para o seu Pisca também.
1: Ok.
15: Para ele e para todos. Pelo menos para a Dona Leonor, para o Miguel, para o Rogério. As melhores da vizinha do Rogério.
1: Ok, amigo.
15: Para a Prada, pelo menos para o Nuno, lá de Santo André e para a família toda.
1: Ok, amigo.
15: Espera, bom fim de semana. E obrigado.
1: Tá, boa noite, amigo.
15: Boa noite a todos.
1: Tá, boa noite, obrigado, amigo. Liguem para o vosso telefone e eu vou repetir: 210-5740. E vou saber quem é que falou, quem é que fala. Boa noite. Boa noite.
16: Agora sim, agora agarrei-o. Há um bocadinho caiu a chamada.
1: Epa, pois azar, pá.
16: Caiu a chamada. Eu bem ouvi falar, mas o telefone desligou-se.
1: Pois foi estranho, pá. Desapareceu. Só ouvi dizer boa noite quase, só ao início, né?
16: Boa noite, mas depois desapareceu tudo.
1: Pois.
16: Pronto.
1: Ok.
16: Já foste.
1: Sim, senhor. E então, amigo?
16: Olha, é só para lhe desejar uma boa viagem até Viseu.
1: Muito obrigado.
16: Porque eu sei que o senhor vai lá domingo e falamos a Marzinho, sabe?
1: No domingo sim, mas amanhã não.
16: Ah, pois, o já disse. O já me disse ontem.
1: Ah, ok, está bem. Pois,
16: e eu estava a lhe desejar uma boa viagem. Parece que olha que domingo vai dar chuva aqui para baixo. Lá para cima não sei, mas...
1: Mas está a ver como esses amigos são vadios. Esse meu amigo, que é médico lá de Viseu,
16: sim, sim.
1: Vai almoçar comigo amanhã também, lá em cima no norte, depois vai para casa e eu vou com ele.
16: É doisinho. Ok, seu Carlos, boa viagem, bom fim de semana.
1: Ok.
16: E tudo bom para toda a gente.
1: Uhum.
16: Mas eu também quero reforçar aquilo que aquele senhor disse há bocadinho. Não foi o último ouvinte, foi o outro.
1: Sim.
16: Não batam mais na polícia, por favor. Não. Prendam os polícias, não é o que eles estão a fazer. Vão prender os polícias.
1: Epa, prender polícias, meu Deus.
16: Nós precisamos deles, por
1: amigo,
16: amor de Deus.
1: Se nós não tivéssemos polícia, os bandidos entravam na nossa casa todos os dias.
16: Todos os dias, Sr. Carlos, é verdade. Pois. É verdade, Sr. Carlos.
1: Não
16: é
1: tínhamos verdade. Nada em casa, os bandidos entravam lá, armados e não sei o quê, levavam tudo. Se não tivéssemos polícia, estávamos desgraçados com isso.
16: E de que maneira, Sr. Carlos? Eu ouvi o que o senhor estava a dizer e concordo plenamente com isto.
1: Uhum.
16: Eu gosto, e como eu digo ao Sr. Carlos muitas vezes, eu gosto de os ver. Eu moro em Benfica.
1: Uhum.
16: Quando vou aqui para a estrada de Benfica e os vejo ali a pé, eu vou-me dirijo-me a eles e cumprimento-os.
1: Uhum. Ok.
16: Sabe porquê? Porque me dá segurança.
1: Ok.
16: Infelizmente, estamos no peixe, estamos. Boa noite.
1: Ok, amigo. Uma boa noite para si também. Tudo bom.
16: Tudo bom.
1: É isso que eu desejo, amigo.
16: Obrigado.
1: Boa noite. Boa noite. Liguem o vosso telefone e eu atendo aqui, não me custa nada. Estamos já a entrar para a reta final do programa de hoje e vou saber quem é que está agora na linha. Boa noite. Não está ninguém, não se ouve. tiverem pessoas, eu ouço. Mas às vezes estão mesmo pessoas que também não se ouvem. Estão a falar baixinho ou não falam logo. Quem é? Sim?
17: Boa noite.
1: Boa noite.
17: E cá estou a falar com o senhor Carlos.
1: Sim, senhora.
17: Não havia quem entrasse, entrei eu.
1: Claro, ainda bem que entrou, senhora.
17: Pois, é para lhe desejar as boas noites.
1: Muito obrigado.
17: E para saber se está bem, mas eu estou a ouvir que sim.
1: Uhum.
17: E oxalá que seja sempre assim por muitos anos.
1: Muito obrigado, senhora.
17: E ouvi a conversa de todos os nossos ouvintes.
1: Uhum.
17: E este senhor que ainda agora disse isto. A polícia entra em, ou os ladrões entram em nossas casas e olha que é para o que estamos a caminhar, senhor Carlos.
1: Pois,
17: se... não está famoso nada, nada, nada, nada. Ou há de ser uma polémica, ou há de ser outra, ou há de ser outra, ou há de ser outra. Eu pouco percebo ouvir hoje, mas não sei explicar. É aquilo que vejo na televisão, senhor Carlos. Enfim, olha. Cá estamos para aquilo que Deus quiser, mais nada.
1: Eu acho que também nas televisões, acho eu, não estou. Se eu estivesse lá, se fosse um cargo de diretor numa televisão, isso, as televisões funcionavam de outra maneira, não é?
17: Sim, sim.
1: Porque
17: sim,
1: íamos logo perguntar porquê é que está a acontecer isto? Porquê porquê é que os bandidos andam aqui a agredir polícias e não acontece nada? O que é isto? Não é? Eu obrigava-os a dizer isso. Ah, pois não tenha dúvida.
17: Exato.
1: Porque já viu, minha senhora, aquilo que a gente diz é fácil. Porque a bandidagem, se não houver polícia, os bandidos, é como eu estava a dizer, vão às casas das pessoas todos os dias.
17: Olha, senhor Carlos, eu já ouvi a dizer aos antigos que havíamos, que houve uma, sei lá, que há muitos anos, há mais sei lá quantos anos, que houve uma miséria muito grande e aquelas pessoas que tinham os seus cavalos de luxo, que os iam pôr, que entrava à porta deste e daquele mais pobre, mais de agricultores, e depois que iam com os cavalos a pô-los nas arcas do milho para enquanto eles não enchessem a barriga de milho, não os tiravam das arcas. E os donos tinham que escalar bem calados, senão ainda eram maltratados. Já eu ouvia isto às pessoas mais antigas, e essas pessoas mais antigas iam isso. E olha que agora nós ainda se isto assim continuar, havíamos chegar a pontos para quem viver. Eu não sei porque eu já vou estar velha.
1: Ok,
17: mas
1: senhora,
17: para esta gente nova há de haver dinheiro e não há de haver comer. E depois roubam uns aos outros.
1: Ok, senhora. Olha, então,
17: olha, senhor Carlos,
1: diga.
17: É vida, vá.
1: Uhum.
17: Olha, é só para desejar uma boa noite, um bom fim de semana. É para desejar, é para dar um cumprimento grande, grande a esse senhor José Martins, sim, de Viseu.
1: Sim.
17: Mando-lhe um abraço grande para ele. Gosto muito de o ouvir falar.
1: Uhum.
17: E ele é quase vizinho do meu concelho e cidade Oliveira do Hospital.
1: Ah, sim, senhor.
17: É. É, fazem lá a fronteira, Viseu com Oliveira do Hospital.
1: É boa pessoa também, também gosto de ouvir,
17: senhor.
1: Também gosto de conversar com ele.
17: É para lhe mandar um cumprimento grande, tudo bom para ele e para a família dele.
1: Ok, senhora, tudo a correr bem consigo.
17: Olha, e é para desejar as melhoras ao senhor Pesco, tudo bom para ele e para a família dele.
1: Ok.
17: Também um beijinho grande para a dona Rosa, para ela e toda a família dela e para a dona Hilda ali de Sol Posto. Para um beijinho
1: okay,
17: grande
1: senhora.
17: Para ele. E para o senhor Carlos, tudo de bom. E até terça-feira, se Deus quiser. Agora vamos também ter umas mini-férias com a falta do senhor Carlos.
1: Está bem, senhora. Boa noite.
17: Boa noite e boa viagem.
1: Está, obrigado, senhora. Boa noite.
17: Tudo bom.
1: Está, obrigado. Boa noite. Mas, de facto, os ouvintes deste programa são extraordinários. Eu adoro estar a conversar com eles. São pessoas muito boas. E podem ter opiniões diferentes disto ou daquilo, mas são pessoas civilizadas e, portanto, é ótimo. Não há problema nenhum. Não há problema nenhum. Estamos na reta final. Quem fala?
18: É só para dizer uma boa noite. Já está no fim do programa.
1: Não, ainda temos um minutinho e meio ou dois. Vá. Sim, senhor.
18: É só para dizer que, pronto, estou muito contente, muito satisfeito. Corre tudo muito bem.
1: Uhum.
18: Pronto, é gente boa. E para a semana vamos a ver se a gente vai outra vez.
1: Não, por acaso é ótimo, não é? Estamos ali, conversamos, comemos bem, pagamos pouco, não é?
18: É verdade.
1: Epa.
18: As pessoas que lá estavam eram formidáveis. A Rosa Ferreira, o Fernando.
1: E estava lá o meu colega.
18: O Jorge, diga.
1: Estava lá o meu colega.
18: Pois, o senhor também.
1: Lembra-se que o meu colega tem 12 anos e fala como se tivesse 25 ou 30 anos, já viu?
18: É verdade.
1: Sim, é um craque aquele moço, não é?
18: Estava lá aquele senhor ao meu lado, seu Carlos, o homem tem 91 anos, não parece, pá.
1: Pois, não parece.
18: Ele tem um cabelo formidável. Ele diz, epá, eu sou mais novo que você.
1: Faz 92 este ano.
18: Faz 92?
1: Sim.
18: Falou-se no...
1: Mas é ouvinte do programa desde o princípio. É uma pessoa ótima também, esse senhor.
18: É uma pessoa ótima. Eu converso um pouco. Qualquer coisinha da vida dele não interessa. E depois, pronto. Eu gosto do homem. Ele sentou-se ao meu lado. Já no outro dia tinha ficado. Mas eu não tinha confiança com ele. Mas agora comecei a gostar dele.
1: É uma pessoa ótima. Esse senhor. E mexe-se bem, anda bem e tudo, sem problema nenhum.
18: Tivemos bem todos.
1: É verdade. Tivemos ali bem à mesa e tudo, conversámos.
18: O netinho da Rosa Ferreira também comeu.
1: Também é um rapaz ótimo também. E esse mocinho de 12 anos, já viu? A maneira como ele fala, tranquilo. Ipa, é um craque. Ok, amigo. Vamos lá para passarmos a música.
18: Sim, um abraço muito grande.
1: Um grande abraço, amigo. Boa noite e muito obrigado.
18: Boa viagem para
1: tá.
18: Obrigado.
1: Obrigado, amigo. Grande abraço e boa noite. Boa noite.
18: Obrigado,
1: tá. Boa noite. E pronto, terminamos a edição desta semana da Voz do Ouvinte. Na próxima terça-feira, se Deus quiser, cá estaremos a partir das 9 da noite, de terça-feira, como sabem, com mais uma Voz do Ouvinte. Boa noite a todos, bom fim de semana e terminamos com o Carlos do Carmo.

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São 11 horas. 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
1: A 19 de julho, a Rua da Mouraria volta a receber o tributo a Fernando Maurício. É uma grande tarde de fado organizada pela Junta de Freguesia de Santa Maria Maior e pelo Grupo Desportivo da Mouraria, onde todas as vozes vão evocar o Rei Sem Coroa, a partir das 15 horas do dia 19 de julho. A sede de Lisboa é candidata às 7 novas maravilhas de Portugal e precisa do seu apoio. Vote neste monumento localizado em Santa Maria Maior através do número 761-207-054 e ajuda a SE a ser eleita na final regional que acontece no dia 1 de agosto em Setúbal. Onde o gesto se torna paisagem é a mostra de desenho de Ana Caetano, patente na Galeria Santa Maria Maior. O traço, livre e contínuo, revela um território em permanente transformação. De segunda a sábado, na Rua da Madalena, 147, a entrada é livre. Reserve na sua agenda aos dias 4 e 5 de setembro o Festival Portas do Tejo, organizado pela Junta de Freguesia de Santa Maria Maior, abre ao público no Campo das Cebolas para experiências de música, partilha e encontro. Fique atento ao cartaz em www.jf-santamariamaior.pt e redes sociais.
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1: Porquê é que devemos visitar museus? Devemos visitar museus porque eles funcionam como plataformas de conhecimento, preservação e bem-estar, ligando o passado ao presente e ao futuro. Então, porquê é que os museus são importantes? Primeiro, porque salvaguardam a identidade cultural. Segundo, porque estimulam debates. Terceiro, porque transformam dados teóricos em experiências reais. Quarto, porque desafiam visões pré-definidas através do contacto com diferentes perspectivas. Quinto, porque apresentam novas culturas. Sexto, porque criam um sentimento de pertença e identidade partilhada na comunidade local. Sétimo, porque funcionam como um espaço inclusivo, aberto ao diálogo entre todos. Oitavo, porque protegem o património contra o esquecimento coletivo. E, finalmente, porque contribuem para que um povo culto seja um povo mais livre. E acabo dizendo: visitemos museus.
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É uma hora. 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